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3: O programa é o Planeta Música, o ouvinte, o Sebastião, tá com a gente no Dessa Cidade, mas agradecemos ao Sebastião confirmando o carinho da audiência, mais pedidos chegando para nós. Boa noite.
4: Boa noite, meu amigo José Nelson, Jessimar aqui de Bonito, Pernambuco.
3: Agora é Jessimar.
4: Queria, meu amigo, que você botasse uma música de de Assisão, um forró de Assisão, que tá chegando São João, e eu gosto muito do São João e gosto de forró também.
3: Muito bem.
4: E oferecer meus amigos aqui a Ronaldo do Brega, a Disso do Morenar e Ronaldo Segurança, que gosta também de forró, viu?
3: Certo.
4: E tudo que está acontecendo aqui em Bonito e para ir também para Cupira. Uma boa noite para você e toda a sua família.
3: Grande Jessimar. Vamos tocar a Cisão Sanfoneiro Mole.

Sanfoneiro Mole do Acisão, na programação Saudade, dos ritmos que embalaram as festividades juninas. Chegando mais indicações, alô você, boa noite. Tá valendo. Boa noite.

0: 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Pero parece que mi hermano es mi hermano Zenil, mi hermano Bernat, mi sobrinha Luiz, Laís, para Anderson, Bonequinho, Jusso, filho, Adara, Neto, vem em família, Terezinha Carmita, Guaravita, Terezinha da Coab, para Padrinho, para seu padrinho de Sintabaquim, todo Sintabaquim, para Gil Pedreiro, para Zé Pedreiro e Damiana, para Rony, para meu primo Laércio, para Jaime e Mariana, se deixar nas panelas. E tu tá te sintonizando esse programa, Jorge. Valeu pra você, uma ótima noite.
1: Pra você também. Tentei te esquecer do Limão com Mel, na versão acústica de presente ao Lenildo na sintonia.

0: Irmão, como é a música linda, tentei de esquecer. Seguindo nossa programação da noite.
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0: E mais pedidos aqui em nosso programa de quarta-feira à noite.
2: Boa noite, Josias Leal. Boa noite. Aqui é Ana de Panelas.
0: Muito bem.
2: Quero uma música de Amado Batista, Perdoa.
0: Linda música.
2: Para oferecer a você, a Renato Neve.
0: Obrigado.
2: A Willa Maralve, a Valdelin Santo, a Jane de Paula.
0: Ok. Quem mais?
2: A minha irmã Aline, a minha mãe Quitéria.
0: Um abraço para todo mundo.
2: A minha irmã Joelta, a minha irmã Mozinho.
0: Ok, tem mais alguém?
2: E todos que estão curtindo essa rádio maravilhosa. Okay. Tenha uma boa noite.
0: Boa noite. Tudo de bom.
3: Agora eu vou chamar
0: Pinheiro e Amado Batista.
3: Dividir essa canção de amor.

0: Pinheiro.
1: Valeu, meu ídolo!
0: Amado Batista, a música Perdoa, na indicação da nossa ouvinte. Seguindo com mais indicações, você, nosso programador, nossas programadoras musicais chegando em nosso programa da noite. Que legal! Então, agradecemos a você do outro lado, só na sintonia, participando, indicando suas músicas, bastante legal. Alô, você do outro lado.
2: Boa noite, gato da noite. Jazias, por favor, gostaria de ouvir tributo, a saudade me assanha. Oferecer para você e família, para toda a equipe top da Agreste e Alaída, Laelcio de Altinho, Manuel da Vitória Móveis e família, toda a equipe, José do Cid Tamanduá, Gilberto de Toritama, Gemma Dionísio, Aldemir, Garotinho do Arrocha, Lenil de Alenivaldo, Graça Paula, Paulo de Carrilho, Desta Funerária Carvalho, Germano de Jurema, Paulo da Igreja, Neide Maria Luísa, Leonardo Lagos Gato, Claudio Cid Cocão, Tião do Chalé, meu primo Tito, Poeta Vera, Zezinho Moriná, Edilson Moriná, Naldo da Goma, Nato Zezé, Júnior Ingerinho, Zé da Novinha, Edmilson Vigia e Panelas, o Seguino Vialejo em Garanhão, Joel de Laje Grande, Alexandre do Atacarejo do Padrinho Cício, toda a equipe, Saúl e Lagos Gato, para minha família, todas as famílias, para todos os cumprirenses e para todos os ouvintes, que o Altíssimo nos abençoe. Uhul.
0: Essa é a Tequinha que está distante agora. Agora São Paulo, mas ouvindo o nosso programa através da net, ela pediu A Saudade Me Assanha. Tributo a Antônio Francisco aqui na programação da noite. Agreste conferindo, 9 horas 15 minutinhos, está valendo o carinho da sintonia.

0: Saudade, minha senha. Na indicação da nossa ouvinte, a nossa querida Tequinha, lá de São Paulo, na sintonia do nosso programa da noite. Vamos seguindo com mais pedidos. Que legal, chegamos aqui com essa indicação bastante legal em offline. Boa noite, Josias Leal. Aqui é o Fabrício de Agrestina, na sintonia. Gostaria de ouvir a música do Rei Roberto Carlos, Você Não Serve Para Mim. Olha só, só para relembrar que o rei já foi roqueiro. Então tá aqui de presente.
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0: Chegando mais indicações. Alô, você, boa noite. Tudo preparadinho já? Oi? Alô, você?
1: Boa noite, Josias. Sou eu, Aldemir de Belém de Maria. Josias, eu quero uma música com Amado Batista, meu ex-aluno. Ofereço pra minha mãe Selma de Guabiraba, meu pará José, Terezinha da Gravita, pra todos meus vizinhos, pra Jane de Paula, pra Luciana da Rua dos Aros, conhecido como Vem, meu amigo Ramon, pra você, Gordo da Foto, boa noite.
0: Muito bem, nosso ouvinte pediu a música do Amado Batista, acabamos de ouvir, perdoa, foi de presente pra ele também. A gente não pode repetir aqui os cantores, né? Mas mandamos abraços ao nosso ouvinte, acompanhando nossa programação, o Aldemir, o Pérola, lá de Belém de Maria, na sintonia com a gente. Ah, tá chegando indicações? Alô, você, boa noite.
2: Oi, oi, Josias, boa noite. Aqui boa é a Sidoca de Caruaru.
0: Seja bem-vindo.
2: O amiguinho do Core, toca aí, se possível. É toque 10. É meu grande amor. Mando okay. Pra vocês aí da Agreste, pra Jeová, pra Junho, pra Edna. E para todos meus amiguinhos do Core, ótima noite.
0: Para você também, tá valendo o carinho da sintonia. Ah, chegando mais indicações, daqui a pouquinho a música da Sidoca lá de Caruaru.
3: Oi. Boa noite, Josinha. E quem fala é Mazé de Alto Bonito.
0: Ô, Mazé, seja bem-vindo.
3: Queria pedir uma música do Zé Vaqueiro. Queria oferecer para minha irmã Silvaneide, meu irmão Vanderilson, meu irmão Helenilson e meu amigo Jeová Denise, para todos que estão curtindo e para você, uma boa noite. Fica com Deus.
0: Então vamos tocar o Zé Vaqueiro com Brisa Está, Cena de Amor.

0: Seguindo nossa programação com você, os melhores ouvintes do Brasil. Lembramos que daqui a pouquinho às 10, uma hiperseleção de músicas românticas para nossa noite.
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0: Claro que você pede e a gente vai tocando as indicações. Olha aqui em off, tá aqui um montão de indicações pra gente. Boa noite, Josias. A Maria do Bar. Passando, Maria do Bar. Passa aí uma música, 25, deixa eu ver aqui, com o Natanzinho. É 25, é? Deixa eu ver se a gente localiza aqui a música do Natanzinho que ela pediu pra gente. Enquanto isso, a gente vai agradecendo o carinho da sintonia de quem mais? Edinaldo. Edinaldo também com a gente, que legal. Abraço ao Edinaldo, felicidades. Evaldo Simão de Joinville, Santa Catarina, na sintonia. Boa noite, Josias. Uma abençoada noite de terça-feira, no caso quarta, né? Isso deve ter sido ontem que ele mandou pra gente. Ah, tá aqui, chegou na quarta-feira que ele pediu. Ah, para você e todos da audiência. Boa noite, Josias. Quarta-feira chegando aí, tá bom. Toca aí o Padre Alessandro. Troque o ódio pelo amor. Vai especial para todos os ouvintes da rádio. Obrigado pelo carinho de sempre. É o Evaldo Simão de Joinville, Santa Catarina. Troque o ódio pelo amor, ele pediu pra gente, do Padre Alessandro Campos. Troque o ódio pelo amor. Já está preparadinho aqui, a gente manda de presente, agradecendo o carinho da sintonia do grande Evaldo.

Alessandro Campos, troque o ódio pelo amor. Olha só, 9:37. É que legal, sintonizando a gente. Boa noite, meu amigo. Toca aí, que Deus abençoe a sua noite. Idem. E toca para nós, Marília Mendonça. Participação especial da Maiara e Maraísa, Nada Mudou. Ofereço para você e todos que estão ouvindo a sua rádio. Obrigado, e você também, claro. Obrigado por tudo. Nath Notécia de Panelas, na sintonia. Ela pediu no programa da noite a música aqui, da Marília Mendonça com Maiara e Maraísa. Nada Mudou.

0: Mas quando você faz isso aqui, Gilson?
1: Faz barulho, Petrolina.
2: Então, chegando mais indicações em nosso programa da noite. Alô, você?
3: Boa noite, Josias, que é Jânio. Josias, gostaria de ouvir uma música de Natos Ferinha para oferecer para Aldeon, para João Batista, para Rafael, para Rafaela, para Galego de Pau Velho. Tchau, Josias, uma boa noite.
2: Boa noite, felicidades para você, valendo o carinho da sintonia. Natos Ferinha na programação.
4: Mais jogos apaixonados.
2: 9h44 agora.
4: Ferinha.

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1: A Grício Ramos, na sintonia do nosso programa, pediu a música do Jimmy Cliff para matar a saudade na programação. A quem se incline, não. Tá aqui de presente ao Agrício, valendo a sintonia. 9h46.

0: seguindo com você, nosso programador, já nas últimas indicações. Alô, você, boa noite.
1: Boa noite, amigo José Leal, aqui é seu amigo, Saxão querida paróquia de Cruz.
0: É o Roberto. Saxão
1: original. É. Apareça a música de Canário do Rei, música do São João. Apareça, amigo José Leal, a Jovalina de Jagatina, a Maria da Quiri Cruz, a Júlia de Gerim do Trevi Panela, e todos que estão abrindo a nossa festa prima aqui em Cruz, a mais querida do estado de Pernambuco, a Rádio Gente.
0: Tá ótimo, é o Robério Neres lá de Cruzes. Mandamos uma boa noite para ele. Olha só, a Cida sintonizando a gente. Tô ligada no programa, tá lindo, tá legal. Muito obrigado, Cida. Felicidades para você, tudo de bom, feliz. Quarta-feira à noite. 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Então tá legal, abraço grande aí ao Carlos, tudo de melhor, tudo de bom, valendo o carinho da audiência, sempre ao nosso programa da noite. O Robério, ele pediu o Canário do Reino.

a nossa ouvinte, Ana, lá de Altinho. Opa, Ana sintonizando a gente, ela pediu A Menina e o Poeta do Rei Roberto Carlos, oferecendo para todos que estão ouvindo nossa programação, música do Rei, a Ana Maria que pediu. É lá de Altinho, Terra Boa. 9h57.

0: Sobrinho, mas eu te amo.
1: Okay.
0: Ofereci pra mim, toda da minha família e todos estão ouvindo, tá bom? Um tá abraço, bom. Até amanhã. Tchau, Javi.
1: Abraço grande pra você. Terezinha lá do Bonito. Chagas. Sobrinho, mas eu te amo.

Grafite FM, agora são 10:09, tá valendo aí o abraço aqui para o Josias Léo, estamos todos ligados na programação, toca aí pra gente, Banda Encantos, a música Sintonizado, oferecendo aí para a irmã Jéssica, os filhos também, Anaili e Alice e Arthur, também a sobrinha Larissa, todos que estão ouvindo a programação. E o meu nome é Mônica, estou aqui na sintonia, ela pediu Banda Encantos.

0: Banda Encantos, aqui na Agreste FM, 10 e 12. Você ouvindo o nosso programa da noite?
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0: Olha, Silvaneide Andrade, lá em Bonito, acompanhando com a gente. Mandamos o nosso boa noite especial para ela. E já abrindo aqui a programação, o Sandro e Neide, o casal lá de Laje Grande, sempre na sintonia, eles pediram Rotina do Rei Roberto Carlos. A gente de carona manda de presente aí a Silvaneide ouvindo a gente. E já vamos fazer a abertura das músicas românticas com essa super saudade do rei Roberto Carlos na programação que a partir de agora está no ar.
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0: Bom, de presente ao Sandro e Neide, valendo o carinho da sintonia, e a Silvaneide lá de Bonito. O rei Roberto Carlos virando a página do nosso programa de hoje, para o lado mais romântico para a nossa noite. Ah, de presente a você, é que é especial para todos nós. Agora, 10h13, boa noite.

Rotina, Roberto Carlos, na programação, às 10h18. Vamos seguindo, abraçando a noite, você que é especial para todos nós, em especial, de maneira bastante romântica, Julio Iglesias canta Devaneios. O me queres, o me deixas.

0: George Michael na programação da noite. Checkers Whispers. É o xixo descuidado aqui na programação da noite. Às 10h44, você do outro lado na sintonia. O nosso programa vai seguindo.
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0: Você lembra de Solidão por Perto, do Marcelo Aguiar? Mais uma assinada para as canções de amor. Presenteando você, a nossa noite.

Agreste FM, nosso programa falando de amor em forma de música. 10h49. É Cleiton Camargo agora. E diz que me adora.

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1: 10:53, o nosso programa tá caminhando para sua reta final. O tempo, como é que você define o tempo? Ele é um bem mais precioso que podemos oferecer a alguém, pois ele não se acumula, não se recupera, e cada segundo compartilhado é uma escolha. Em um mundo tão agitado, onde tudo parece passageiro e urgente, dedicar o tempo é um gesto de amor genuíno. É dizer sem palavras, você importa. Não se trata de grandes gestos, mas de presença sincera. Dos momentos que viram memórias. Dos laços que só se fortalecem quando escolhemos estar ali. Quando alguém nos dá o seu tempo, está dando parte da vida. Algo que nunca poderá ser devolvido, mas que pode ser eternamente valorizado. Nunca esqueça disso. 10:54 para as canções de amor. O amor de antes.

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1: Seu final, muito obrigado a você pelo carinho sempre da sintonia. 10h58, apenas 2 minutinhos para as 11 da noite. Vamos ficando por aqui, agradecidos a você pelo carinho da sintonia. Amigo que está em casa, no trabalho, viajando, onde quer que se encontre, sintam-se abraçados. Pessoas distantes, os nossos queridos internautas em todo o Brasil, ótima noite, muito bom contar com você do outro lado, na sintonia sempre do nosso programa, que vai tocando as músicas que vão transferindo você de um estágio para outro. Então, desejamos tudo de melhor em uma noite de quarta-feira silenciosa, um pouco fria, né? Inverno. E aqui a gente pode classificar como 40 graus. Então, boa noite para você. Olha, a Nath está ouvindo a gente lá em Panelas. Boa noite para ela, tudo de bom. A Silvaneide lá em Bonito também. O Grande Paixão recebendo os parabéns da esposa hoje, soprando velinhas. O Grande Paixão recebendo o abraço da Erlândia, né? Que é a sua esposa, amigos, familiares, todos nós aqui da Igreja também desejamos um feliz aniversário para o Grande Paixão lá de Bonito. Treinador, né? De descobridor de talentos também. O Paixão do Detran, como era conhecido carinhosamente também lá em Bonito. Nosso grande abraço e os parabéns de maneira bastante especial. Você que simplesmente está com o radinho ligado aí, receba o nosso abraço grande, o nosso até amanhã e o convite. A partir das 8 estaremos de volta com mais uma edição do nosso programa feito com a marca do coração para você que é especial. Valendo, um abraço grande para todo esse pessoal maravilhoso que sintonizam nossa programação e participam sempre dos nossos encontros aqui na noite. Legal assim? Olha só. Agradecemos ao Antônio, que mandou mensagens pra gente, confirmando o carinho da audiência, rapaz. Que legal, muito obrigado, felicidades, boa noite, tudo de melhor. Abraço especial. E olha o que mandaram pra gente aqui. Comece, no caso amanhã, o seu dia plantando o que você quer colher. Legal, isso vale para o anunciar de mais um dia na sua vida. E o nosso boa noite, dizendo o seguinte: nunca desista daquilo que você pede a Deus, todas as noites. Que as suas orações em breve sejam correspondidas, esse é o nosso pedido. Lembre-se, quem tem a luz de Deus não teme nenhuma escuridão. Abraço grande. Valeu o encontro e até amanhã. Se Deus quiser.

0: Meia-noite 26.
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0: 5:02 aqui no Agreste. Bom dia, Cupira, Pernambuco, Brasil. Bom dia para todo mundo. Está no ar mais um Alegre Despertar.
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0: Aqui na Agreste FM, a nossa rádio Cupira, Pernambuco, para todo o Brasil, para todo mundo. Né? Hoje, quinta-feira, olha, quinta-feira, 21 de maio. Essa data não me é estranha. 21 de maio, quinta-feira, 21 de maio. Não é a quinta. É o 21 de maio que não me é estranha essa data. Alguma coisa me diz sobre ela. É, 21 de maio. Eu não sei. Vou procurar, vou me inteirar aqui das minhas lembranças desse jeito. Um abraço, minha gente. Bom dia. Olha, 20 graus aqui em Cubira. 20 graus. Olha a temperatura, né? Um clima gostoso, tá muito bom. Agradecendo a Deus, mais um dia de vida, mais um dia de trabalho. A você pela audiência, aqui a 89, ao Alegre Despertar. Um grande abraço. Olha, andando aí com Luiz Gonzaga.

5 horas, 9 minutos, Edinaldo, meu vizinho, um abraço, Edinaldo, tá aí cedinho, acorda cedo, todos os dias, ali na Governador Paulo Guerra, um abraço aí, né? Silvana também, 5 e 9.

0: 5:15 aqui no Agreste.
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5 horas, 21 minutos, aqui no Agreste, quinta-feira, é o dia da Feira Livre de Cachoeirinha. Pessoal em Cachoeirinha, muito obrigado pela audiência. Pessoal de São Joaquim do Monte também, né? Feira Livre, São Joaquim do Monte, às quintas. Um abraço, minha gente. Bom dia pra você que tá na estrada, motorista, muito obrigado pela carona. Pessoal que tá aí trabalhando, você no seu carro particular também, valeu aí pela carona, né? Amigos caminhoneiros, pessoal que trabalha cedinho, cortando estradas, eu digo cedinho, às vezes vira à noite, né? É desse jeito, meu amigo, é desse jeito. Então, bom dia pra todo mundo, muito obrigado pela audiência aqui a nossa Rádio Agreste FM, em qualquer lugar do Brasil, do mundo, né? Ouvindo aqui a nossa programação. Olha, a Polícia Federal rejeitou a proposta de delação premiada do banqueiro Daniel Vorcaro. A decisão já foi comunicada aos advogados do banqueiro e ao ministro do Supremo Tribunal Federal, André Mendonça, relator do caso Master. Apesar da proposta ter sido rejeitada pela APF, a Procuradoria-Geral da República ainda pode seguir a análise da proposta individualmente. O acordo estava sendo negociado com a APF e com a PGR de forma conjunta. A Procuradoria ainda não se manifestou sobre a proposta de delação. É muito problema. Eita, meu Deus. Muito problema, viu? Isso não é de brincadeira. 5h22 aqui no Agreste. 5 horas 22 minutos. Aloysio de Ibirajuba. Sempre ligado. Bom dia, Aloysio. Então, obrigado aí pela audiência, viu? Valeu. Romário do Espetinho Cachoeirinha também tá deixando aqui um bom dia. Muito obrigado aí pela audiência, Romário, lá em Cachoeirinha. Fala aí, bom dia, Daniel de Cupira. Oi, Daniel, bom dia, Daniel. Edivaldo lá de Altinho também, já estou aqui trabalhando. Tá lá na panificadora, né? Um abraço, Edivaldo, lá em Altinho, né? Obrigado aí pela audiência. Bom dia, Ayrton Lira. Osmar, sou aí de Cupira, mas atualmente estou morando no interior de Paulista. Manda um alô aí para todos do sítio Sambaquim. Valeu, tudo de bom para você também. Valeu aí, Osmar. Muito obrigado pela audiência. Muita gente aqui, né? Muitas mensagens. Muito obrigado mesmo a todo mundo. 5h23.

horas 30 minutos aqui no Agreste, 5:30. Bom dia, Ayrton Lira, sou a Adriana do Sítio Saquinho. Queria mandar os parabéns para meu filho Jonas Vaqueiro. É isso mesmo? É, Jonas Vaqueiro. Parabéns aí para Jonas, em nome aí de Adriana, né? A mamãe Adriana e toda a família. Parabéns, muitos anos de vida, com saúde e paz. Isso aqui é lá de Agrestina. Bom dia, Ayrton Lira, aqui é Edson Jardineiro, estou aqui ligado no seu programa, meu amigo. Um abraço, Edson. Edson Jardineiro, curtindo também aqui a nossa programação. Cedinho, muito obrigado aí pela audiência, Edson. Valeu, viu? O Edson está onde está? Edson Jardineiro, eu esqueci onde é que ele está. Esqueci onde é que ele está, mas é aqui em Cupira não, né? O Edson é não. Edson Jardineiro, não me lembro. Mas um abraço, Edson. Valeu aí, viu? Pessoal, curtindo cedinho aqui a nossa programação, muito obrigado aí pela preferência. 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

0: O nosso abraço a todos vocês. 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

0: 5 horas 35 minutos aqui no Agreste, 5h35. Muita gente aqui deixando bom dia, né? Rosana lá de Jundiaí de Panelas, também muito obrigado pela audiência, toda a família, né? Muito obrigado mesmo. Abençoada quinta-feira para todos nós. Amém. Pessoal lá de Jundiaí de Panelas. Câmara aprova projeto do governo que criminaliza aumento abusivo de combustíveis. O que tem mais aqui? Porque o cérebro prefere gastar hoje e economizar depois. Eu sei lá. Eu sei lá. Pedro decide. Flamengo supera o Estudiantes e avança na Libertadores 1-0. Eita, cada coisa, é tanta pergunta que vem, como se não bastasse tanta coisa para além, estão perguntando as coisas. Aqui tem sobre, resolver agora, né, fazer esse destaque sobre Gavião Peixoto, né? Quer dizer, já é uma coisa para se observar, né? Terceiro ano seguido aí como a melhor cidade para se morar e assistência, como Gavião Peixoto, eleita melhor cidade do país, decolou com Embraer. É aqui, né, informação, passando mais informações para nós. Eita, minha gente. A justiça americana acusa Raul Castro de assassinato. Rapaz, bronca, né? Bronca. Eleitores brasileiros no exterior chegam à marca de 1 milhão pela primeira vez. Olha aí, rapaz. É buscar o voto desse povo lá, né? Aí, ó. Eleitores brasileiros no exterior chegam à marca de 1 milhão pela primeira vez. Tanto assunto, tanta coisa, e o tempo vai embora, a gente só prestando atenção nesse negócio, né? Olha. 5 horas mais 37 minutos aqui no Agreste. Ramiro Dalas, bom dia, Ramiro. Aí sempre curtindo, Naldo Dalas também aqui em frente ao hospital. Amigos que curtem a nossa rádio todos os dias, hein? Obrigado pela audiência. Nildo lá de Peri da Lagoa dos Gatos. Bom dia, Nildo. Lembrei de você agora. Eu gosto de mandar abraço assim. Quando eu lembro da pessoa, eu mando abraço, porque eu lembro mesmo, né? Não precisa nem a pessoa pedir. Eu lembro aí o abraço, eu acho que é mais interessante. Você não tá esperando e aí o locutor lembra de você no rádio, né? Rapaz. Um abraço, Nildo. Da família lá em Lagoa dos Gatos. Também curtindo aqui a nossa programação. Elias Amorim, Lagoa dos Gatos, também um abraço. 5h38, vamos aí com o Mordilho do Gero.
1: Coronel, eu recebi de uma senhorita aqui no auditório, logo que nós chegamos. Uma carta.
2: Recebeu a carta?
1: É.
2: E a carta é para eu ou é para você?
1: A carta é para mim e para o senhor.
2: É, porque tanto pode ser para eu como para você, senhor.
1: Lógico, quero pedir permissão.
2: Se a carta não veio para você,
1: vem.
2: E a moça está aqui,
1: tá.
2: E ela você vai
1: deixa
2: ler...
1: Deixa eu explicar.
2: Quem é que está falando? Você por que não explica?
1: Eu quero explicar que essa carta foi endereçada a mim e ao senhor.
2: Sim.
1: E a moça pediu para ler. Eu vou ler num minuto, rapidamente.
2: Tá, se você a carta veio para nós dois, tanto faz você ler como eu, senhor. Para aí é igual, porque a carta é minha e sua, você tanto faz ler como eu.
1: Sim.
2: Se a carta veio para sua mão, você pode ler. Se viesse para minha mão, eu lia. A carta é para nós dois, tanto faz você como eu.
1: Mas é o seguinte, coronel, porque se eu falar e o senhor fala também no mesmo microfone...
2: Mas quem é que está falando?
1: Ninguém entende nada.
2: Pronto, então se lê.
1: Mas o senhor não parou de falar, coronel. Eu não posso ler a carta do senhor falando.
2: Então leia, senhor.
1: Mas o senhor para de falar?
2: Pare.
1: Então tá, em silêncio. Eu vou ler rapidamente.
2: Besteira essa? Se a carta veio pra nós, então por que é que não pode fazer? É agora com besteira de querer fazer banco com eu?
1: Não, pô, que é isso? Que banco? Eu não quero banca com o senhor.
2: Então pronto, se a carta veio pra nós, daí você lê.
1: Eu quero que o senhor apenas seja gentil
2: eu
1: comigo.
2: Eu estou sendo gentil, você isso. Está conversando besteira.
1: Quando você não pode falar isso, pode parar de falar? Pode!
2: Fale baixo, tchau.
1: Ora, porque o senhor fala, ninguém entende coisa nenhuma.
2: Fale baixo, indecente.
1: Aí, que é isso, pô?
2: Corrupto! Pare, leia a carta.
1: Posso ler a carta?
2: Leia!
1: Sim, sabia que só ia entender que eu tenho que ler. Agora só posso ler, eu sou calado.
2: Calado!
1: Ele é grosso mesmo.
2: Sou analfabeto não, senhor. Precisa me respeitar demais. Sou analfabeto não, senhor. Você está muito enganado.
1: Eu falei que o senhor é analfabeto, falei, coronel.
2: Se a carta veio para nós dois, a carta é de nós dois e os direitos são recíprocos.
1: Mas é uma mentalidade que eu mesmo não entendo. É de uma mentalidade... Eu posso ou não posso?
2: Leia esta condenada.
1: O senhor pode ficar calado?

0: negócio no...
1: Pare!
0: Sim, agora. Ele é duro, mas tá me entendendo.
1: Que besteira é essa? Pensa que só quem sabe ler é você? Você pensa que só quem sabe ler é você? Eu também cursei a medicina de Caruaru.
0: O quê?
1: E sei o que é isso.
0: Que, tu vê que negócio de medicina pra cá que você não entende medicina, coronel? Não fale em medicina que você não entende medicina. Cursou medicina em Caruaru, coronel?
1: Mas você me respeita.
0: Escuta uma coisa, peraí. A moça está presente em auditório.
1: Então leia.
0: O senhor vai ser gentil a essa senhorita, tá?
1: Pronto.
0: Não é a mim.
1: Agora eu fico calado que é ela.
0: Lógico, coronel. Moça, né? A moça teve a gentileza de mandar carta, quer dizer, ela é uma pessoa que deve ter atenção a ela.
1: Pronto.
0: Respeito. Tá certo?
1: Tá.
0: Entendeu agora?
1: Pronto.
0: Felizmente ele entendeu.
1: Leia mesmo. Leia antes.
0: Ah,
1: leia
0: vou...
1: antes. Pra
0: fale,
1: saber
0: não,
1: que
0: fale, fale, fale, vou ler. Vou ler primeiro. Pode falar. Então leia, quando leia a carta, então. Acabou a briga, o senhor lê a carta. Puxa vida. Lê a carta.
1: Lê mais o que aqui? Tu com a tua besteira de fazer assim, derramar essas letras todas. Aí, olha onde vai um piscilone com a mulher.

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5 horas, 49 minutos. O tempo voa de um jeito que é impressionante, né? Eu sempre falo isso aqui e vira até uma rotina, mas isso não é verdade. É 5h49 já. Já tem o quê? Tem 4h49. Tem uma hora. E quase tem 1h50 que eu estou acordado já. Quase 2 horas que eu já levantei. Rapaz! Mas você não está 5 horas no rádio? Sim, mas eu não me levanto aqui, não. Levanto, mas eu tenho que vir para cá, né? Em casa e tem um tempo. Rapaz! Olha, a Câmara de Vereadores de Porto Alegre vai instalar na semana que vem uma comissão de ética para analisar uma polêmica entre dois parlamentares, ocorrida após fala sobre áudios do senador Flávio Bolsonaro, do PL, pré-candidato à presidência, para o banqueiro Daniel Vorcaro. O caso ocorreu há uma semana, na última quinta-feira, 14, durante sessão parlamentar. O vereador Mauro Pinheiro, do PP, arrancou o microfone da mão da vereadora Juliana de Souza, do PT, após uma fala relacionada aos áudios. O PT decidiu entrar na comissão de ética pedindo a cassação do mandato de Pinheiro. Olha só, rapaz, ele arrancou o microfone da mão dela e vão pedir a cassação dele. Brinque não, que o negócio é muito sério, é muito problema no mundo. Como se não bastasse, ainda... Olha, senhor, é uma luta, é muita bronca. Olha, mas deixa eu dizer outra coisa pra você. 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Eita, minha gente, é muito problema por esse mundo afora, né? É, rapaz. Bom dia, bom dia. É Paulo Zito, sítio Riacho Fechado, quer tacar em Bó. Aí Paulo mandou o que aqui, homem? Ah, uma foto de uma vaca, a vaca piada, para tirar o leite, né? Mandou a foto. Tô vendo agora. Eita. Eita, Paulo. Um abraço aí, trabalhando, é assim mesmo. Orlando Sex de Panelas, estou na escuta. Valeu, Orlando. Um abraço, amigo. Aí, Toninho, dá um alô para mim e Alice. Estamos completando 43 anos de casados hoje. É Pedro dos Correios, né? É, meu amigo Pedro dos Correios. Eita, Pedro. 43 anos. E eu lembro, Pedro, quando tu casou, rapaz. Ó, eu tô lembrando do teu casamento. 43 anos. Nessa época eu estudava lá no Pedro Alves. E Pedro também, né? É, rapaz. A gente estudava lá no Pedro Alves de Souza. Alice, olha, 43 anos aí de casados, né? Graças a Deus, é Pedro, 43 anos, completando hoje, parabéns. Pedro, tá aqui em Cupira, Pedro dos Correios, Alice, parabéns também. E toda a família, né? Toda a família. 5h53, Marinês.

Somente um minuto para as 6 da manhã. Rapaz, olha, rapidinho, tempo indo embora e eu acompanhando ele. 1 para as 6. Deixa eu abraçar aqui o pessoal que está acordando agora. Você que está trabalhando aí, aos amigos mototáxi, muito obrigado pela audiência, né? Pessoal que trabalha aí na área de mototáxi, a José Antônio lá na Coab, um abraço, os demais colegas aí, na Coab aqui em Cubira, né? Ali na Praça da Academia, pessoal vai cedinho, já leva o rádio e ouvindo aqui a nossa programação. Muito obrigado pela audiência e os demais fazem parte aí, né? Transportando as pessoas durante todo o dia. Amigos mototaxistas, um abraço. 5h59 aqui no Agreste. 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

6:04 aqui no Agreste, 6:04. Manda um abraço aqui pra Nobinho. Nobinho tá no Mirussul agora, com certeza, né? É em Cupira, é Novo Horizonte e Mirussul. Lá e cá, rapaz. Mas ele disse quando tá no sítio, tá na vila, né? Oh, ali é uma vila já. É quase uma cidade, Mirussul. Aí ele disse que tá me ouvindo cedinho também. Disse, eu tô lá no sítio ou na vila, tô lhe ouvindo. Valeu, Nobinho. A esposa aí, um abraço. Muito obrigado pela audiência. Inflação, passei ontem por inflação na frente da casa dele. Ele disse, tô ligado. Muito obrigado pelo alô. Lá no bairro Nova Esperança. Valeu, inflação. Inflação, né? Tá com o pé enfermo. Enfermidadezinha no pé, na perna. Por ali, né, inflação? Mas vamos cuidar, né? Cuidar pra ficar bom, meu amigo. Deus tudo pode, né? E ele é quem sara nossas enfermidades. Abraço, inflação. Amigos, né, que acompanham o nosso programa todos os dias. Muito obrigado mesmo pela audiência. 6:06. 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Abraço, Manoel Roque, mas eu vou aí qualquer dia, né? 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Olha, o ex-prefeito do Recife, pré-candidato ao governo de Pernambuco, João Campos, PSB, ele reagiu ontem às críticas recebidas após a circulação de um vídeo em que aparece fazendo uma fala sobre ministro da Eucaristia. Durante a agenda política no município de Jupi, aqui no Agreste de Pernambuco. No trecho que passou a criticar, ou seja, no trecho que passou a circular nas redes sociais, João conversa com aliados ao fim de uma visita política, quando responde em tom descontraído: se não der certo, a gente vira ministro da Eucaristia. A fala provocou reação de integrantes da comunidade católica e de adversários políticos, que classificaram a declaração como desrespeitosa. Diante da repercussão, João publicou um vídeo nas redes sociais afirmando que o conteúdo foi retirado de contexto e que as frases, ou a frase, fazia parte de um caso político contado por ele e pelo pai, o ex-governador Eduardo Campos. Agora tentam me atacar, tirando a história de contexto. Um caso político que eu contava, que inclusive meu pai gostava muito de contar. Pegam um trecho para desvirtuar, afirmou João Campos. Rapaz, é impressionante, né? É impressionante como tempo de política, pré-campanha e campanha, tudo que se fala gera um problema, né? Gera uma... Meu Deus do céu. Eu não vou dizer aqui que sou a favor nem contra João Campos, eu não tenho que estar dizendo isso, nem que estou com Raquel, nem com João. Agora eu tenho minhas preferências, tenho. Agora... Peraí, rapaz, João não ia fazer isso. A gente tem uma maneira de se expressar, a gente tem uma expressão. Uma das coisas que nós falamos, que já ouvimos muito, até os pais sempre diziam com as crianças, eu lembro, fui criado ouvindo isso: cuidado com a sua vida, viu? Isso não era ameaça de morte. Ou era? Não, não era. E quantas vezes você já não viu isso? Alguém dizer, cuidado com sua vida. Mas dá a entender que está havendo uma ameaça de morte. Quando diz cuidado com sua vida, não é isso. E a intenção não é essa. Então, eu não acredito na intenção de João Campos aqui, que foi essa de... Né? É uma forma... Uma coisa que as pessoas falam, muita gente fala, eu já ouvi muita gente falando, em meios de comunicação até, é de citar, por exemplo,
O camarada vai citar uma cidade assim pequena. Aí diz, a pessoa diz assim, é uma Cupira da vida. Olha para aí, é uma Cupira da vida, é uma Ayrton Lira da vida. Você já ouviu isso? Já? Está denigrindo? Está. Porque é uma Ayrton Lira da vida, é uma Cupira da vida. Eu estou citando esses nomes aqui porque aí não tem, não dá problema, né? Mas aí fica dizendo, é fulano da vida, é um supermercado tal da vida. Diz isso, é uma rádio tal da vida. Isso é uma expressão bem cultural nossa. Aí vai se gerar um problema. E esse período agora tem que ter muito cuidado. Quem é candidato, pré-candidato, e vai oficializar a candidatura, tem que ter muito cuidado, porque do nada se gera um problema grande, né? Se gera um problema grande. E depois que a coisa toma, né, dimensão, pronto, aí é um atrapalho maior do mundo. É complicado. Eita tempinho, esse tempo de pré-campanha e campanha não é fácil. Tá com raiva de mim? Trio nordestino.

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Esse é um bicho pra fazer barulho, né, rapaz? Ó. Agora, esse aqui é o que eu conheço, viu? É o único que eu conheço, possa ser que tenha, que é estéreo. Esse aqui é estéreo. Esse é estéreo. Não, não é mono, não. Esse é estéreo. E é estéreo quando, né? Há muitos anos, há mais de 30 anos, pra você ver, né, como são as coisas. Joelson Silva tá questionando aqui se é estéreo ou não, mas é. Daqui a pouquinho, ele estará no ar com Rádio Patrulha. 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

0: Aí é o Tom Oliveira, Roberval lá, Roberval Silva lá em Cambuci, um abraço, Roberval. Muito obrigado pela audiência. Conhece o Roberval? Conhece, né? Nosso ouvinte, nosso companheiro aí, um abraço, Roberval, muito obrigado. Jonas lá de Cachoeirinha também, um abraço. 6:25, muita gente deixando bom dia, o tempo não dá mais, e teve gente que só deixou um bom dia mesmo aqui, né? Então, muito obrigado. Gênio Papo de Altinho, manda um alô aí pra Djalma e Dieguinho, no sítio Queimada, aqui em Altinho, é isso mesmo? É. Aqui tem Guinada, não é isso aqui, Joel? Isso aqui, ó, sítio Guinada, né? É Guinada. Eu não conhecia isso, não queria falar,
1: Guinada.
0: Não. Guinada. Guinada, no sítio Guinada. Guinada aqui, Altinho. Tirando leite, fala. Falo, tô falando.
1: Você
0: não. Né? Não, do sítio Gênio Papo. Olha, 6:26, não dá mais tempo pra nada. Tô indo embora, um grande abraço, bom dia pra todo mundo.
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1: Bom dia, gente! Olá, pessoal! Boa quinta-feira! É dia 21 de maio, ano 2026. Está no ar o programa Rádio Patrulha, aqui na Agreste FM, primeiro lugar.
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1: Olha, hoje é o dia de Santo Hospício, Dia Nacional da Língua. É Dia Mundial do Desenvolvimento da Cultura. A estação do ano, estamos no outono, fase da lua crescente. 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E aqui o Joedson Silva, na TV Agreste Mais também. 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E vai acompanhar a nossa programação. 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
1: O indivíduo foi preso lá na cidade de Bom Conselho, aqui no Agreste. E esse sujeito foi preso com drogas. A polícia localizou 41 porções de maconha, R$ 124,00 em espécie, e ele confessou que estava traficando. A ação aconteceu em um salão de beleza. O local estava sendo utilizado para comercialização de entorpecentes. O indivíduo foi encaminhado para o plantão de polícia civil e autuado em flagrante. É cadeia nele! Agora na Agreste FM, 6 horas 33 minutos. E uma mega operação foi deflagrada. Operação Dominus. 4 presos, 1 está foragido.

0: Cupira, Lagoa dos Gatos, Panelas, Agrestina, a região que essa quadrilha, esse grupo criminoso atuava, gente. Botavam paradas de assalto. Eles roubavam motocicletas. De acordo com as autoridades policiais, os alvos destes criminosos eram motoqueiros. Só que também chegaram a roubar um veículo Hilux, uma Toyota Hilux. A polícia apurou tudo. Tem todos os detalhes antes da deflagração da operação. E aí, a equipe policial ontem realizou esta operação Dominus para desmantelar esse grupo criminoso. Um está na condição de foragido. E temos aqui a reportagem completa no Rádio Patrulha desta operação policial. Você vai acompanhar agora todos os detalhes com Adielson Galvão na Agreste FM. Vamos ouvir, 6 horas 35 minutos. Você acompanha comigo agora.
1: A Polícia Civil, por meio da Delegacia de Panelas, deflagrou na manhã desta quarta-feira a Operação Dominus Grau para dar cumprimento a 4 mandados de prisões que teve como alvos o Gustavo José da Silva, Jonathan Emanuel dos Santos, John Victor dos Anjos Santos Duarte Monteiro e o Jonathan Belchior de Araújo Santos.
2: Perfil Tubos.
1: Aqui com o delegado doutor Hugo Siqueira. Doutor, quadrilha envolvida em vários crimes cometidos lá na região de Panelas, delegado?
3: Exato, essa quadrilha estava envolvida nos crimes de roubo, receptação, desmanche.
1: Ô doutor, inclusive recentemente nós tivemos lá um rapaz que era envolvido com o tráfico de drogas sendo assassinado lá por trás da lá da quadra, né? Do colégio lá do município, e rapaz que foi morto durante a noite e só foi encontrado pela manhã. Um deles também teria participação naquele assassinato?
3: Isso, um desses que foram presos hoje tem participação direta no crime de homicídio, né? Que vitimou a pessoa de Alex, ele também fazia parte dessa organização criminosa voltada à prática de crimes de roubo, furto, receptação. E ele também foi preso em conjunto com mais 3 envolvidos. E vale lembrar que esses indivíduos também, além de ter praticado um homicídio e os demais, até onde a gente sabe, ter participado de crimes de roubo, furto, receptação, desmanche, ele vinha praticando crimes em Cupira, Panelas, Agrestina, em toda aquela região.
1: Inclusive a vítima, o Alex, né? Foi assassinado lá por trás da quadra poliesportiva lá no terreno baldio. E a propósito, doutor, ele confessa a participação nesse crime?
3: Não, ele resguardou o direito de ficar em silêncio.
1: E Operação Dominus Grau, o porquê da escolha dessa nomenclatura, delegado?
3: Os envolvidos, eles gostaram de fazer grau, né? Empinar moto, andar com moto sem placa, de toca ninja. Gostava de tirar uma onda, né? Na cidade lá de Panelas, de Cupira, fazendo barulho, perturbando o sossego da população. E isso aí já vinha gerando um grande constrangimento, né? Não era de hoje, de muito tempo, né? Passava pela polícia também, tirava onda, e um dia a casa cai.
1: E essa era uma forma deles comemorarem os atos criminosos cometidos?
3: Correto. Eles praticavam os crimes durante o período da noite, né? Final de semana. E logo após eles ficavam empinando moto, né, na cidade, no centro, perturbando, com cano de escape fazendo barulho, acordando a população, correndo da polícia. E era uma forma realmente de comemorar os crimes praticados.
1: Algum deles já com histórico policial?
3: Sim, já tem histórico já de furto, de usuário de drogas, né?
1: Exatamente. O senhor falou que eles cometiam assaltos, furtos em toda a região, a começar ali por Panelas. Todos lá da cidade mesmo?
3: Todos são da cidade. Todos são da cidade de Panelas.
1: Ô, doutor, eles agiam em toda a região e com a prisão deles devem ser identificados, né, pelas vítimas. Então, qual a dica para as pessoas que foram vítimas desses quatro marginais?
3: Isso. As vítimas que identificarem esses indivíduos como sendo os autores de crimes de roubo, furto, que compareçam às suas respectivas delegacias onde foram registrados os BOs para poder fazer reconhecimento fotográfico e as respectivas delegacias darem continuidade ao inquérito.
1: A propósito, vocês trabalham com a troca, né, permanente, né, de informações, e eles já também identificados noutras delegacias já foram já figuram como acusados de crimes cometidos em outras regiões ou ainda não, só Panelas?
3: Não, eles têm sim passagens para o Cupira, Panelas, a maioria em Panelas.
1: Bom, após as prisões, os quatro trazidos aqui para Caruaru?
3: Os quatro foram encaminhados para a audiência de custódia aqui em Caruaru.
1: Pois é.
3: Onde o juiz vai analisar a prisão deles e definirá o destino de cada um.
1: Obrigado, então, doutor Hugo Siqueira, né? Portanto, tá aí os quatro indivíduos presos na Operação Dominus Grau, elementos que estão sendo, nesse momento, apresentados na audiência de custódia, são eles: o Gustavo José da Silva, Jonathan Emanuel dos Santos, John Victor dos Anjos Santos Duarte Monteiro e o Jonathan Belchior de Araújo Santos. O elemento apontado como líder dessa quadrilha é o Jonathan Belchior de Araújo Santos. Esse indivíduo era quem determinava quais seriam as pessoas assaltadas pela quadrilha. Um quinto indivíduo conseguiu escapar durante a operação de hoje. É o Fabiano Matheus da Silva Alves. Se você sabe do paradeiro deste indivíduo, entra em contato com a delegacia de Panelas através do 879-8877-2453 ou também pode entrar em contato com o Disque Denúncia Agreste através do 81-379-4545. Em qualquer um dos canais, a polícia dá garantia de anonimato para o denunciante.
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0: 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Manuel Roque Madeireira de Cupira, 6h43 na Agreste FM, o seu jornal Rádio Patrulha, você acompanha também na TV Agreste Mais.
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0: Minha gente, aconteceu na cidade de Barreiros uma operação policial lá em Barreiros. Operação Ultimato foi deflagrada pela Polícia Civil de Pernambuco ontem. A ação foi coordenada pela equipe da Delegacia de Barreiros e resultou no cumprimento de 2 mandados de prisões contra investigados por homicídio qualificado. As investigações apontam que os suspeitos também possuem atuação no tráfico de drogas, exercendo funções de liderança na atividade criminosa, além de serem investigados por outros crimes contra a vida. Um dos alvos era considerado prioritário pela área integrada de segurança. Durante a operação também foram cumpridos 3 mandados de busca e apreensão domiciliar. Os policiais apreenderam 4 celulares que serão submetidos à perícia. 2 motos, sendo uma delas utilizada no dia do crime investigado. A polícia também localizou dinheiro, ação que contou com o apoio das equipes das delegacias de Tamandaré, Sirinhaém, Gameleira, Água Preta e Catende, além do assessoramento da Diretoria de Inteligência da Polícia Civil de Pernambuco, a DINTEL, e apoio operacional do Comando de Operações e Recursos Especiais, o CORE, da Polícia Civil Pernambucana. 6h45. Um elemento foi preso em flagrante por injúria mediante violência contra a sogra. A Polícia Civil prendeu na cidade de Correntes esse sujeito de 18 anos, acusado de injúria mediante violência contra a sogra. Foi lá em Correntes a ação policial. E Gustavo Moreira Paz, conhecido Estranho, foi localizado ainda no imóvel da vítima, da sogra, na rua João Vieira de Azevedo, lá na cidade de Correntes. Equipes de policiais civis foram até o local e localizaram a vítima de 41 anos. O suspeito já respondeu, quando adolescente, por homicídio qualificado e atualmente é investigado por agressões contra

0: duas cunhadas menores, além de ameaça e coação no curso do processo contra uma testemunha. O elemento foi recolhido para audiência de custódia no juízo de garantias da cidade de Garanhuns. Agora no Rádio Patrulha, 6:47. E uma jovem morreu na cidade de Belo Jardim. Aconteceu essa tragédia. Infelizmente, uma garota, né? 21 anos, perdeu a vida. A Daphne Niele da Silva Lima, ela acabou morrendo neste acidente. Havia ido até a casa do namorado, onde os dois jantaram juntos, e no momento que retornava para casa, a Daphne, ela acabou perdendo o controle da moto e caiu na pista. Reportagem Adielson Galvão para o Rádio Patrulha.
1: Por volta das 11 horas da noite, uma jovem morreu num acidente de trânsito. Foi no perímetro urbano da BR-232, lá na cidade de Belo Jardim, próximo ao atacarejo. A vítima, a Daphne Ellen da Silva Lima, tinha apenas 21 anos de idade. Eu tô aqui com o Daniel, que é pai da vítima, né, Daniel? Ela estava voltando para casa quando sofreu esse acidente, amigo?
2: Exatamente. Ela tinha ido para jantar com o namorado. Ela veio na frente de moto e o namorado dela foi de carro para casa. Agora com um atrás do outro. E eu acho que ela perdeu o controle e caiu e veio a falecer.
1: A gente conhece aquela região, sabe que a BR-232 que corta Belo Jardim, ali existem inclusive alguns redutores de velocidade. Será que ela passou mal?
2: Não, o que a polícia falou pra gente foi que ela ia na frente e a polícia ia atrás, que a polícia ia se reguardar, que era mais ou menos 11:00, meia-noite, eles iam se reguardar, né? E então a minha menina ia passando na frente e disse que ela ia tranquilamente, devagarinho, ela perdeu o controle, simplesmente perdeu o controle, caiu e machucou a cabeça, foi fatal.
1: Tava de capacete?
2: Tava, mas o capacete na hora caiu, saiu, eu acho que ela não tava atacada direito, eu acho.
1: Aí, fatal, né? Imagina que o capacete caiu antes. Quando ela caiu, caiu com a cabeça no asfalto, né?
2: Asfalto, justamente. Exatamente isso aí. Foi o que o policial estava falando.
1: É que, inclusive, a gente sabe que o batalhão, né, fica lá às margens da rodovia. Então foi bem pertinho lá do batalhão.
2: Foi quase pertinho mesmo. Os policiais disseram que ia se reguardar. Já ia, tava parando já a ronda deles, né? Aí foi na hora que aconteceu o acidente, aí eles socorreram ela, chamou o SAMU, mas eu acho que tentou falecer no local mesmo, que ela chegou já sem vida no hospital.
1: Pois é, minha irmã, tu só tem ela de filha, tem outros filhos também?
2: Tenho mais dois, um rapaz e uma moça ainda.
1: Muitas vezes, né? As autoridades orientam o cidadão a andar sempre de capacete, andar sempre com o cinto de segurança, e na hora dessas a gente vê a importância, né, desse tipo de recomendação, né, meu irmão? Talvez ela tenha morrido por não ter atacado o capacete, né?
2: Exatamente. Se ela tivesse bem atacado o capacete, eu acho que não teria acontecido isso, não. Ela teria se machucado, claro, né? Mas não teria falecido, não. Acho que o capacete é muito importante. Tem que ser humano que tem que pilotar a moto, ele tem uma obrigação de usar o capacete e bem amarrado. Um dos outros, já sufocando, que é melhor sufocar do que morrer de um acidente, né?
1: Nosso sentimento de pesar, viu, Daniel?
2: Ah, tá, bem, obrigado.
1: Pois é, gente, tá aí o corpo da Daphne Ellen da Silva Lima, de 21 anos apenas, né? Foi encaminhado aqui para o IML de Caruaru.
0: 6:52. E o BEP realizou uma operação na cidade de Goiânia e prendeu envolvidos com a criminalidade, viu? Equipes do Batalhão Especializado de Policiamento do Interior, o BEP, deflagraram esta operação de combate a homicídios lá em Goiânia. A equipe policial abordou o Cauã Pereira da Silva, 18 anos, estava em posse de materiais ilícitos e durante revista os policiais apreenderam um revólver calibre 32, uma munição do mesmo calibre, munições de calibre 12, 57 rapaduras do capeta, o craque, além de embalagens utilizadas para o armazenamento de drogas. O material apreendido caracteriza envolvimento com o tráfico de drogas e o indivíduo foi encaminhado para a delegacia e autuado em flagrante. É cadeia nele! Agora 6h52. Aconteceu lá em São Caetano uma operação policial, drogas e armas foram localizados durante esta operação de policiais do 15º Batalhão. Durante rondas e abordagens na Vila Paroquial, lá em São Caetano, os policiais localizaram este grupo, quatro elementos, que são suspeitos de envolvimento com tráfico de drogas, homicídios e roubos. A polícia localizou uma espingarda calibre 12, municiada, uma pistola 7.65, municiada, 25 pedras de crack, 45 gramas da mesma droga, e os imputados foram encaminhados para o plantão em Belo Jardim para serem adotadas as medidas cabíveis. É cadeia neles! Gente, agora 6h53, vamos fazer o seguinte aqui, trazer o Adielson Galvão novamente no programa, porque ele tem informações a respeito de um crime de morte, jovem assassinado a tiros lá no distrito do Rafael, em Caruaru. E a violência não para. Acompanhe comigo os detalhes.
1: Um jovem foi assassinado a tiros no distrito do Rafael, ali às margens da BR-104, na zona rural aqui de Caruaru. A vítima, José Jair Vanderlei de Souza, tinha apenas 20 anos de idade. Ele estava de moto quando foi interceptado e morto a tiros. Estou aqui com o delegado Dr. Eric Costa, né? Que é o chefe da terceira divisão de homicídios do Agreste. Doutor, mais um crime de morte e a informação de que o rapaz estava numa motocicleta, né? Quando acabou sendo interceptado por indivíduos que estavam em um carro, delegado.
3: Isso, ele estava dirigindo a sua residência, quando ele tentou um retorno ali num perímetro ali que existe um retorno para alcançar, né, a outra via para chegar até a sua residência, quando ele foi interceptado por esse veículo. Os ocupantes desse veículo já iniciaram os disparos. Infelizmente, a vítima acabou vindo a óbito ali nas margens da rodovia.
1: Doutor, ele era ex-presidiário, mas vocês ainda estão fazendo levantamento para saber o histórico criminal dele, porque dessa passagem dele pela polícia.
3: Nós estamos levantando toda a vida pregressa da vítima. Ouvimos ontem testemunhas, né, para tentar identificar e possíveis motivação e começar uma investigação a respeito de, né, dos autores, mas ainda estamos no início dessa investigação. As informações ainda não são muito não temos muitas informações ainda, mas as equipes estão trabalhando justamente para colher essas informações.
1: Doutor, e qualquer informação será válida, né, para quem tiver alguma informação que possa municiar a equipe de investigação, como também câmeras de segurança de todo o trajeto aqui, desde a cidade de Caruaru até o distrito do Rafael, elas estão sendo vocês estão justamente tentando conseguir essas imagens para tentarem pegar a passagem deste carro que possivelmente seguiu a vítima, né?
3: Ali é uma localidade ali que possivelmente não foi filmado o homicídio, né? Mas existem câmeras de segurança no percurso. É um trabalho de formiguinha que a gente tem muitas vezes que fazer, né? Pegar diversas câmeras, em diversos locais, justamente para poder fazer esse trajeto e fazer esse histórico do crime. Por isso que a gente pede o apoio da população. Quando um policial requerer essas imagens, ajude a gente, entregue essas imagens de livre e espontânea vontade, né? Facilite o trabalho da polícia, porque esse trabalho é realmente para a gente chegar nos autores desses homicídios e trazer mais segurança para a população.
1: A vítima era natural do distrito de Cachoeira Seca. Há algum tempo foi morar, né, casou e foi morar lá no distrito do Rafael com a esposa. E se tinha desafetos que tinham o intuito de ceifar a vida dele, não tiveram muita dificuldade, né, de localizá-lo. Haja vista, nós estamos falando ali de comunidades, apesar de serem na área rural, mas ficam próximas, né, o Rafael para o distrito de Cachoeira Seca.
3: É uma localidade próxima ali. Estamos verificando se existe algumas informações que possam ligar algumas pessoas da área a esse crime, mas tudo isso ainda é um começo de investigação, né? Foi um crime que me parece planejado, porque o local ali é um local que para fazer o crime na forma como ele foi feito, a pessoa tem que ter conhecimento da área, né? Conhecer que aquele local ali é utilizado como um desvio, né? Por motociclistas e também por moradores da localidade. Então, tudo isso precisa ser analisado e precisa ser estudado para compor todo esse histórico do crime.
1: Ok, obrigado então, delegado doutor Eric Costa, né? Tá aí, portanto, assassinado aqui em Caruaru, né? O José Jair Vanderlei de Souza, 20 anos de idade, rapaz que foi assassinado ali às margens da BR-104, ali no distrito do Rafael, área rural aqui da capital do Agreste.
0: 6:58 agora no Rádio Patrulha Agreste FM, você sabendo de tudo. 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A hora certa agora são 7:00 no Rádio Patrulha.
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0: Bom dia, meu amigo Tazan, o homem da selva. E aí, Tazan, beleza? Tá acompanhando o programa, grande profissional cupirense, sintonizado aqui na Rádio Agreste, o irmão dele também, Joedson Batista, meu amigo Joedson. Quanto tempo, hein, Joedson? O xará aí do Joedson Silva. Abraço, amigo, a esposa dele, a Denilda, também acompanhando o programa. Joedson deu uma sumida, rapaz. Dá informações aí, viu, Tazan? Agora 7:02 no Rádio Patrulha. Vamos seguindo aqui, minha gente, com o giro policial. Olha só, equipe da terceira delegacia cumpriu 2 mandados de prisões. Vamos ouvir a de Elson Galvão.
1: Policiais da 90ª circunscrição policial, terceira delegacia de polícia, aqui de Caruaru, deram um cumprimento nesta quarta-feira a dois mandados de prisões aqui na capital do Agreste. Os alvos desta ação são o Romário Melo da Silva, de 31 anos de idade, e o Manuel José dos Santos, aposentado, de 75 anos de idade. Estou aqui com o delegado-chefe aqui da terceira DP, doutor Frederico Marcelo. Doutor, duas prisões que vocês conseguem realizar praticamente no mesmo instante, delegado. Boa noite.
5: Isso, boa noite. Uma quarta-feira bastante produtiva aqui, a equipe de investigação da 90ª, realmente gerando na alta, como a gente costuma dizer no jargão policial, e conseguimos prender hoje dois elementos: um pelo crime de furto, e um tentativa de feminicídio.
1: Essa bronca da tentativa de feminicídio, doutor, é justamente o aposentado Manuel José, e é uma bronca lá de São Paulo?
5: Isso, infelizmente um crime que vem assolando nossa sociedade, né? Ele conviveu 40 anos com a sua companheira. Já estavam separados de fato, mas moravam na mesma casa. Uma manhã eles discutiram, ele armou-se com a faca, foi para cima da sua ex-companheira, desferiu diversos golpes na região do pescoço, da face, bem como nas mãos.
1: E veio para cá, para Caruaru, eu imagino, né? Se homiziou aqui o quanto pôde, né? Até ser descoberto pela sua equipe.
5: Isso, ele foi preso em flagrante e alega que, ao ser posto em liberdade, ele comunicou ao juiz do fórum que viria para a cidade de Caruaru. O que a gente imagina não ser verdade, uma vez que ele não estava frequentando os atos do processo, e o juiz determinou sua prisão. Então, os policiais de São Paulo entraram em contato com a nossa equipe de investigação, pediram para diligenciar aqui. Prontamente a gente aceitou o pedido e em dois dias de busca a gente conseguiu localizá-lo.
1: É que, inclusive, a sua equipe, ela é especializada no cumprimento de mandados de prisões, né?
5: Isso, e a fama da equipe de investigação está ultrapassando as fronteiras do estado de Pernambuco, né? Já policiais do estado de São Paulo já vieram se socorrer aqui deles, e mais uma vez a gente cumpriu.
1: Pois é, um bom trabalho, né? Que está sendo realizado aqui pela sua equipe, e isso acaba ganhando outras fronteiras, né, delegado?
5: Isso, sem dúvida.
1: Transpondo, né? Outras fronteiras.
5: Um crime bárbaro, né? Uma tentativa de feminicídio, não poderia ficar impune, e tá aí preso, apesar da sua idade avançada, vai ter que pagar.
1: Ô, doutor, e esse outro indivíduo, o Romário Melo, a bronca dele, o senhor falou que é um furto, é uma ação condenatória, né?
5: Isso, é um furto. Ele estava em liberdade, já estava no regime semiaberto. Alega que deixou de assinar no fórum, né? Quando o preso concede esse benefício do regime semiaberto, ele tem que mensalmente ir ao fórum assinar, como fosse uma frequência. Ele deixou de assinar, naturalmente perdeu esse benefício e voltou ao sistema prisional.
1: Ou seja, para as pessoas entenderem, né? O juiz, muitas vezes, para não prender, ele acaba decretando ali medidas cautelares. Mas aí o sujeito, ele é avisado, é comunicado, né? Inclusive a frequência, acredito que o caso dele, ele deveria todo mês comparecer ao fórum para assinar o processo, né? No entanto, deixou de comparecer e aí o juiz expediu o mandado de prisão.
5: Isso, é medidas cautelares diversas da prisão, né? Para ele não ser preso, ele tem que dar uma série de contrapartidas. Uma dessas é frequentar mensalmente o fórum. Ao deixar de cumprir qualquer uma delas, seu benefício é revogado, digamos assim, e ele volta ao presídio.
1: Ok, parabéns aqui, delegado Frederico Marcelo, né? E toda a sua equipe que conseguiu prender o Romário Melo da Silva, de 31 anos de idade, e o Manuel José dos Santos, 75 anos. Os procedimentos a partir de agora, doutor, trazidos aqui para a delegacia, vão passar a noite no Chilindró para amanhã serem apresentados na audiência de custódia.
5: Isso, ambos já passaram pelo ML, onde obviamente não foi constatada nenhuma lesão. O primeiro, do furto, foi encaminhado a Garanhuns, uma vista que no mandado sua unidade prisional é Canhotinho, então vai ser apresentado no polo da audiência de custódia da cidade de Garanhuns, enquanto o senhor permanece aqui com a gente no xadrez da delegacia, vai ser apresentado nas primeiras horas de amanhã.
1: Ok, obrigado, delegado.
0: São 7h07 na Rádio Agreste e a polícia não para. Olha, gente, tem aqui uma ação da Polícia Civil que prendeu elementos que mataram desafeto em Barreiros. Um deles era tido como alvo prioritário. Agora há pouco eu falei desta operação policial que foi deflagrada, e o Adielson Galvão, ele tem mais informações a respeito desta operação policial, porque essa turma foi encaminhada lá para o plantão de Caruaru. Vamos ouvir.
1: Foi deflagrada na manhã desta quarta-feira, na cidade de Barreiros, que fica no litoral sul aqui de Pernambuco, a Operação Ultimato, que foi para dar cumprimento a dois mandados de prisões que tiveram como alvos o Isnaldo Jerônimo da Silva, vulgo A Morte, indivíduo de altíssima periculosidade envolvido com o tráfico de drogas, e inclusive é alvo ou era alvo prioritário pela Secretaria de Defesa Social de Pernambuco, e o Diógenes Gomes da Silva. Eles são acusados de terem cometido um homicídio lá em Barreiros nos últimos dias. Inclusive, esses elementos, eles são membros, né, de uma facção criminosa, tidos como líderes dessa quadrilha, e são envolvidos com o tráfico de drogas. Também já tem várias passagens pela polícia por envolvimento em homicídios e tentativas de assassinatos. A delegada titular de Barreiros, doutora Rayana de Caldas, é quem fala a respeito desta ação deflagrada nesta quarta lá em Barreiros. Vamos acompanhar.
6: A Polícia Civil de Pernambuco, por intermédio da Delegacia de Barreiros, deflagrou na data de hoje a Operação Ultimato, com o objetivo de cumprir mandados judiciais expedidos no bojo de inquérito policial instaurado para apurar o crime de homicídio qualificado. Ao todo, foram cumpridos 2 mandados de prisão preventiva e 3 mandados de busca e apreensão domiciliar, sendo 2 deles cumpridos na cidade de Barreiros e 1 na cidade de Recife, mais precisamente no bairro do Ibura. As investigações apontaram que, além da prática do crime de homicídio, os indivíduos atuariam de forma direta no tráfico ilícito de drogas da região, ocupando inclusive posições de liderança. Além disso, os indivíduos já possuíam passagens por outros homicídios, pelo crime de roubo e pelo próprio crime de tráfico de drogas, razão pela qual um deles era inclusive considerado como um alvo prioritário da região. No cumprimento dos mandados de busca e apreensão, foram apreendidos 4 celulares e 2 motocicletas, sendo uma delas possivelmente aquela utilizada quando da prática do crime de homicídio. A operação contou ainda com o apoio do Núcleo de Inteligência da Mata Sul da Polícia Civil de Pernambuco, bem como com o apoio operacional do Grupo Core. A Polícia Civil reforça o seu compromisso no combate sério, contínuo e qualificado aos grupos criminosos e à prática de crimes violentos na nossa região.
0: 7:10 agora, aqui o Rádio Patrulha. 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Beleza, gente? Manuel Roque Madeireira, 7h13 agora no Rádio Patrulha, aqui a sua Agreste FM e TV Agreste Mais. E eu tenho aqui a informação que policiais do 1º Biesp prenderam um elemento com arma de fogo e droga. A ação policial aconteceu lá no município de Caruaru. Vamos ouvir.
1: Policiais do 1º Biesp estão apresentando aqui na delegacia de plantão de Caruaru. O José Alberlan da Silva Melo tem 22 anos de idade. Este indivíduo foi pego com um revólver calibre 38 com 3 munições intactas e ainda estava com 4 munições de revólver calibre 32. Os policiais também localizaram com ele uma poção de maconha e uma motocicleta que foi tomada de assalto há 3 dias. Os policiais acreditam, né, que ele tenha sido o autor deste assalto, né? No entanto, ele acaba negando, né? Esse indivíduo é natural lá da cidade de Amaragi, na zona da Mata Sul, aqui do estado, e os policiais chegaram até ele, né? Lá na Avenida Berna, ali no bairro José Liberato, graças ao rastreador desta motocicleta. Então, chegaram lá no endereço, né? Onde a localização do rastreador batia, né? Então chegaram lá e bateram a porta, ele atendeu ao policiamento e aí quando os policiais comunicaram a ele de que a sinalização da motocicleta estava dando como um endereço à casa dele, ele realmente confessou que a moto estava lá no seu endereço e aí permitiu a entrada do policiamento no interior do imóvel e após uma revista, né? Os policiais localizaram esse revólver, uma poção de maconha, as munições e a própria motocicleta que foi tomada de assalto, né? Ele disse que pegou essa moto emprestada com um amigo que ele não declinou o nome deste amigo. O fato é que este indivíduo, há 2 meses, ele foi preso, envolvido com tráfico de drogas e quando questionado quem seria esse amigo, ele disse que era um comparsa, né? Que durante um tempão traficou junto com ele, mas enfim, é uma situação que está sendo apresentada neste momento aqui na delegacia de plantão de Caruaru. Então, o indivíduo preso, José Alberlan da Silva Melo, 22 anos de idade, que amanhã será apresentado na audiência de custódia.
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0: 7:16 agora no Rádio Patrulha, TV Agreste Mais, você acompanha o Jornal Policial. Bom dia ao pessoal dos Fabricos aqui de Cupira, ouvindo a nossa programação, beijo no coração, tá, pessoal também dos restaurantes, né? Sempre sintonizados aqui na melhor. Aquele abraço, viu, gente? Profissionais da segurança pública, da saúde, valeu, minha gente. Agora são 7:16, aconteceu um grave acidente na noite de ontem. Esse acidente foi registrado ali próximo a Batateiras de Belém de Maria, na zona rural lá de Belém de Maria. E segundo aqui a informação, um acidente bastante grave, tá? Um reboque estava fazendo serviço lá naquela PE de acesso a Catende, Palmares, ali nas proximidades de Batateira, quando um condutor de um veículo Prisma, ele colidiu no reboque que estava rebocando esse veículo, né? Um veículo que estava ali com problemas mecânicos. Minha gente, uma colisão muito violenta, viu? Tem aqui algumas imagens que está circulando em grupos de WhatsApp, mostram a situação. Vítima em estado gravíssimo, bastante grave, com uma laceração, né, um corte profundo em um dos membros, o braço, tá? Muito grave esse acidente. E tem aqui, ó, no momento que aconteceu o acidente, esse áudio público que foi divulgado, foi encaminhado em grupos de WhatsApp, o relato aqui de um rapaz detalhando a situação. Vamos ouvir.
1: Boa noite, amigo do grupo. Olha, me mandei a foto de um carro, é um Prisma preto, de Agrestina. Sofreu um acidente aqui em Batateira, já na chegada de Batateira. O rapaz, dono do carro, ele está preso na serragem. Aí, se alguém da família conhecer essa placa aí, o dono do veículo bateu de frente com um guincho aqui que estava resgatando outro carro. E tudo parece que ele está meio embriagado. E a situação dele não está boa, não, viu? A situação dele não está boa, não. Eu não estou tirando foto das situações, porque o policial não deixaram não tirar foto das situações do rapaz. Mas não está boa a situação do rapaz, não. Viu? Se alguém aí de Agrestina conhecer essa placa, é um Prisma preto, com essa placa aí. Se alguém de Agrestina for familiar desse rapaz, quiser vir, antes de chegar no primeiro posto de gasolina de Batateira, antes da entrada da cidade de Batateira, tá aqui. Chamamos o bombeiro tá vindo pra cá pra resgatar o rapaz de dentro das ferragens.
0: Tá aí, gente, então, o relato deste rapaz, né, em grupos de WhatsApp, caso muito sério, uma colisão bastante violenta, ocorrida lá nas imediações ali de Batateira, de Belém de Maria, vítima em estado gravíssimo, esse condutor de um veículo Prisma, que tem a placa, né, da cidade de Agrestina. Acidente ocorrido na noite de ontem. Agora são 7:20 no programa Rádio Patrulha, e uma operação conjunta da Guarda Civil Municipal e Polícia Civil prendeu indivíduo, idosa e menor foi apreendido. Motos e celulares foram localizados. Repórter Anderson Mardoqueu detalha.
2: A situação está sendo apresentada aqui na delegacia de Santa Cruz do Capibaribe. Trata-se da condução do João Vitor, um menor de idade, uma vovó envolvida nessa situação. Toda esta ocorrência ali da localidade do bairro Santo Agostinho, aqui em Santa Cruz do Capibaribe. Estão sendo apresentados aqui na delegacia motocicletas, peças de moto, aparelhos telefônicos também, entre outros materiais. Nesse momento, eu converso assim com o Jonas, à frente do efetivo da Romut, no dia de hoje, que pode ser relatado, guerreiro, de informações iniciais sobre este ocorrido. Mais uma vez, boa noite.
3: Boa noite. Nossa equipe recebeu informações desse... Esses indivíduos estavam fazendo alguns assaltos na cidade. De pronto, juntamente com o efetivo da Romu e um agente da Polícia Civil, saímos em rondas em algumas localidades para ver se localizava eles. Tivemos algumas informações que um dos indivíduos estariam circulando com essa motocicleta com restrição para roubo e furto no bairro do Santo Agostinho. A equipe se deslocou até o local e encontramos a motocicleta, e próximo à motocicleta

0: negou, falou o nome dele errado, mas a equipe conseguiu puxar e averiguar o nome dele verdadeiro. E em conversa com ele, depois ele confessou o crime do assalto. Também a vítima o reconheceu como ter praticado esse assalto e começou a ocorrência daí. Posteriormente ele nos mostrou, levou a equipe onde tinha outra motocicleta, uma Honda Beach, que também tinha cometido um assalto dessa motocicleta, e nos levou a essa residência onde tinha todo esse material, tanto celulares quanto peças de motocicleta já desmontadas.
1: O guerreiro João Vitor, bastante conhecido já dos efetivos?
0: Possível, já é conhecido já. Já tinha cometido alguns delitos. Já tem passagem já na polícia. Também com essa questão de motocicleta.
1: No tocante, a senhora e o menor conduzido aqui à delegacia, quais as participações?
0: Eles formavam um trio, né? O João Vitor, ele tanto furtava como roubava esses aparelhos celulares. O menor formatava, onde a gente encontrou o material, os aparelhos celulares estavam enterrados, envolvidos com um papel alumínio. Não sabemos se realmente funciona essa técnica dele, mas os aparelhos já estavam formatados. E a senhora comprava esses aparelhos mesmo sabendo que era produto de roubo.
1: Algum dos outros dois envolvidos já com passagem anteriormente pela polícia, tratando-se da senhora e do menor?
0: Não, nenhum dos dois tem passagem pela polícia. Estão iniciando hoje.
1: Possivelmente, guerreiro, essa situação do aparelho telefônico envolvido em um papel alumínio para dificultar na questão do rastreio.
0: Positivo. Como eu falei, eu não sei se realmente funciona essa técnica, mas ele formatava, o menor formatava rapidamente, como o da vítima da motocicleta. Encontramos o aparelho celular com ele, com esse menor, mas já estava formatado já.
1: Aqui na delegacia já foram repassados quais os procedimentos?
0: O João Vitor, inicialmente, o flagrante, né? Ele estava com de posse da motocicleta e do aparelho celular. E os outros dois, tanto a senhora como o menor, estamos aguardando a apreciação do delegado.
2: 7:24 agora na Agreste FM. Olha, gente, vocês lembram daquela operação policial que foi deflagrada aqui em Pernambuco? E essa operação partiu aqui do nosso estado, uma operação que teve diversos alvos e um deles foi a Deolane, né? A Deolane Bezerra, influenciadora digital, que chegou a cumprir pena lá em Buíque, né, Edgar? Cumpriu pena lá na penitenciária feminina de Buíque, ficou um tempo aqui no presídio, depois debochou da justiça, postou indiretas nas redes sociais e agora chega aqui a informação que novamente a Deolane, ela foi presa, acaba de ser presa, a Deolane Bezerra, e o rolo agora é maior, viu? Porque essa operação investiga o envolvimento dela com o PCC, o Primeiro Comando da Capital, operação do Ministério Público de São Paulo, Polícia Civil contra lavagem de dinheiro, deflagrada nesta manhã, e já está no xilindró a influenciadora digital e advogada Deolane Bezerra. E nesta operação também há um mandado de prisão contra Marcos Williams Herbas Camacho, o Marcola, que é considerado o chefe do PCC e que já está preso. Há mandados também contra parentes dele. Edgar Fênix agora tem as manchetes do Visão Política nesta edição de quinta-feira. Bom dia, boa quinta-feira para você, Edgar.
3: Muito bom dia para você também, Joelson. Visão Política tá chegando e muita informação para a gente detalhar, para a gente destacar. Olha, Tribunal de Contas emite cautelar e acende alerta para reabertura de lixões em alguns municípios do estado, incluindo municípios da nossa região. Entre eles, Cachoeirinha. Clima tenso e vaias marcam o encerramento da Marcha dos Prefeitos em Brasília. Em Bonito, o prefeito Dr. Rui Barbosa consolida a aliança e anuncia Caio Albino como pré-candidato à reeleição, apoiado pelo seu grupo em Bonito. Bastidores da sucessão, reunião crucial com a família Ferreira, acontece aqui em Pernambuco. Fogo amigo, entrevista de Marília Reis sobre Transnordestina e Raquel Lira, cria conflito com PSB e mais, crise no Partido Liberal, visita de Flávio Bolsonaro ao banqueiro Daniel Vorcaro com tornozeleira eletrônica, acende alerta e cúpula já avalia plano B para as eleições deste ano. Estes são apenas alguns dos destaques do Visão Política que está chegando. Alexandre Kennedy, Abelardo Ribeiro Godoy, doutor Gomberi Lopes participa com a gente hoje. E claro, o comando é dele, o comunicador de todas as gerações, o Ilamar Alves. Naldo Ferreira já com tudo pronto para você acompanhar o programa também através das nossas plataformas digitais. Forte abraço, Joelson. Um ótimo dia para todo mundo. 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Forte abraço, João Edson, Visão Política está chegando.
2: Valeu, Edgar, bom dia, 7:28 agora e o abraço aqui para nossa audiência acompanhando a programação da Rádio Agreste. Bom dia, Ivanildo está sintonizado aqui na TV Agreste Mais. Valeu, Ivanildo. Meu amigo André está também interagindo aqui na programação. O André que registra o aniversário de sua esposa hoje, completando idade nova, Mariana Barbosa, esposa do André de Aurino, lá de Bonito. Felicidades para ela, muitos e muitos anos de vida. Que Deus abençoe grandemente, viu? A Mariana, André, recebe aí o nosso abraço mais que especial. Valeu o carinho da sintonia. Quem também está acompanhando a programação é o Ricardo, lá em Mauá, São Paulo. Bom dia, Ricardo. Beijo no coração aí, pessoal de Mauá, ouvindo a programação da Rádio Agreste FM. E o meu amigo Edinaldo Batista também interagindo. Não perde um só programa. Está lá na Miguel Pereira Neto, aqui em Cupira, servindo um cafezinho para a galera que está ouvindo a programação em alto e bom som. A todos, né, que acompanham. Meu amigo Ivanildo também não perde um só programa. Abraços para ele. O Luciano, lá do Panela Quente. São os nossos ouvintes fiéis de todas as manhãs. Bom dia, viu? Beijo no coração, tá certo? Vem aí, minha gente, o Visão Política. Toda a equipe já está preparada para mais um programa, para comentar política no seu rádio. Valeu, um forte abraço e até amanhã.
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0: Agora são 7:38. 7:38. Alô você, alô de casa, você do volante, do trabalho, bom dia, onde você estiver, viu? Trabalhadores, abençoado o dia de vocês. Alô vovô, minha linda vovó, mamãe, papai, abençoados, né? Aqui na terra sempre, né? Porque são reis eternos aqui na terra, não é? E abençoado seja realmente o dia de vocês, viu? Bom dia aos trabalhadores, já dei, vocês motoristas, não é? Que Deus os proteja na estrada e onde vocês estiverem, viu? Mas faça a oração quando você entrar para fazer uma viagem: Senhor, me proteja, esteja comigo nesse volante do carro, abençoando a mim, os passageiros e a minha família. Tá certo? Não custa nada. Agora faça isso com fé, você vai se sentir tão bem e protegido também. Agora com fé, não é da boca para fora não, tá bom? Você mototaxista, vocês que têm moto, olha, muita atenção, o cuidado é dobrado. Lembrem-se, nada de pressa de carreira, alguém em casa espera por você. Eu vou sempre lembrar, nós vamos sempre lembrar isso a vocês todo santo dia, porque nós também precisamos de você. Bom é estar vivo, mas com saúde, em paz, porque muitas vezes, não, eu levo uma queda, mas não morro, mas um acidente nunca é coisa boa, né? Quando nada, você fica uns dias sem trabalhar, e quando não ocorre, perder uma perna, um braço, nossa, Deus os livre, não é verdade? Então, vamos pedir a Deus um bom dia de trabalho, assim como nós fazemos. E é sob as graças de Deus que nós iniciamos mais um programa Visão Política, desta quinta-feira, já 21 de maio de 2026, ano da graça do nosso Senhor e Salvador Jesus Cristo. E é sempre com ele, por ele, para ele, por todos nós que aqui estamos para mais esse programa Líder, no oferecimento, claro, dos produtos Natubio e Natuville, os produtos naturais mais vendidos no Brasil. E através desses laboratórios, nós cumprimentamos, que chamamos o nosso patrão, nossa patroa, né? O de seu diretor, Rogério, e a sua esposa, a minha, nossa patroa, a doutora Maria Isabel. Bom dia, queridos amigos, né? Um abraço aí a todos os funcionários, que Deus abençoe também o dia de vocês. Gente querida, isso posto, nós vamos lembrar e já vou começar apresentando aqui a equipe, né? Claro que na direção do programa, da rádio, na direção da TV e do blog do Ilama Júnior, o próprio Ilama Júnior, né? É verdade. Ali no painel de controle, bem aqui à nossa frente, sempre ele, Naldo Bom, é o pequeno príncipe. E aqui à minha esquerda, Eilo, jornalista Edgar Fênix. Aqui à minha direita, mais próximo de mim, professor Alexandre Kennedy. E ao lado dele, Abelardo Ribeiro Godoy, o comentarista, como todos nós, né? Também, claro, não é? E aqui estamos, esse velho amigo de vocês, com muita alegria, para levarmos as matérias, as notícias desse programa Líder, como eu já disse, e graças a Deus e a você que nos dá essa sintonia, né? Mas Abelardo, antes do seu bom dia, Abelardo, para o pessoal estar em contato conosco, é o nosso novo, porque muita gente não aprendeu, mas o Abelardo disse tão depressa, aí eu não aprendi ainda.
1: Isso, vamos falar com calma.
0: Como é que faz?
1: Vamos falar com calma, não tem problema. 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
1: Fácil assim, pode ter certeza. Obrigado, companheiro. Nada. 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
1: Não perca tempo não, porque saúde é coisa boa. Pergunta ao doutor Guberi, que acaba de chegar, como sempre, com aquela simpatia, elegância, né, em todos os sentidos, e já começa aqui conosco, já vai participar, mas já deixou... Eu aproveitava já para começar cantando. Ele está fazendo, enrolando ali, conversando com o pequeno Vitor para não cantar com a gente. 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
1: Agora ele vai sentar, ó. Minha gente querida, é claro que cumprimentando aqui o doutor Guberi, né, já conosco aqui, hoje é quinta-feira, todo mundo sabe, entra, chega logo exatamente na hora que a gente está cantando. Ele tapeou, conversou ali com o pequeno príncipe, coisa voadada. Eita, do seu Zazá, dona Arivanda, é alegria, viu, de tê-los como clientes aqui da nossa emissora e a divulgação.

0: porque isso nos alegra muito, porque é tão bom a gente noticiar coisa boa pro povo, né? 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
0: É nada. 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
0: 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Ô, Edgar, são 7h53, meu querido. Você não se incomoda, não, porque agora eu quero a mensagem de começar o programa sem ele nem pensar, né? E venha de onde vier, chegue de onde chegar. A gente quer a mensagem, né? Qual foi a pessoa abençoada que mandou a mensagem hoje e de onde, Edgar?
3: Muito bom dia, companheiro Ilamar Alves, bom dia Alexandre Kennedy, Abelávio Ribeiro Godói, doutor Gobeiro Lopes, Naldo Ferreiro, Ilamar Júnior, bom dia para todo mundo acompanhando o programa, um bom dia especial aos amigos e amigas de Lagoa dos Gatos, de onde vem a nossa mensagem de hoje, a Zélia de Lagoa dos Gatos, e olha a mensagem que ela manda pra gente. Acredite em si mesmo, porque se depender dos outros, boa sorte. Bom dia a todos do Visão Política.
0: Acredite em você, você mesmo, porque se depender dos outros, se depender dos outros, diga, hoje a minha cabeça não está muito boa não, aí você pergunta, e qual é o dia que está? Diga, você não se incomoda não de repetir, por favor, a mensagem?
3: Nesse momento, a mensagem da Zélia de Lagoa dos Gatos diz o seguinte: acredite em si mesmo, porque se depender dos outros, boa sorte. Bom dia a todos do Visão Política.
0: Ô cabeça de jirico. Doutor Gobeiri, bom dia. Me ajude aí. Bom dia pro senhor. E essa sua simpatia e essa certeza de que vem aqui para. Não é uma obrigação, não é um dever. Como o senhor disse, para mim é um prazer. Eu adoro ensinar. E aqui comentar. É para orientar, para a gente ter um Brasil melhor. É a preocupação, deveria ser de todos nós. Bom dia para o senhor. E, por favor, eu ainda estou. Eu vou ficar aqui analisando para depois o senhor dizer, o senhor entendeu melhor. Bom dia, doutor.
4: Bom dia, Ilamar. Bom dia, Edgar Fênix. Bom dia, Alexandre, Abelardo, Naldo, Ilamar Júnior. Todos que fazem a Agreste FM, todos que estão nos acompanhando através do rádio, redes sociais, Instagram, Facebook, YouTube. Desejar a todos uma ótima quinta-feira. A mensagem da nossa amiga que veio do Lagoa dos Gatos é uma mensagem curta, uma mensagem direta, que realmente, Ilamar, as pessoas, a gente, né, tem que acreditar no nosso potencial, né, porque se a gente for confiar nos outros, realmente, a gente vai precisar de muita sorte. Para que a gente não precise de tanta sorte, a gente só tem duas pessoas para confiar, Deus e nós próprios. A gente, se a gente quiser alguma coisa, a gente tem que ir atrás e não depender de ninguém, só apenas do nosso esforço. Eu acredito que foi isso que ela quis dizer. É uma mensagem curta, mas uma mensagem muito direta que entra no coração e na cabeça das pessoas e que realmente é a realidade da nossa vida. A gente tem que fazer, a gente tem que fazer o que a gente imagina e a gente tem que fazer a nossa parte, porque se esperar os outros, não vai resolver muito não.
0: Tem que ter sorte mesmo, é isso mesmo, é Belado? É muito bem interpretado pelo doutor?
1: Com certeza, né? A gente tem que buscar pela gente, porque se depender muitas vezes de outras pessoas, claro, que sempre é necessário, e às vezes Deus coloca pessoas no seu caminho para abrir as portas, né? Deus utiliza as pessoas como instrumento, mas é claro que o maior esforço tem que partir da gente, realmente.
0: Alexandre,
2: a gente tem que correr atrás.
0: Do mesmo tempo, da mesma maneira, né?
2: A gente tem que correr atrás.
0: Não tem outro jeito de pensar isso aí.
2: Se você ficar esperando cair do céu ou alguém vir na sua porta para lhe dar alguma coisa, É complicado, você tem que ir atrás. Vá atrás.
0: É por isso que o Abelardo disse bem, e acho que todos, graças a Deus aqui, acreditamos muito em Deus. Como essa jovem que acordou cedinho, como é o nome dela mesmo?
3: A Zélia.
0: Como?
3: Zélia.
0: Zélia. Isso. Ô Zélia, dona Zélia, senhorita Zélia, né, bênção, viu? É só colocar Deus, né? Vou para depender de Deus, se é depender de outra pessoa, que aí é preciso que ter a sorte de encontrar as pessoas que querem ajudar, não é? Então é melhor procurar Deus, porque se você tem certeza que vai ajudar. Valeu, querida, muito obrigado, viu? Deus abençoe você, sua linda família, em nome de todos os companheiros aqui, muito obrigado, obrigado mesmo, viu?
3: Ô, Lamar, e por falar em Lagoa dos Gatos, um dos arraiais mais aguardados de todo o interior de Pernambuco, todo mundo sabe que é em Lagoa dos Gatos. Meu amigo, tá vindo aí o Arraial da Educação. O prefeito Estênio deve divulgar muito em breve a programação. O que chega de gente comentando da expectativa pelas atrações desse Arraial, eu tenho certeza que o prefeito Estênio vai superar todas as expectativas, porque afinal estamos falando de uma cidade que tem uma gestão eficiente e que não abre mão também de fazer a festa para toda a população. E o Arraial da Educação de Lagoa dos Gatos é um dos mais aguardados de toda a região.
0: Opa.
3: Vem muita coisa boa por aí, viu, gente?
0: Você já tem a programação?
3: Eu tive com o prefeito Estênio, eu e o Lamar Júnior, essa semana. O prefeito, até a gente perguntou, prefeito, e a programação? Ele disse, não se preocupe, Edgar, com a programação não, mas uma coisa eu posso lhe dizer, vai ser pra torar.
0: Surpresa! Então,
3: esperem que venha aí, o prefeito Estênio deve anunciar nos próximos dias a programação do São João e também o Arraiá da Educação, que abre os festejos juninos em Lagoa dos Gatos.
0: E é pra todos, viu? Não é só pro pessoal da Lagoa, não. É assim. Que bom. Ô Edgar, você... os companheiros, por favor, vocês não têm... alguma notícia, alguma coisa nova que vocês passam também às madrugadas durante o dia aqui do programa? Pode olhar, todos três aqui, o próprio Edgar também ali, aqui no, não é mandando mensagem nem namorando não com a patroa não, eles estão aí é caçando notícia.
4: Ô, Lamar, o que eu tenho de novo, tem uma informação aqui bem,
0: opa,
4: bem recente, né?
0: Vamos lá, doutor.
4: A influenciadora Deolane Bezerra, que é pernambucana, sim, né, ela foi presa agora pela manhã em uma operação realizada lá em São Paulo contra a lavagem de dinheiro do PCC, do Primeiro Comando da Capital. A gente lembra que ela foi presa aqui em Pernambuco, também ficou inclusive lá no, na unidade prisional
3: pernambucana, se disse inocente, injustiçada.
4: Exatamente.
3: Saiu metralhando todo mundo e foi presa de novo?
4: Foi presa hoje. Olha, ela ficou presa no presídio de Buíque, aqui no estado de Pernambuco, no interior.
1: Deu gente lá.
4: E hoje foi presa novamente, né, uma operação lá em São Paulo. Isso é uma notícia nova que saiu agora recentemente.
3: Será que
4: em
3: São Paulo os
0: primeira mão,
3: vão
0: viu,
3: lá
0: gente?
3: Fazer protesto em frente ao presídio?
0: Perfeitamente, rapaz, mas os companheiros também já tinham nessa matéria aí, Abelardo também, mais alguma coisa a acrescentar?
1: Nessa
0: jovem, jovem era, né? Ela
4: é advogada, Wilamar.
0: É advogada.
4: E é influenciadora, sim.
0: Rapaz,
3: pois não, a musa do jogo do Tigrinho, né?
0: Isso,
3: mais ou menos naquela linha, né?
1: Nessa fase com a Deolane, tem mais aqui um irmão, dois sobrinhos do Marco Herbas Camacho, chamado Marcola, famoso.
0: Oxe.
1: E além dos mandados para essas pessoas, desse grupo que a Deolane está incluso, tem bloqueios judiciais com valores superiores a 327 milhões de reais.
0: Eita.
1: Sequestro de 17 veículos, ou seja, apreensão, a Polícia Federal apreendeu 17 veículos, incluindo modelos de luxo avaliados em mais de 8 milhões de reais. Os carros avaliados em mais de 8 milhões de reais, além de 4 imóveis vinculados aos investigados. Então veja que o esquema é milionário.
4: É uma grande lavagem de dinheiro, realmente.
0: Ô, doutor, quando essas coisas são... arrestados, não é esse o termo, não.
4: Arrestados, né?
0: Arrestado, né?
4: É
0: esse o termo também nesses casos.
4: Isso.
0: Quer dizer, dinheiro, carro, imóveis, essas coisas, eles devolvem ou isso fica de coisa, ou ele já pode pegar aquilo e vender?
4: Não,
0: isso não fica pro Estado,
4: é,
0: né?
4: É, isso fica sim. Fica à disposição da justiça, né? Para que no futuro, caso seja confirmado que a pessoa cometeu o crime de lavagem de dinheiro, né? Esse dinheiro, esses veículos, esses bens, eles ficam para o Estado.
0: Vão para leilão, né?
4: Para leilão, né? Para leilão.
2: Essa semana fizeram uma apreensão dessa aí, essa apreensão bem escrachada, que o cara sabe que aquilo ali realmente é do tráfico, um carro de luxo, E no mesmo dia botaram o símbolo da Polícia Federal em cima e foram usar o carro.
4: Pode usar, se tiver autorização da justiça.
2: Pode usar. Você vê que é de roubo mesmo, de safadeza.
4: A lei diz que qualquer bem, né, se for usado para o tráfico de drogas ou então para o plantio, se alguém tiver uma propriedade e ela for usada para o plantio de maconha, por exemplo, essa propriedade ela vai ser incorporada ao patrimônio da União.
3: Olha aí.
0: Bem feito, né?
4: Veículos também.
3: Fica a dica então, e como novidade no rastreamento aqui do blog do Ilama Júnior, no próximo dia 24, devemos ter uma pesquisa registrada divulgada aqui em Pernambuco. O Instituto Múltipla solicitou o registro de sua pesquisa. A pesquisa está em campo, né? A pesquisa foi iniciada. Na verdade, a pesquisa já foi finalizada, né?
0: A presidência da República é.
3: Para governador de Pernambuco.
0: A governadora.
3: Eles finalizaram a pesquisa ontem e estão dando prazo de mais 4 dias para a divulgação. Então, previsão é que seja divulgada no domingo, dia 24 de maio, Opa. O levantamento do Instituto Múltipla, que mede, ofere a intenção de votos do pernambucano para governador ou governadora, né? Governador do estado.
0: Quer dizer que continua essa celeuma, companheiros. O Alexandre, bom dia para você. O Alexandre, continua a celeuma, quer dizer, ninguém tem certeza, como tínhamos há 15 dias atrás, 10 dias atrás, de que o Flávio Bolsonaro era o candidatíssimo à presidência da República. Quer dizer, não se tem mais essa certeza toda, porque muita água vai rolar por baixo da ponte e já houve uma certa desconfiança. É mais ou menos isso, não se pode mais dizer com certeza, não?
2: Não, tem muita água para rolar ainda debaixo das pontes. Nós precisamos esperar mais uma pesquisa ou duas aí para ver não. A tendência se estabiliza, se ele continua caindo, né? Se ele continuar caindo, a direita vai ter que arrumar um nome para poder disputar, porque a direita vota na direita, ela não, aquele está tecnicamente empatado, ali continua do mesmo jeito, não foi voto que votava em Flávio Bolsonaro e que achou ruim porque ele fez aquilo ali, vai votar em Lula, não vai, esse pessoal não vota na esquerda, né? Eles votam na direita.
0: Na direita.
2: Então eles vão esperar que apareça outro nome, só que aí por essa confusão causada, é mais prático para o sistema manter o Lula. É mais prático manter o Lula, porque eles estão vendo como
0: o
2: é
0: Lula
2: que tá
0: ou o Flávio, né?
2: Não, manter o Lula. O Flávio, se continuar caindo, vai ter que ser trocado. Aí eu não sei se vai dar tempo recuperar. Não sei se dá tempo de recuperar.
0: Agora, vamos ver aí o
2: que é que diz. Vamos ver as duas pesquisas para frente aí para ver se ele estabiliza ou se cai ou se aparece outra bomba sobre o governo federal. Entendeu? Alguma coisa, eu não sei. Vamos ver.
4: O Flávio confirmou, Ilama, eu acho que foi ontem ou foi antes de ontem, que tinha visitado, né, o Daniel Vorkado depois que ele
2: com
4: tinha
2: a tornozeleira.
4: O Daniel usando tornozeleira eletrônica.
3: Temos uma matéria aí.
4: Isso aí cai ainda mais, né? A projeção em cima dele, eu acho que ele deverá cair ainda mais.
0: Agora, Abelardo, vocês que sabem tudo, né, por estão aqui para exatamente comentar, por que é que o Flávio Bolsonaro, já que pegaram ele na mentira, essas coisas, não era melhor, se ele quer continuar no jogo, ele abrir esse jogo e comentar já mais algumas outras coisas, não é? Mas fica, como ele disse mesmo, não, vão saber, daqui para frente ainda vão saber. Ainda bem que ele não disse que a imprensa está mentindo, que está perseguindo, porque a história é essa, né? Quando se descobre falcatrua, a imprensa, aí é perseguição política. Todos eles dizem isso. Ainda bem que pelo menos ele está tendo a decência de, até agora, de não dizer que é a imprensa que está perseguindo ele, quer destruí-lo. Ainda bem, porque ele, com a boca dele mesmo, as provas são tão contundentes que ele não tem como se sair. Aí pica, eu acho que os advogados, que são, devem serem uma bancada de advogado caríssima, não é? E ficam, e geralmente não é um só, não. Né? São vários advogados. Rapaz, você faça o seguinte, como não tem jeito, você confunda, você diga o seguinte, você diz uma história, seu irmão diz outra, seu pai diz outra, fulano diz outra, o pessoal da produtora diz outra, para confundir o povo. É mais ou menos isso, Abelardo?
1: Renovar meus votos de bom dia a você, Ilamar, Alexandre, Edgar, doutor Goberi, Naldo, Ilamar Júnior, toda a nossa audiência. Deus abençoe o dia de vocês. Ilamar, eu concordo que eu acho que, assim, o Flávio deveria abrir logo o jogo, porque já tá ficando inviável. Esse negócio de soltar informação a conta gota tá ficando pior, porque uma hora ele diz assim, olha, eu falei, aí depois, outro dia, pode ser que vaze um videozinho, pode ser que vade mais um áudio. Então fica nessa informação a conta gota, e a cada semana, ao invés de você sintetizar logo e dizer, olha, eu fiz isso, isso e isso, a cada semana vai aparecendo novidade, novidade, novidade, e a cada semana vai se desgastando, desgastando. Não à toa ontem o CEO da Atlas Intel, instituto de pesquisa que divulgou aquela primeira pesquisa do Flávio Bolsonaro caindo no segundo turno, ele disse que no momento a candidatura de Flávio Bolsonaro está inviabilizada, a não ser que apareça algum tipo de fato novo. Pô, justamente por conta disso, fica esse tipo de informação a conta gota, o povo sabendo a conta gota, os próprios parlamentares do PL não sabem de tudo, e é uma reclamação o fato de não terem sido informados do que estava acontecendo, vai inviabilizando a candidatura do Flávio. Então, mesmo que ele não retire, vai inviabilizando de forma eleitoral e deixando o Lula mais confortável. Inclusive, a gente já tem informação que alguns partidos do centro estão querendo testar alguns nomes nas próximas pesquisas, como a Tereza Cristina, como o próprio Aécio Neves. Então, você veja que nem os próprios partidos estão mais acreditando na candidatura de Flávio, a não ser, como é política, que aconteça algum fato novo e que apareça aí algum fato novo de outro candidato, do presidente Lula, que mude esse cenário. O cenário atual é esse.
2: Existe os eleitores de Bolsonaro, que são Bolsonaro, e existe os eleitores de direita, que é o restante que completa isso daqui. Então, o que vota em Bolsonaro, ele quer o nome Bolsonaro na disputa.
0: Ah.
2: Então, ou vai ter que entrar a Michelle para ter o nome Bolsonaro, ou outro filho dele para ter o nome Bolsonaro na disputa, para poder essa disputa continuar do mesmo jeito que ia.
0: Certo.
2: Senão ela pode não continuar. Dependendo de quem for o candidato lançado, aí para Lula vai ser bom demais, vai ser fácil, né? Mas aí, eu estava ouvindo um comentarista ontem, ele dizendo assim, se tiver o nome Bolsonaro, a briga é grande. Agora, se não tiver, se for outro candidato, a gente, só você pegar as pesquisas e olhar, o maior que chega é 6 pontos. O maior que chega é 6 pontos. Ninguém, é só Flávio e Lula. Lula e Flávio, só. O maior é 6.
3: Você diz de uma terceira via.
2: De uma terceira via. 6 pontos está chegando. Então, praticamente não tem terceira via.
0: Doutor Goberi, em função exatamente desse comentário, pelo menos muito preciso, como sempre, né, dos nossos companheiros, eu ouvi aí atentamente. Na realidade, do jeito que o PT nunca preparou um outro candidato a não ser o Lula, me parece que está acontecendo a mesma coisa com o PL, com esse pessoal de direita, ou é Centrão, não sei bem o nome. Quer dizer, eles também vão ficar no mato sem cachorro. O PL, quer dizer, também não tem ninguém não, a não ser a família Bolsonaro, não tem mais ninguém não, é doutor?
4: Ilamar, não se engane, essa eleição é a eleição da rejeição.
0: É verdade.
4: Ninguém está aprovado, ninguém está preocupado com a aprovação de ninguém.
0: Não, não.
4: Estão preocupados em rejeitar cada vez mais os candidatos de direita e de esquerda. Por quê? Você vê, quando saiu a notícia contra o Flávio Bolsonaro, todo mundo da esquerda fica falando, fica postando. Por quê? Para que Flávio Bolsonaro comece a ter maior rejeição. Tanto é que nessa pesquisa agora, na última pesquisa, pela primeira vez, ele ultrapassou a rejeição do presidente Lula.
0: Foi.
4: Né? Então é uma briga de rejeição. Infelizmente, a gente vai ter um presidente eleito pela rejeição que ele tem, não pela aprovação.
0: Eu não tinha pensado nisso não, mas faz sentido, né, Alexandre?
2: Faz.
0: É exatamente isso.
2: A eleição está totalmente polarizada, vai ser decidida em detalhes. Vai ser decidida em detalhes.
0: É.
2: Né? Eu acho que o Flávio Bolsonaro, ele é muito difícil ele voltar pro jogo de novo. É muito difícil.
4: O Flávio ele pode até continuar. Se ele continuar, ele vai para o segundo turno,
0: mas
4: não ganha a eleição da forma que está.
0: Exatamente. O Edgar, ouvindo aí os companheiros atentamente, como sempre pesquisando aí se tem coisa nova. O Edgar, de tudo que foi dito pelos companheiros, você arriscaria um palpite aí para o pessoal lá o pessoal do PL, o pessoal, como é, de direita, é, não, de centro,
1: direita,
0: né?
1: Direita, direita.
0: Né? Colocaram o nome, eles têm assim um nome para dizer, esse é forte, ou não tem?
3: Tem sim, Vilamar. O que não tem, o que falta, né, nos bolsonaristas radicais, aquilo que a gente chama da extrema direita, é exatamente a consciência de que o eleitor brasileiro está cada dia mais esclarecido. O eleitor brasileiro não engole mais qualquer conversa fiada, como por exemplo a do Flávio Bolsonaro. Flávio Bolsonaro chegou em um vídeo de defesa dizendo que o filme do pai dele tinha zero de dinheiro público. Como assim? Zero de dinheiro público? Vocês lembram que o Fundo de Previdência do Rio de Janeiro, a gente noticiou aqui, o Rio Previdência, investiu no Banco Master quase R$1 bilhão do dinheiro dos aposentados do Rio de Janeiro. O Banco Master já estava capengando. E o governador do PL, o Cláudio Castro, lá do Rio de Janeiro, ele autorizou esse investimento de R$1 bilhão no Banco Master. Aí esse R$1 bilhão do Banco Master financiou o filme do Bolsonaro. E o Flávio vem dizer que não tem zero, que tem zero de recursos públicos no investimento do filme do pai dele. Eu, a não ser que ele pegou as cédulas e começou a cheirar, né? Ó, isso aqui não foi do Fundo de Previdência do Rio, não. Aí, como é que você como é que você faz essa definição?
0: Essa,
3: né? Você tem ali um banqueiro com falcatruas em todos os órgãos públicos, todo mundo injetando dinheiro no banco dele, e aí você pega dinheiro desse banqueiro. E aí você diz, não tinha dinheiro público no investimento, no financiamento do filme do meu pai. Isso é uma das desculpas, né, para a gente falar o mínimo. Nós temos a Michelle Bolsonaro como uma ótima alternativa. A Michelle sempre se apresentou, inclusive pontuando melhor que o Flávio, só que a família Bolsonaro, os filhos do Bolsonaro não confiam na Michelle Bolsonaro, e o próprio Bolsonaro, a gente também fica na dúvida se ele confia plenamente na esposa. Seria um bom nome para substituir, embora que todo bolsonarista é de direita, mas nem todo mundo de direita é bolsonarista cego. As pessoas agora, principalmente de direita, acenderam um alerta de que a família Bolsonaro não é 100% inocente, eles não falam 100% verdade, então tudo que vem ali da família Bolsonaro é motivo de questionamento. É muito simples a gente saber que o Flávio Bolsonaro tinha uma loja de chocolates. O cara não conseguiu gerir essa loja de chocolates, ele fazia rachadinha usando a loja de chocolate dele. Funcionários lá do gabinete dele recebiam seus salários e, estranhamente, naquele período do pagamento do funcionalismo, trabalhava dos funcionários dele, a loja de chocolate dele, meu amigo, turbinava as vendas. Cara, como assim? Né? Quer dizer que todo mês o funcionário tinha obrigação de pegar o salário todinho e gastar comprando chocolate na loja dele. Era exatamente o esquema de rachadinha. Muitos brasileiros, muita gente de direita acendeu o alerta, inclusive o Silas Malafaia está detonando, todo mundo sabe que o Silas é um bolsonarista doente, mas detonando o Flávio. E quantos não foram os bolsonaristas, as pessoas de direita, que sabem que a verdade precisa prevalecer, mas não é a verdade do Flávio e nem do senhor Jair Messias.
1: Ô Edgar, até você falou da Michelle, foi interessante porque me lembrou agora de um episódio. A Michelle, ela estava presente no lançamento da candidatura da Maria Amélia lá no Distrito Federal, candidatura a deputada, Maria Amélia, que é do ramo de gastronomia, e a Michelle foi perguntada, né, Michelle, o que é que você... Ela disse, não, gente, veja só, eu estou aqui para o lançamento da Maria Amélia, ela sorridente, tranquila, vamos falar disso, né, uma mulher vencedora, uma mulher guerreira. E o pessoal da imprensa insistiu, o papel da imprensa insistiu. Não, Michelle, mas pelo menos comente. Ela disse, aí é com o Flávio. Vocês perguntam ao Flávio. Insiste que vou.
4: E
1: então
4: correto,
1: veja, né, que a Michelle, ela não quer se envolver. Ela disse, olha, o BO não é meu, não fui eu que fiz, veja lá com o Flávio. E dessa forma, até, doutor, eu acho que ela se coloca até como alternativa.
4: Exatamente.
1: Porque ela diz, olha, eu não tô no meio disso aí, não. Quem negociou lá foi o Flávio. Então, se vocês quiserem, de repente eu tô filiada, estou apta, estou aí na praça, né? Então a Michele também deu o recado dela.
2: E as próximas pesquisas já tem o nome da Michele, já consta o nome
0: já da consta, Michele. Já consta, não é? Inclusive no blog do Ilaba Júnior, mas isso também está em todo o Brasil. Agora é claro que o blog, como nós fazemos, não é? A gente tenta ouvir aquilo, entendermos da nossa maneira e levarmos nesse linguajar, né, que o povo da nossa região entende de uma forma mais clara, mais objetiva, sem enroladas, né, exatamente o que é que está acontecendo. Isso seja de Lula, seja de esquerda, de direita, de centro, de costa, né, seja o que for. Tem costa também? Não, só tem frente, né? Só tem frente.
2: Costa só larga.
0: Só tem frente, é?
1: Costa larga.
0: Costa larga. Ah, bom, aí tem também as costas largas. Perfeitamente. Porque eu tenho aqui uma matéria do bloco que diz o seguinte, ainda sobre o assunto. Crise no PL. Visita de Flávio Bolsonaro a banqueiro com tornezeleira acende alerta e cúpula já avalia plano B para as eleições. Rapidamente a matéria diz o seguinte: a pré-campanha do Partido Liberal, que é o PL, a presidência da República, entrou em rota de colisão interna e forte instabilidade. Em encontros de emergência realizados a portas fechadas em Brasília, a alta cúpula da legenda e parlamentares demonstraram profundo incômodo com a condução política de crise feita pelo senador Flávio Bolsonaro. A tensão atingiu o ápice após o parlamentar confirmar que foi pessoalmente à residência de Daniel Vorcaro, dono do liquidado Banco Master, no final do ano passado. E esse encontro ocorreu logo após o empresário ter sido alvo de uma operação da colisão da Polícia Federal, perdão, e ter sido liberado sob medidas cautelares que incluíam o monitoramento por tornozeleira eletrônica. Bom, apesar das tentativas de integrantes da oposição em classificar esse episódio como página virada, a avaliação real nos bastidores é de que o pré-candidato está no limite político, conforme relatos de caciques do partido que foram colhidos pela imprensa. O maior temor é a iminência de uma terceira novidade ou de contradições que demonstrem a defesa atual. Lideranças do partido alertam que o eleitorado conservador é sensível a escândalos de corrupção ou ligações com fraudes principalmente as financeiras. A Polícia Federal apura se o esquema do Banco Master gerou desvios bilionários. O clima de desconfiança se agravou após pesquisas internas e levantamento de institutos apontaram um desgaste imediato da imagem de Flávio e os rivais de um centro-direita já começaram a se movimentar para capturar o espólio político do bolsonarismo, argumentando que a insistência em um nome fragilizado por investigações entrega vantagem eleitoral à direita direta. Entrega vantagem eleitoral direta à esquerda. Abelardo, essa matéria, crise no PL, é exatamente a matéria que está aí. Não é só no Brasil, não, parece que o mundo inteiro. Pois não.
1: É, respingou na direita como um todo, né? É, o PL está, nesse momento, tendo que rever, como a gente falou aqui, pode até surgir aí de repente o Michele Bolsonaro, mas respingou na direita inteira. Veja que a gente esperava que, caso o Flávio caísse, Zema ou Caiado subissem. Pelas primeiras duas pesquisas que divulgamos aqui essa semana, da Atlas Intel e da Vox Brasil, não foi o que aconteceu. Então, entrou uma crise de credibilidade. Então, eu acho que, assim, os partidos, eles vão ter que escolher, e rapidamente, se eles vão continuar ou desembarcar da candidatura do Flávio Bolsonaro, porque está chegando num momento crítico. Tudo bem que até julho tem as convenções, política, a gente já disse aqui, muda, tudo mudou no dia 13 de maio. Mas o problema é que o Flávio acabou arrastando a direita, e eu concordo muito com o Adigado, diz assim, olha, nem toda pessoa de direita é bolsonarista radical. Então, acabou arrastando todo o campo por conta do Flávio Bolsonaro. Então, o Zema não cresce, o Caiado não cresce, e eu acho que novas alternativas aí vão ter que começar a ser estudadas pelo PL e também pelos partidos que têm esse espectro aí de centro-direita, porque foi uma crise que acabou arrastando todo mundo junto.
0: Eu acho que eu vou dar esse assunto por encerrado, inclusive eu tenho um aviso aqui a dar de que nós solicitamos, né? Eu fui até como âncora do programa, fui até a direção da empresa para saber e se, porque hoje eu pretendia fazer uma enquete, né? Mas aqui a gente não faz o que quer, né? Aqui tem uma direção, nós temos uma diretoria, né? E parece que essa enquete a respeito do Bolsonaro, né? O que é que o pessoal achava, então a direção achou por bem deixar-se apurar mais coisas, não é? Que ainda vai aparecer muita novidade e aí sim nós podemos fazer uma enquete. Foi isso mesmo, doutor Guberi?
4: Exatamente, Ilamar. Nós ainda
0: não é bom
4: temos
0: fazer...
4: tempo, a gente ainda pode fazer, a rádio ainda pode fazer enquete, não é proibido pela Justiça Eleitoral. Vai chegar no período proibido ainda, mas por enquanto não tem problema. Eu acho que no momento certo deve fazer, para a gente avaliar também as pessoas que ouvem a Rádio Agreste FM, que estão antenadas com a política, e saber a opinião de cada uma delas, o que é que elas pensam em relação...
0: Os senhores acharam melhor esperar mais um pouco para
4: mais um pouco, pelo menos uma semana mais.
0: É, perfeitamente, não é? Porque muita coisa ainda falta ser esclarecido, né?
4: Exatamente.
0: Perfeitamente. E dizemos isso com tristeza, acreditem. Ah, quem é bolsonarista, quem é lulista, que não é o nosso caso. Nós somos feitos... Você acha que um juiz de futebol, ele não tem o lado dele, não? Ele não tem o time que ele torce, não? Mas se ele entrar no campo, não é isso mesmo, doutor Guberi?
4: Exatamente.
0: Se ele entrar no campo, no campo, então é feito um advogado, é feito um juiz. Às vezes, quantas vezes, doutor? Eita, rapaz, eu vou ser advogado de um assunto que é contra esse cara que é muito meu amigo. Mas é a minha profissão. Exatamente. É o meu dever. Eu jurei isso. Não é? Então é a mesma coisa de nós aqui. Temos os nossos candidatos? Temos. Nós vamos votar? Vamos. E recomendamos que vão às urnas. Agora, no que, não, a gente vibra. Ah, meu candidato agora, ó. Qual é o meu candidato? Eu acho que nós, a obrigação nossa, não. Nem um dever. Eu acho é sensibilidade. Quem quer um país melhor para si, para os seus e para os outros, eu acho que tem que pensar duas vezes. Qualquer político, seja Lula, Bolsonaro, quem quer que for, se não é acima de qualquer suspeita, se tem culpa em cartório, rua, né? Porque eu quero o melhor é para minha gente. Mas aí quem vai ser? Quem vai ser? Quem vai apresentar? Quer dizer que só existe Lula? Só existe a família Bolsonaro agora, são esses que o povo não quer, não é? Então, é aquela tal história, pensem, raciocinem, infelizmente, nunca botam uma pessoa que nós e os eleitores que elegemos, né? Que nós, que, aquilo que a gente quer, eles nunca colocam, eles colocam o que eles querem, o que é de interesse deles e da família deles. Isso pode ser Lula, como é. O Lula é assim. Ele não quer soltar esse osso, nem que a vaca tussa, não é? Perfeito, eu duvido. É a mesma coisa dos Bolsonaro agora. E eles chamam espólio político, não é? Chamam espólio. Rapaz, isso é uma vergonha, isso devia ser até proibido.
4: Ô, Ilamar, eu costumo, né, comparar muitas coisas com futebol.
0: Pois não.
4: No futebol, se a gente for para a primeira divisão, né, o valor da televisão, de patrocínio, de tudo, eles não são divididos igualitariamente entre os times.
0: Perfeito.
4: Sempre o Palmeiras e o Flamengo recebem mais. Todos os anos, quem é que vai ser campeão? O Palmeiras, o Flamengo. A política acontece praticamente a mesma coisa. O valor do fundo partidário, ele não é dividido igualitariamente entre os partidos.
0: Não.
4: Dois partidos, eles levam vantagem. Por isso que a gente tem essa polarização entre PT e PL. Por quê? Porque o dinheiro do fundo partidário, quase que a totalidade, está na mão desses dois partidos. O candidato que eles apoiarem vai ter maior condições de disputar as eleições, porque tem o dinheiro na mão, tem a verba na mão. Os outros não têm. Tem candidatos bons, tem, mas eles vão ser candidatos por um partido que não tem condições econômicas. Ele não vai poder viajar o Brasil todo, não vai poder visitar ninguém, não vai ter tempo de televisão, não vai ter tempo de guia de rádio, não vai ter tempo de praticamente nada. Como é que esses candidatos vão ter condições? Nunca um time que não tem dinheiro vai ser campeão. Infelizmente, se fosse dividido o fundo partidário igual para todos os partidos, aí a gente ia ver diferente.
0: Exatamente.
4: Enquanto continuar esse sistema, Ilamar, a gente não vai ver mudança de forma alguma. Não vai acabar a polarização enquanto tiver esse sistema de divisão de fundo partidário.
0: Doutor Gomeri, eu não sei se o senhor sabe, eu já comentei aqui, eu não torço por time nenhum, nem em Pernambuco,
4: eu torço pelo esporte,
0: nem no Brasil.
4: Lembrando, ganhou ontem, viu?
0: Ganhou
4: do Fortaleza.
0: Parabéns.
4: Lá fazia 46 anos que não vencia o Fortaleza lá no Ceará e ganhou ontem.
1: Isso, 10 anos que não vencia em canto nenhum.
0: O esporte é o tipo, bem, mas torcer por torcer, agora é claro, quando pode ser o Santa Cruz, Esporte ou Náutico, que joga, claro que eu vou torcer porque eu sou Pernambuco. Né? Agora, como eu não torço por esse outro time, eu só torço pelo time mais fraco. Porque o forte a gente já sabe que ganha.
4: Exatamente. Pode, porque crer. Tem o maior poderio econômico.
0: Minha mulher pergunta, eu não torço por algum time desses, nenhum dos dois. Sim, mas tu estás aí numa torcida de pelo mais fraco, não é?
4: Eu vou trazer uma camisa do esporte para você.
0: Eu tenho a impressão que se houvesse uma legalidade nesse país. Agora, outra coisa engraçada, nós já estamos no horário de intervalo já, né? 8h29. Não é? Mas antes de eu só para concluir, Alexandre Abelardo, não é? Doutor Gomeri, o companheiro jornalista Edgar, é uma coisa tão interessante que eu acho, não é? É porque não se permite, doutor Gomeri, inclusive alerta muito isso, não se permite, e ai de nós, imprensa, se fizermos, na época de eleição, cobrar dinheiro do político para ele vir aqui falar, para vir trocar ideias e coisa. Ai da imprensa se fizer isso. Aí porque o que é que alegam? Não. Porque tem um candidato que tem mais dinheiro, então toda semana eu vou estar na Globo, eu pago aquele horário e faço uma entrevista comigo. Ou então as rádios, que é mais, bem mais barato, não é? Aí, não pode não. Aquele mais pobrezinho não pode pagar, então por conta disso as rádios e televisão estão proibidas de cobrar. Agora, pega, para só a falcatrua, a safadeza. Aí pega para aqueles partidos ricos, tem muito mais dinheiro. Aqueles pobrezinhos ganham uma mixaria que nunca, por conta de dinheiro, aquele candidato que talvez seria a melhor opção, nunca vai chegar lá.
4: Isso,
0: por quê? O povo se ilude. É feito esses cantores agora, né? Esses balança bunda, né? E bota aquelas molecas, aqueles pernão, se minua para dançar, né? Se pagam verdadeiras fortunas, né? Aqueles caras, aí eles fazem um espetáculo. Aí é luz disso, canhão de não sei o quê, laser, aí um show daquele é 2 milhões, 3 milhões de reais. Aí tem um cantor bom da gota, Serena, mas coitadinho, não pode pagar essa coisa apoteótica. Aí nunca vai subir na vida. Pronto, a mesma coisa dos políticos. Tem mais tempo de televisão? Pode olhar. Aqueles que podem mais. Que aquele candidatozinho, né? Doutor Gomeri, o senhor vai ser candidato a presidente. Deus me livre. Será que ele não queria ajudar o povo? Lógico que queria. Mas o senhor vai ser de que partido? Não, o senhor vai ser do Partido Verde, não, que hoje é um partido bem pobre. Qual é o partido bem pobre?
1: Um partido hoje que está quase sem fundo eleitoral? O PDT.
4: Missão, né? Não tem fundo do partido. Missão. Pronto, quase não tem.
0: Aí o senhor não sairia candidato por um partido desse, doutor?
4: Não tem condição.
0: Mínima chance, né?
4: Mínima chance.
0: Não tem dinheiro?
2: Ô, Ilamar.
0: Oi.
2: Nesse nosso município pequenininho, pode ter até alguém com boa intenção de querer ser prefeito.
0: Tem,
2: né?
0: Tem.
2: Mas a primeira coisa que é perguntado pelos políticos e pela população é: ele tem condição, ele tem dinheiro.
0: Tem dinheiro para gastar.
2: É a primeira coisa que pergunta.
1: Para ser vereador,
2: é isso,
1: Alexandre. Para ser, né?
2: Para ser vereador.
4: É, Ilamar, esse ano.
2: Então, o erro é geralmente de quem vai votar, né? De quem, das pessoas que têm a possibilidade de escolher a pessoa certa, e essas pessoas não escolhem. Não escolhe.
4: Esse ano, o fundo partidário é em torno de 5 bilhões de reais.
0: 5
4: bilhões.
0: Bilhões de reais. Você sabe quanto é isso? Tem quantos zero bilhões? Você sabe? Eu sei não. Só se eu fizer aqui, né? Mais um zero, mil, três zero.
4: Então, quase 1 bilhão fica na mão do PT e quase 1 bilhão fica na mão do PL.
0: Repare, presta atenção. E o restante?
4: O resto é dividido.
0: Para dividir por uns 30 partidos.
4: Exatamente.
0: Não se elege
4: então, quem leva vantagem?
1: É por isso, doutor, que a gente não vê uma candidatura de centro se levantar, porque os partidos de centro que podiam equilibrar essa radicalização, e aqui eu vou citar alguns, PP, União Brasil, PSD, estão preocupados em fazer deputados para terem fundo eleitoral, para ter aquela musculatura eleitoral. Não estão tão preocupados em levantar um candidato. E é a responsabilidade desses partidos, até porque eu acredito na política de centro. Aí você chega na política de centro, aí o povo acaba estigmatizando, acaba rotulando o centro como aquele que só vai com o governo, como aquele que só vai se liberar um negocinho, porque os próprios partidos de centro se colocam nessa posição. Não, você não vê um partido, por exemplo, União Brasil, dizendo: olha, a gente vai agora levantar uma liderança daqui, uma liderança de centro, vamos buscar uma racionalização para esse país. Não, os partidos de centro estão preocupados com chapa proporcional, em fazer deputado para ter fundo eleitoral. E aí o Brasil fica nesse negócio, PT, PL.
4: Foi o que eu falei, a gente nunca vai mudar enquanto o sistema não modificar. Infelizmente, o Ilamar, quem faz as leis? Os deputados.
0: E eles
4: legislam em causa própria.
0: Isso aí todo mundo sabe.
2: Antigamente era MDB, PFL.
1: MDB.
2: Passou um tempão os dois, né?
0: Não, Arena.
2: Agora,
0: Arena.
2: Isso agora. PL.
4: Só mudou a sigla.
1: Foi, mudou
2: PL a sigla. PL e PT.
0: É.
2: Só vai mudando a sigla. E o sistema continua o mesmo.
0: É.
2: Continua o mesmo.
0: Aí, tapem os ouvidos para eu dizer uma coisa aqui. Aí eles cagam na cabeça do povo e depois ainda vão para Miami, para esses lugares bem ricos, né? Para as Bahamas, né? Exatamente para gastar o dinheiro que tirou da gente, tomando uísque de 10 mil reais ou 10 mil dólares, uísque, 10 mil dólares, com o dinheiro da gente fica fácil para zonar com a cara desses trouxas que somos nós, ou então aqueles que acreditam nessa patifada toda. Por isso que aquele velhinho disse: não votaria, por favor, num político, né, que tenha alguma coisa que venha denigrir o nome dele, mesmo que não seja verdade. E ele até completou: há um ditado que diz, quando se comenta uma coisa de uma pessoa, principalmente um político, ou foi, ou é, ou está para ser. Então, esses caras que não estão acima de qualquer suspeita, não votem, por favor. Velhinho, que tinha nada a ver com política. Pois não, vamos ao completo comércio, que o pequeno príncipe já começa a levantar.
3: Rapidamente aqui, no nosso radar tem pesquisa Datafolha para ser divulgada amanhã, com intenção de votos para a presidência da República.
0: Opa!
3: O Instituto deve finalizar o seu levantamento amanhã, Datafolha, Instituto, de R$307 mil, o valor da pesquisa.
2: É,
3: deve ser divulgado amanhã. Como informação adicional, os nomes que eles colocam na pesquisa: Joaquim Barbosa, Cabo Daciolo, Michele Bolsonaro, Santos, Romeu Zema, Ronaldo Caiado, Lula e também o Augusto Cury. Então, temos aí, são cenários, né? Em um cenário eles colocaram o Flávio, no outro cenário eles colocaram a Michele Bolsonaro. Então, a gente deve matar essa curiosidade.
0: Isso.
3: A partir de amanhã,
0: aguardem.
3: Se a Datafolha fizer a divulgação amanhã.
0: Bom, gente querida, daqui a pouquinho, olha, Doutor Rui Barbosa consolida aliança e anuncia Caio Albino como candidato a deputado estadual, candidato dele, do partido dele, né? A deputado estadual lá em Bonito, não é? Perfeitamente. Então nós vamos ter essa matéria daqui a pouquinho. E nos bastidores da sucessão, reunião crucial com a família Ferreira em Pernambuco. É por isso que a gente sempre diz, né? Olha, é tanta surpresa, ainda vai acontecer tanta coisa até as eleições.
5: A gente tem, vai ter muito assunto aí.
0: A gente não aposta em ninguém. Essa aqui é a verdade, nem recomenda. Ave Maria, não é? 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
0: Ô Alexandre, se ele já é bom, o Astrogex Plus, se ele é da Natuville,
2: é bom demais.
0: Ave Maria, é nada. Bom, na... Doutor Gomeri, agora nos ajude. Toninho, bom dia, querido. Já tá em São Paulo, né?
3: Isso.
0: Eu acho que ele já tá no trabalho, será? Já tá, né?
3: O Toninho
0: pelo menos
3: tá
0: encaminhando pra
1: já
0: lá.
1: Tá no caminho.
0: É, né? 8:38 agora, 8:38. Vamos lá, vamos lá. Canta com a gente, Toninho. Aumenta o volume do teu rádio aí no carro.

0: o que é que tem na Serra da Bica que é tão espetacular? Não precisa nem perguntar, porque eu perguntaria aqui. Você não pergunta a mim, não, porque eu já sei. Né? Todo mundo sabe. Porque quem é que não esteve lá? Parece que o Alexandre já foi. Já
1: estive lá uma vez.
0: Abelardo é esse aí, tá sempre lá.
2: Poxa, comendo meu Beirutezinho.
0: Eu e Goberinha.
3: Abelardo é fã do Beirute.
2: Eu sou fã do Beirute. Sou fã do Beirute.
0: O Edgar é quase toda semana. Não tem um dia que ele não vá lá no Bica da Serra e ainda leva os meninos. Ai, dele se não levar. Papai. Mas vamos pra praia, vamos não, pai, vamos pra Bica da Serra. É tão bonzinho ali, aquele piscinão, tem os coleguinhas dele, não tem perigo, não tem onda pra derrubar, não tem nada, não é? E ali tem tudo que eles gostam de coisa boa. Tudo que eles gostam de coisa boa. Almoçar, e principalmente a família. O local abençoado. O Bica da Serra é família. Eu não tenho a piscina, mas vou levar uma sunga de praia, pode, né? A mulher pode até levar um maiô, um short, né? Tem local para trocar de homem e de mulher, né? Com muito asseado, né? Com higiene, né? Muito discreto, então troca de roupa lá, vai pra piscina, pra aquela bica, quem tem coragem, né, Edgar? Abelardo, porque é fria, que é danada. Agora faz um bem à saúde, né, Edgar?
4: Sensacional.
0: Aí toma aquele banho gostoso, toma aquele aperitivo, enquanto eu tô mergulho ali, prepara aí uma caipirinha, uma caipirosca, e traz aí um tiragosto. Hoje é quinta-feira, diga, foi ontem a feijoada,
4: serve muito bem duas pessoas, mas depois de amanhã tem de novo.
0: É, sábado.
4: Toda quarta
0: é verdade,
4: sábado.
0: É verdade. O cardápio, o que é que tem? Nossa senhora. Filé de merluza ao molho de camarão. Tem o camarão empanado, camarão ao alho e óleo. Risoto de camarão. Doutor Gomeri, aquela bacalhau,
3: Não me lembre, não, que eu tô cheio da água na boca.
0: Ave Maria, homem, me ajude. Bacalhau à portuguesa, camarão à fiorentina, tilápia. É muito bem servida, com frita e muito crocante, viu? Arroz de vinagrete. Tem um parmegiana de filé mignon. Edgar, não é qualquer filé mignon, não, né?
4: O lado que boi não deita, né?
0: Que é o mais molinho. Parece que é uma brincadeira isso, né? Mas é verdade. Pois bem, então tem filé de frango. Frango canadense. Filé de frango canadense, né? Picanha contra filé. A picanha ainda é mais pedida,
4: Com certeza, com aquele dedinho de gordura, irmão. Simplesmente demais. Só no Bica da Serra, meu amigo. Só em falar já dá água na boca.
0: Uma ali delícia, é o sabiá, o pintinho, né? Aqueles ali são cobras, né? São verdadeiros mestres, né? Então Michelangelo na panela. Dá uma chegadinha lá e todo final de semana, Edgar, olha.
4: Pois é, música ao vivo. Agora ficou todo sábado, né? Música ao vivo com o Benitales, com o Fernandinho. Sábado, a partir das 20h. O seu espaço é no Bica da Serra.
0: Engraçado. E ele sabe todas as músicas, diga.
4: Rapaz, o repertório deles, né? Não é o Tia Sandra. Tia Sandra é a mãe do Eni, né? A esposa do Fernandinho. O repertório deles é simplesmente demais.
0: Agora, o Fernandinho é quem conhece mais.

0: bolero do conheço, não. Pois bem, a pô Fernandinho canta. Misericórdia, vai o Bica da Serra e o cover artístico, Edgar. Quanto é o cover artístico?
1: 0,800, como a gente costuma dizer.
0: Né? Zero.
1: Você não paga cover artístico, não paga estacionamento.
0: Repara.
1: E não paga aquela taxa de garçom, porque é uma taxazinha inconveniente danada, né?
0: É.
1: E o cover artístico, quem vai em restaurante sabe, eles cobram por pessoa, não é por mesa. Então, se você estiver ali numa mesa com 10, 15 pessoas, pode preparar o bolso, porque vai talvez ser mais caro que a refeição.
0: Ah, é?
1: No Bica da Serra não tem isso.
0: Você,
1: né?
0: Paga, você paga o consumo. De ontem eu estive num restaurante lá, novo. Não é novo, mas eu fui conhecer e parei lá e fui almoçar lá. Muito simpático, viu, companheiro? Muito simpático, muito coisa. Mas quando eu olhei, aí tinha cover artístico, R$12. Eu digo, R$12, tá até relativo. Por cabeça.
1: Olha aí.
0: Se for quatro pessoas, 48, por isso que a Edgar disse. Se você for 10 pessoas, vai ficar mais caro do que o que você vai comer. Né? No Bica da Serra não tem nada disso. Chega lá e é por isso que a gente canta com muita alegria. Toninho, na.

0: doutor Gumeri. O povo tá doido pra ver o doutor Gumeri cantar sozinho. Mas uma vez tu inventa
1: sabe,
0: ali.
1: Quem sabe um dia.
0: Tu, né? Tu é criativo, né? Mas tu sabe, doutor Gumeri é mais sabido que eu. Aí fica olhando pra mim. Se não abrir a boca. Eita, Toninho, Bica da Serra. Chega lá, é bom demais. Ô, Edgar, ainda dá tempo aí. O São João premiado.
2: Grão-Milho, tá Grão-Milho. Chegando, viu, Lomar? Estive lá ontem na Grão-Milho, aproveitei e abraçar o Anderson, a Deise, o Christophe e também o Edson. 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
2: Isso. 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Então, olha, a promoção vale até o dia 30 de junho e aí você preenche, é por isso que a gente fala, preencha seu cupom e deposite na urna na hora.
0: Na hora.
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0: 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Pequeno Príncipe, intervalo comercial em nome de Pitu Aperitivo do Brasil, a gente volta já porque tem muita matéria aqui ainda, viu?
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4: Agora em Cupira, são 8:47.
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0: O goberi tá por aí, não canta mais. Ah, não, não, não, não. É porque eu tô... Ô, querido, seu Antônio, dona Simone, bom dia. É goberi, viu, doutor? Seu Antônio, dona Simone, ele tá insistindo, eu falei, mas não cantou, vocês vão fazer presepada comigo. Ai, ai, ai, que bom que a gente tem ali em Panelas a Casa do Alho e o Mundo das Embalagens. Olha, é uma coisa tão boa, assim, até para fazer esse comercial, pra gente cantar, a gente fica mais feliz, mais alegre, porque é tanta coisa boa, gente. Quando a gente pensa que a boa alimentação e que a saúde começa pela boca, não é? 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
0: né? 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
0: Não, mas eu, mas
2: bom, viu, daquele cabo.
0: Mas, ô Edgar, eu tava falando ontem, era verdade, né? A irmã Nery. Bom dia, irmã Nery. Nunca mais eu vi, mas tô com a saudade dela, rapaz. Do marido é pessoa, uma pessoa de bem, viu? Um amor de gente, não é? Ela e os filhos dela, né? Eu sou maravilhoso. Pois bem, eu duvido que ela não varreu. Eu já contei, não foi? Eu chegar da rua, todo dia ela estava varrendo a rua lá com a vassoura de bruxa. Se olha madura, vá, faça um pouquinho aqui. Eu digo, eu faço não, irmã, eu tenho até vergonha. Irmã, pelo amor de Deus, eu brincava com ela. Irmã, entre pelo amor de Deus com essa, porque o povo vai passar aqui, olha, mas é miserável. Manda a irmã dele, né, pegar a vassoura, mato aí para fazer uma vassoura. Miserável, disse, não, irmã, deixa eu com a minha vassourinha aqui. Digo, mas não, é vassoura de bruxa, o povo sabe que isso existe. Por isso que ele chama vassoura de bruxa, não é? Pois bem, então lá não tem, não é, Edgar? Você não sabe ainda.
2: Na verdade, a vassoura de mato, né? Uma peculiaridade, mato, né? Para quem principalmente tem a preferência por ela. Muita gente prefere as vassouras tradicionais, né? Mas o seu Antônio não vai ter a vassoura de mato, né? Tem a vassoura de relógio, que é muito boa. Tem a vassoura de alecrim, meu amigo. Pense numa vassoura boa para você varrer terreiro. Agora o seu Antônio vai ter o cabo para sua vassoura de bruxa, sua vassoura de mato.
0: Mas se der ideia, ele manda arranjar, comprar o matinho. Olha, tira ali um bocado de mato. Agora parece que não é todo mato não, viu? Não, são coisas específicas. Vou ver se conversa. Pergunta a irmã Nery, né, para ter, porque é muito boa mesmo, visto para varrer rua, essas coisas. 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
0: 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Né, que Deus abençoe grandemente esse casal. 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Mas vamos às matérias do programa. Ô Edgar, 9 horas em ponto. Eu queria os internautas, pode, Edgar.
2: Vamos trazer a participação deles, Vila, mas são muitos, viu? Muitos interagindo aqui com a gente. A Ney tá lá em Panelas, está acompanhando o programa, mandando um abraço para toda a bancada do Visão Política. Valeu, viu, Ney? Forte abraço, querida. Muito, mas muito obrigado mesmo. Nós temos aqui a participação do Pedro lá de Agrestina. Ele diz aqui o seguinte, olha, as pessoas de direita são inteligentes. Quando vê que o candidato não é o que falavam, eles trocam, diferente do pessoal de esquerda, que tem político ladrão de estimação. É o que diz aqui o Pedro, direcionando
0: palma para todos esses caras. Vê que comentário inteligente. Vê que comentário inteligente. Não, e é verdade, o pessoal de direita, na realidade, eles disseram, mas eles até agora não falaram se tinha alguém para trocar. Até a Michelle, né?
2: Ele fez essa referência, né?
0: Agora o Lula é ele e ele mesmo,
2: né? E aí, viu, Pedro? Eu vou aproveitar e botar uma pimentinha aqui no seu comentário. Vamos esperar para ver se realmente vai trocar ou não para sua palavra, né, ser validada, tá bom? Vamos então.
0: E o Lula, se ele botaria, se ele não fosse candidato. Ele botaria a Xuxa, não, como é o nome? A Janja? Ele botaria a Janja?
3: Difícil.
0: Mas também nunca mais. A Janja presidente.
4: A Janja é o tempo que ela não tem
0: a Janja presidente, nunca mais a gente ia ver ela no Brasil. Nunca mais a gente ia vê-la. Vê-la aqui no Brasil. Nunca mais a gente ia vê-la, não é? Então é melhor a Michelle mesmo.
2: E aí, companheiros, né, já que a gente voltou a esse assunto, trazer rapidamente aqui a apuração também do blog do Ilamar Júnior quanto à pesquisa da Datafolha, que deve ser divulgada amanhã. No questionário aparece aqui também a Samara Martins, né? Seria a única pré-candidata mulher nessa disputa desse ano, né? Então aparece aqui o Flávio Bolsonaro, Lula, Romeu Zema, Ronaldo Caiado, Renan Santos, Aldo Rebelo, Augusto Cury, Cabo Daciolo, Hertz Dias, Rui Costa Pimenta, Samara Martins, Michele Bolsonaro, que não teve o nome oficializado ainda, né? Por enquanto, a Samara Martins é a única, né, pré-candidata já oficializada à presidência da República. O nome dela também será testado nessa pesquisa Datafolha, que deve ser divulgada amanhã. O Instituto também, no seu levantamento, está fazendo questionamentos ao seu eleitorado. Caso Flávio Bolsonaro saia da disputa, quem você acredita que ele deveria apoiar? Quem seria o melhor nome para substituir o Flávio Bolsonaro? Então, o Datafolha já traz essa possibilidade. E aí, os nomes disponíveis são Eduardo Bolsonaro, o Tugubiri vai precisar nos ajudar. Não sei se o Eduardo, né, foi cassado como deputado federal.
0: Misericórdia.
2: Tá, não sei se ele conseguiria.
4: Porque eles estão ligando o nome Bolsonaro, né? E tá botando os que
1: teve
4: tem.
1: O nome Bolsonaro.
0: Ele não poderia. Esse não Eduardo, poderia. Nem os bolsonaristas votariam nele. É o cara que foi para o estado de Itá, morando lá. E mandar soltar bomba aqui do Brasil, misericórdia, vai, homem, vai matar o cão, rapaz, tá
2: e aí
0: doido.
2: Eles perguntam, né, quem o Flávio deveria apoiar, se o Eduardo Bolsonaro, se a Michelle Bolsonaro, se o Romeu Zema.
0: Só se Bolsonaro tivesse doido. Caiado.
4: Aí vocês têm dúvida aí, o resultado que vai dar isso daí?
2: Michelle Bolsonaro, né?
4: Michelle vai disparar, aí mostra que as terceira via não tem força nenhuma. Se ela disparar e Zema e Caiado não descolar de onde está, tchau.
0: É a Miriam. Bom, mas vamos então aos internautas.
2: Miriam de Panelas mandou uma foto pra gente, não?
0: Sim.
2: Aquela foto, ela diz aqui o seguinte: bom dia, Visão Política, ela acompanha todo dia, né? Inclusive vibrou quando a gente trouxe aqui a novidade da Alexa, né? Ela disse que assiste todos os dias. E ela mandou o seguinte: olha, eu gostaria de compartilhar o meu trabalho com vocês aí da bancada. Espero que gostem, viu? E se puder divulgar aí, eu agradeço.
0: Estou
2: trabalhando
0: lindo.
2: Com panos de prata barradinhos. E o valor é que é maravilhoso. R$10. Sou ouvinte número 1 da rádio, do programa Visão Política. Tá aí, né? Uma foto do trabalho. Ela disse que é R$10 cada pano de prato desse que ela vende lá em Panela.
0: Olha lá, aquele primeiro ali, vê que lindo. Aquele é pimentão,
4: que
0: né?
4: Que
0: legal. Como é que dá uma? Creia, Deus fará. Mais embaixo, olha outro pano. Por onde for, floresça. Que coisa linda, rapaz.
2: Pois é, e artesanato Jesus puro.
0: É maravilhoso.
2: Esse crochê ela mesmo que produz, né?
0: Esses guarda-me, ó Deus, e eu confio em Deus. É, para só, que coisa linda.
2: Valeu, Miriam. Rapaz. Forte abraço, viu?
0: Essa tem fé, viu? Essa tem fé. Ô, querida, sinceramente, pelo menos, né? Agora, se você não mandar o Pix antes, né? Eu não quero. Por favor, não aceito. Mande o Pix antes. Quanto é uma dúzia desses panos?
2: Dá é? R$120, dá R$10.
0: Quanto é?
4: 120.
0: A dúzia?
4: A dúzia.
0: Pronto. Por favor, tá, muito obrigado. Ô, Edgar, você sabe de onde é ela?
2: Ela é de Panelas, mora em Panelas.
0: Mas você sabe onde ela mora? Você?
2: Na verdade, eu não sei onde fica a casa da Miriam, mas a gente já fez brindes aqui que ela ganhou no sorteio chegar às mãos dela. Mas aí, se o senhor tiver interesse, a gente consegue rapidinho.
0: Eu vou fazer o Pix nesse centro, mandar minha senhora fazer, viu? Agora, por favor, manda aqui pro
2: Edgar. Miriam, manda o número do seu Pix aí,
0: né, que para você me mandar, for possível por ele.
2: E diga,
0: né,
2: se você tem para pronta entrega
0: uma
2: também.
0: Uma dúzia desses panos, olha só, coisa linda, não é? E nunca vi, o doutor Guberi. É interessante, né, em casa. Se você tiver 100 panos, não é? Usa todos eles. É impressionante isso, né? Pano de prato. Nunca é demais numa cozinha. Valeu, querida, muito obrigado. Pois não, continue.
2: Sivonaldo de Agrestina está interagindo aqui com a gente. Ele está dizendo aqui: de Agrestina até Catende, tá cada buraco.
0: Oxê, e é?
2: Cadê a governadora, né?
0: O governador.
2: Ela falou que ia sair as obras. Tá difícil, viu? A noite.
0: Perigoso.
2: Tá difícil a noite passar pela pista, né?
1: Eu já perdi uns 3 pneus ali.
2: A gente foi recentemente.
0: Eu não sei por,
2: né,
0: que a governadora ainda não tentou pra esse detalhe.
4: Não,
0: né?
4: Tem. É muito trânsito ali.
0: Porque,
4: né,
0: o pessoal é. Porque o pessoal, agora, pra praia daqui, quem vai só vai pro Belém de Maria. Que ali tá um tapete.
1: Tapetinho.
0: Aqui tá uma beleza. Ô, governadora, Alexandre, tu era assim com a governadora,
4: era.
0: Mas agora ela era. Eu não tenho mais nem tempo, né, de falar com ela, tua
4: vida.
0: É, porque. Doutor Guberi!
4: Passa nem na porta, mãe.
0: Doutor Guberi! Quem tá assim com a governadora, doutor Guberi. Não dá não para dar essa sugestão, doutor?
3: Com certeza, Vilamar. Inclusive, já foi anunciado, já, né?
4: Isso.
3: Essa reforma dessa PE, que vai de Agrestina até Catende, certamente nesses próximos dias deve
0: sair.
3: Será
0: que ela faz até a eleição?
3: Deve fazer, pelo menos iniciar, deve iniciar sim.
0: Ah, se Deus quiser, né? E ali quando ela começa, ela
4: e
0: termina,
4: ali,
0: né?
4: No período de praia já foi provado. Muito utilizada.
0: É muito.
3: Da praia de Palmares aqui. Até Tamandaré já foi
0: ali, recapeada todinha. Ali é tapete, doutor. Exatamente. Eu que eu diga, né? Que eu vou sempre, ali tá. Aliás, quase todas, né? Faltou só essa aí, tá certo. Valeu, viu, companheiro? Valeu mesmo.
1: A gente, só para trazer aqui, ó, já tem um projeto em torno dessa requalificação de 42 quilômetros da PE-126 em Catende, ligando até a BR-104 em Agrestina. A governadora, pelo que eu estou vendo aqui, ela já autorizou o início do projeto para ver aquela questão de projeto, aí. Licitação, ver quem é a empresa, né? Então, mas ó, eu tenho uma amiga aqui minha de Belém de Maria que está dizendo assim: diga ao pessoal que vem aqui por Belém enquanto a governadora faz essa daí.
0: Pronto. Eles sentem muito prazer mesmo.
2: A
0: né?
2: sugestão é muito boa,
0: muito
2: né?
0: Agora, muito
2: pra
0: boa.
2: Para quem está vindo de Caruaru, de Santa Cruz, vai para Palmares, vir para Cupira, para seguir por Belém de Maria, é luta.
0: É verdade.
2: E como uma sugestão, né, para governadora de Pernambuco, para o DENIT, dava para fazer um tapa-buraco, no mínimo.
4: No mínimo.
2: A gente passou para São Joaquim do Monte. Semana passada, a gente foi em São Joaquim do Monte, né? Inclusive acompanhar o prefeito Duguinha naquelas entregas lá. Um abraço, prefeito Duguinha. Meu amigo, por muito pouco. Agora sim, não é buraquinho, não, Ilamar. Não é buraquinho, não. Se você cair no buraco daquele, acabou.
0: Né?
2: Nessa PE que o nosso internauta está denunciando aqui. Se você cair no buraco daquele, praticamente tem buraco ali com praticamente 30 centímetros de altura.
0: Eita,
2: então se você vai à noite, tem um farol de um lado, farol forte, tem motorista que não tem sensibilidade, mete o farol forte e se vire.
0: Aí vai então, se você cair no negócio, vai embora, aí o cara fica mais na pista.
2: E deixa eu dizer mais, se for só o pneu ainda tá bom. Imagine se você perde o controle, perde uma roda em um carro ali em cima de 120, 100 km por hora. Como é que fica? Você cair num buraco daquele, se assustar, vai para cima de um caminhão, de uma carreta.
4: É que não tem nem acostamento.
2: A situação,
4: né?
2: É muito complicada.
4: Quase sem acostamento.
2: Acho que valeria a pena, pelo menos, um tapa-buraco.
0: Onde a senhora estiver, não se esqueça de nós, que a gente precisa, né? De passar por ali também, é claro. Pois não, companheiro.
2: Vamos seguindo. O Alcides está lá em Bonito, está interagindo com a gente. Vamos ouvir, não, do que diz aqui o Alcides, direto de Bonito, a capital das cachoeiras, a capital do ecoturismo. Bonito, que fez aniversário ontem, né? 193 anos de emancipação política. Pois não, Alcides, bom dia, amigo.
5: Bom dia a todos que fazem Visão Política. Eu vim no o Visão Política, né? E esse debate aí, bom, né? De se ouvir. Agora, veja só, de facatua, de tudo quanto há na política, existe. E Lula é um candidato de todas essas coisas. Engraçado, né? O Flávio Bolsonaro, com esse negócio do filme aí, tá uma repercussão medonha por conta disso aí. E caindo nas pesquisas. Lula, com todas as maracutaias que já foi feita, já foi comprovado, já foi tudo, e não cai, né? E o povo querendo. Então, rapaz, eu acho que o Brasil da gente merece o que tem, né? Aqui é a minha opinião, Alcide de Alto Bonito.
0: Tu é um sábio. Tu é um sábio. É verdade. Não tô caçoando, não. Existe esse termo, caçoar.
1: Existe, né? O termo, né?
0: Não tô caçoando,
3: tem
0: não.
3: Popular.
0: Você é muito inteligente. É verdade. Agora, sabe o que é, Alcide? É porque não apareceu assim nenhuma novidade que superasse exatamente essa matéria do Bolsonaro, que é a bola da vez, né? O filho dele. Mas pode ter certeza, se aparecer, acontecer agora de Lulinha, se aquele quem foi que pediu, foi, se aquele cabo é macho,
1: André Mendonça pediu, André Mendonça,
0: se aquele
1: André
0: cabo Mendonça, é como ele diz,
1: André Mendonça,
0: correto,
1: ministro,
0: pode ficar certo que só vai dar samba, vai dar samba, pode ter certeza disso, viu?
1: E tanto concorda o que o Alcides falou, as pesquisas concordam, que o Lula ele ainda está mais desaprovado do que aprovado, tanto nessa Atlas Intel quanto a Vox Brasil, pesquisas registradas que divulgamos aqui na Agreste FM durante essa semana, o Lula parece ainda mais desaprovado do que aprovado. Então está meio naquele negócio de a população não ter muito para onde ir, não ter muito o que escolher, né?
2: Aproveitar, abraçar aqui o Severino do Mel. Olha aí. Vocês lembram que eu disse? Mônica, me ajude, Mônica. Pronto. Vocês lembram que a gente falou que o Severino do Mel estava preparando, né, um mimo aqui para toda a equipe da rádio? Olha aí. O Ilamar já ganhou o seu litro de mel. Tá aqui do Severino do Mel, lá da apicultura Flor do Limão. É isso, Severino? Flor do Limão. E aí pronto. Pronto. Muito bem. É, Severino do Mel aproveitou, tá dizendo aqui, ó, trouxe pra todo mundo mel, viu? Pra todo mundo. Então tá aqui, Kelly.
4: Todo mundo doce.
2: Veio quantos exemplares? Ô, Mônica, quando ele disse pra todo mundo, foi pra todo mundo mesmo?
0: É o melhor mel do Brasil.
2: Naldo Ferreira, Ayrton Lira, Joedson Silva.
6: Obrigado.
2: A todo mundo com o seu melzinho aqui. Severino, senta aí, Severino.
0: Apicultura Flor do Limão. Quando for comprar mel, olha aqui, aqui é legítimo, né?
2: Tô mandando aqui pra escrever. Legítimo, legítimo.
0: Aqui é legítimo.
2: Direto do apiário do nosso Severino do Mel.
0: Mas é bom a gente ter amigo assim que gosta da gente.
2: Olha aí, ele já tá dizendo aqui, direto da natureza pra sua mesa.
0: 100%, não é? Lá em casa é uma tomada de mel. O limão. Mas meu amigo, ele me deu um litro de coisa, porque isso demora, não é?
4: Demora.
0: Mas pai, eu acho que não tem três dedos, não. Oh. Mas é minha filha, minha mulher, eu mesmo. Ele
4: tá dizendo aqui que é pra trocar, esse é o meu e esse aqui é o seu.
0: Não, senhor. Só tem artista aqui.
2: O Severino trouxe 18 exemplares desse aqui.
0: Eita.
2: 18, veio pra equipe toda mesmo, viu, gente?
0: É.
2: E trouxe um especial ali pro Ilamar Alves, né?
0: Muito obrigado, Deus abençoe, viu? Obrigado mesmo, Severino. Olha, Severino. Olha o mel dele.
2: E
0: aqui
2: se
0: é
2: você...
0: puro, é legítimo, aqui pode confiar.
2: E se você gente... quer
0: Porque
2: comprar...
0: Porque não é de agora, não. A gente só tem em casa mel dele. E, inclusive, o mel do Severino é do apicultura Flor do Limão. Olha aqui. Tem no supermercado?
2: Ele não tem. Não tem no supermercado, não, mas enfim.
4: Tem
2: um
4: código de barra, né?
2: Tem Zé
0: Agora,
2: da Chave,
0: pessoa,
2: é possível
0: mas
2: comprar,
0: como é que
2: né?
0: a pessoa faz para comprar esse mel?
2: Zé da Chave tem, Ricardo do Peixe também tem. E você também pode entrar em contato com o Severino do Mel. Tem aqui o telefone dele aqui, ó.
0: 99-3220-97
2: é o WhatsApp do Severino do Mel, que não para. Já, o pessoal já tá ligando para ele aqui já.
0: Repete o telefone.
2: 99-3220-97 é o WhatsApp do Severino do Mel.
0: Pronto.
2: A gente abraça ele e agradece.
6: Sítio Bananeirinha,
2: né?
6: Olha aí.
2: São Joaquim do Monte.
6: São Joaquim do Monte.
2: É, muito bom, muito
0: não
2: bom.
0: Não é a primeira vez que a gente...
2: Eu já tive a oportunidade de acompanhar uma retirada de mel. O Severino disse que vai convidar o Ilamar, qualquer hora dessa, para ir lá no apiário, o senhor mesmo,
4: Sim,
2: tirar o mel.
4: Manda ele tirar o mel.
6: É bom.
2: Não, ele tem, vou, não. Ele tem toda a...
7: Mas sem, sem aquela roupa, né?
2: Não.
7: O Ilamar não precisa não.
4: Não, essa é a roupa.
0: Mas a roupa protege.
4: E ainda passa mais mel.
0: A roupa protege até o fiofó da gente.
2: É uma roupa, um macacão, e o senhor tem um capacete especial.
0: A abelha dá uma ferroada no fiofó.
2: O Ilamar tá querendo ser convidado para ir fazer uma retirada.
6: Estão querendo
2: mel,
6: botar o senhor
2: apiário.
6: Sem roupa. Não, sem proteção.
4: É ele sem a roupa e melado de mel.
0: Não, vamos mudar de assunto. Obrigado, mas não vou não. Vou nem.
2: Grande Severino do Mel.
0: Não vou não. Eu sou medroso.
2: É, ele tem um manejo interessante das abelhas, né? O Severino sabe o período da florada. Então ele tem vários apiários, né? E ele sai mudando esses apiários de local, né? Em algum tempo do ano vai estar lá em São Joaquim do Monte, agora está em Riacho das Almas. Ele recolhe todos os apiários e transporta à noite as abelhas para áreas de floradas. Por isso nunca falta mel lá no Severino.
0: As abelhas já conhecem o Severino. Faz tanto tempo que ele fabrica esse mel que ele já conhece ele. Por isso que ele não...
8: Essa florada aí eu tirei...
2: Eu estou perguntando ao Severino aqui qual a produção dele lá. Ele disse que nessa florada, desse mel que ele trouxe pra gente aqui, ele fez uma retirada lá na Paraíba de 500 litros. Então, se você quer comprar mel em quantidade, é só falar com o Severino do Mel.
4: Mel puro e bom, né?
0: É. Liga pra ele, não é um mel qualquer, não. Olha só, a cor. Entendeu?
2: Sensacional. Olha, essa forada de
4: o cheiro. Eu já abri o meu.
2: Marmeleiro.
0: 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Pode ligar até agora. Pode falar com ele, que ele atende com a simpatia.
2: Rapaz, e outra coisa, só outro detalhe é interessante. Eu posso dizer isso, Severino?
0: Pode.
2: A fama do Severino do Mel é tão grande que tem um cidadão andando por aí vendendo mel que não é o do Severino. E aí ele se apresenta, não, eu sou filho de Severino do Mel. E tá vendendo mel de açúcar, dizendo que é filho de Severino do Mel.
0: Tenho cuidado.
2: Com certeza tá vendendo muito, porque levando o nome de filho de Severino.
7: Aí é estelionado, né?
0: Não. Quando fizer isso, liga pra Severino, Severino, teu filho tá vendendo mel aqui, pô, liga pra ele, não é? Cuidado. Cuidado. Aí, bom, valeu, Sabino, mas vamos lá, são 9:17, você ainda está com os internautas, né?
2: Pois é, Lomar, agradecer a participação dos nossos internautas, daqui a pouco a gente volta com mais participações.
0: Eu tenho essa matéria aqui, são 9:18 agora, olha só, ontem, alô bonito, ontem, durante as comemorações de emancipação lá do município de Bonito, o prefeito, doutor Rui Barbosa, que é do PSB, né, Belato?
6: PSB.
0: Ele anunciou oficialmente o seu candidato a deputado estadual. Depois de tratativas com o presidente estadual do PSB, o João Campos, né, o ex-prefeito do Recife, o gestor municipal, o doutor Rui, decidiu marchar com Caio Albino, né? E esse acordo sacramenta a manutenção do grupo político no pleito estadual. O nome escolhido é o mesmo que recebeu o forte apoio do ex-prefeito Gustavo Adolfo na eleição anterior. Movimento que agora recebe total aval da atual gestão. A escolha tem bases sólidas no eleitorado local, quer dizer, lá de Bonito. Na eleição passada, o deputado Caio Albino, que é do PSB, ele obteve uma votação expressiva lá em Bonito, alcançando a marca de 5.448 votos com o prefeito Gustavo Adolfo, foi com o apoio dele na época, né? Foi bem. E equivalente a 26,79%. Rapaz, é muita coisa, viu? Do total de votos válidos lá no município, figurando como um dos principais nomes da região do Agreste. Abelardo?
6: É, Wilamar, a gente estava nessa dúvida, né? Estava na expectativa do anúncio do Dr. Rui, do grupo do Dr. Rui, porque realmente o Gustavo Adolfo contava, né? Tinha esse apoio junto ao Caio Albino. Caio Albino, para quem está reconhecendo o nome, é isso mesmo, ele é filho do Civaldo Albino, que é prefeito de Garanhuns. Então, o nome, se você sentiu a semelhança, é porque ele tem razão, realmente. O Caio, ele era suplente, ele agora assumiu devido a outros deputados que saem, que vão para secretarias. Então, o Caio assumiu a Alep por um tempo. E em Bonito tinha-se a especulação que o doutor Rui ficaria com o Antônio Coelho, irmão do Miguel Coelho, né, que também é deputado estadual e é do União Brasil. Mas me parece que devido aí ao rompimento, ao Miguel ter rompido com o João Campos, ter ido para o palanque de reeleição da governadora Raquel Lira, o doutor Rui optou por apoiar a candidatura do Caio, a pré-candidatura do Caio Albino. Então agora em Bonito a gente tem o seguinte cenário: deputados estaduais, doutor Ademir vem apoiando o Jarbas Filho, o Som Monteiro apoiando o Joãozinho Tenório e o grupo do doutor Rui apoiando o Caio Albino. Então você veja que não vai ser uma eleição fácil. O Joãozinho Tenório é da terra, é ali de São Joaquim do Monte. O doutor Ademir também é uma liderança que vem em ascensão. Então o doutor Rui vai ter muito trabalho. Ele fechou uma chapa lá. Veja, doutor Rui é do PSB, seu pré-candidato a deputado estadual, PSB, seu pré-candidato a deputado federal, reeleição, Felipe Carreiras, PSB. E o Senado foi ali que a gente teve uma diferenciação com o apoio do doutor Rui ao Anderson Ferreira do PL. Mas Bonito tem três candidatos ali, incluindo o Joãozinho Tenório, que é da terra, e deve ser uma eleição muito, muito acirrada ali na capital do ecoturismo.
2: E a gente precisa lembrar também que o Som Monteiro é pré-candidato a deputado federal. Som Monteiro. E fará dobradinha com o Joãozinho, né? Isso pode mudar um pouco mais.
6: E se a gente também for pro campo do deputado federal, nós ainda temos o Clodoaldo Magalhães, que tem residência eleitoral em Bonito, perfeito, declama seu amor pro Bonito. Então veja, tem dois filhos da terra para concorrer aí com o doutor Rio. Não vai ser fácil, não.
2: Companheiro Wilamar Alves, me dê um segundinho aqui. Tem um amigo seu que diz que tem uma canção para cantar para o senhor. Vamos ver se o senhor reconhece essa voz. Pode cantar, meu amigo. Bom dia.
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1: A gente vê agora, a gente vê todo dia. Você é meu amigo.
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1: José Maria Leite de Macedo. E eu amo a todos, como nós amamos você. Ô, querido amigo, saudade. Adoro essa música. Caminhemos. Muita gente cantou.
0: Davi Nassa, Heriberto Martins, ex-marido.
1: Aí sabe tudo e mais alguma coisa.
0: Essa não foi feita depois do casamento deles se separarem. A Dalva também fez outra música chamada assim, esse amor quase tragédia.
1: Muito
0: ele
1: lindo.
0: Ele fez um grande mal, felizmente esta comédia teve agora o seu final.
1: Isso aí é um barulho, rapaz.
0: Tanto Heriberto como a Dalva da Vera brigavam através da música. Então a música Caminhemos, da autoria de Heriberto Martins.
1: Ô Zé, rapidamente.
0: Gravada em 1959. Pelo cantor Nelson Gonçalves.
1: É um baú. Eu perdi muito almoço pra ele. Perdi muito almoço pra ele, só que nunca paguei nenhum. Ô Zé!
0: Um bom dia, bom dia, Zé. Bom dia.
1: Sim. Ô Zé!
0: Deixa eu dar meu cumprimento ao povo.
1: Vai,
0: deixa eu dar meu cumprimento. Olá, olá, olá. Um bom dia, bom dia, bom dia. A todo o meu povo de Cupiras, eu chamo a todos. E a registrar a presença aí de Alexandre, Everaldo, cara entendido. Também o Alexandre mesmo, eu figura aí, o nosso amigo, dos maiores, aliás, todos em Cupira somos de bem, 99% da pessoa, mas o nosso amigo, o doutor Goberinho, está incluindo entre eles, homem sábio, inteligente, e você está bem seguido aí, presidente Vila Mar. Aí eu me lembrei, ouvindo você cantar, Caminhemos, e sua vozinha fraca.
1: Você não existe, é feito eu. Mas valeu, querido. Muito obrigado.
0: Um abraço.
1: Quando se inspirar, volte a cantar pra gente. Deus abençoe grandemente, querido amigo. Fica na paz.
0: Nós estamos fazendo muito mais. Um abraço.
1: Se Deus quiser, Deus abençoe grandemente. Mas, gente, é uma figura, não é? Ah, rapaz, e gosta de música.
2: Fico impressionado com a memória.
1: Não, é um baú. É um baú. Sabe tudo. Quem gravou, quem compôs, quantos cantaram, o ano. Né? É uma figura, o Zé. Bom, mas já tem matérias aqui ainda. Olha, as articulações, presta atenção, a família Ferreira.
2: Olha, Elisa.
1: Um dos mais prestígios aqui em Pernambuco, politicamente falando. As articulações na política pernambucana entraram em ritmo acelerado nos últimos dias. Após uma série de reuniões em Brasília com o senador Flávio Bolsonaro, a família Ferreira retorna a Pernambuco para uma rodada de negociações decisivas com a governadora Raquel Lira. O principal objetivo de Raquel, na mesa de negociações, é pedir o recuo de Anderson Ferreira, presta atenção, e Anderson Ferreira na disputa por uma vaga no Senado Federal. A estratégia visa reduzir a fragmentação no campo da direita e acomodar outros nomes, né, alinhados à base governista na chapa majoritária. A expectativa do meio político é que após o desembarque aqui no Recife e a reunião com o Palácio do Campo das Princesas, a família Ferreira anuncia, né, de forma oficial qual será a sua estratégia para o pleito. A movimentação também ocorre em paralelo com outras articulações na base, como de diálogos em nome de nomes como Eduardo da Fonte, que também almejam um espaço na chapa. Eu pergunto aos companheiros, começo por Alexandre, né, bastidores da sucessão, reunião crucial com a família Ferreira aqui em Pernambuco. Por favor, eu não entendi bem.
3: Olha, a família Ferreira é uma família tradicional que sempre teve da política e sempre teve palanque. né? Não pode hoje uma família dessa ficar sem palanque. Uhum. E hoje nós temos uma polarização em Pernambuco, Raquel Lira e João Campos. João Campos representando a esquerda, Raquel Lira representando a direita, entre aspas, né? Que ela ainda não decidiu. Ela está igual, foi na campanha que ela elegeu governadora, que ela não se declarou para quem ia. Só que ela deu indícios, né? Quando ela levou o Túlio para disputar o Senado, deu uma vaga ao Túlio. O Túlio é completamente de esquerda, ele é ligado à esquerda. Então ela já abriu uma brecha para a esquerda. A outra brecha, ela teve que segurar a União Progressista, que é o partido do Eduardo da Fonte e do Miguel Coelho, porque representa um capital de voto muito grande. Ela teve que segurar e doar a outra vaga a eles. Então, para o Anderson ir para uma disputa a nível estadual de Senado sozinho, sem palanque, não é bom, e ele sabe disso, né? Agora, quando os prefeitos abrem a boca para pedir, o que for de esquerda vai pedir para Humberto e para Marília, o que for de Raquel Lira vai pedir para os dois senadores de Raquel Lira.
1: Isso.
3: Então, vai sobrar o que para o Anderson, né? Então, eu acho que eles devem combinar com a governadora, eles devem ir para o palanque da governadora, porque a família precisa ter um palanque, mas que o Anderson provavelmente vá disputar a Câmara Federal e o André o estadual. Ele passa de federal para estadual.
1: Doutor Gomeri, concorda com o companheiro Alexandre?
2: Lama, isso demonstra que a estratégia da governadora Raquel Lira está indo bem, né? Você vê que ela espera o momento certo. O Anderson Ferreira, em várias oportunidades, ele dizia que ia ser pré-candidato ao Senado de forma avulsa, apenas ligado ao pré-candidato Flávio Bolsonaro. E isso aí perdurou alguns meses. Agora começou a enfraquecer um pouco, até porque a pré-candidatura do Flávio também, ela começa a enfraquecer depois de tudo que a gente já falou aqui na Rádio Agreste FM. Possivelmente, e o caminho deverá ser esse, o Anderson Ferreira ser pré-candidato a deputado federal e o André Ferreira a deputado estadual. Pelo menos isso é o que se comentam nos bastidores. E com certeza a família Ferreira, ela vai fortalecer e muito o palanque da governadora Raquel Lira. Primeiro, a família Ferreira, ela tem um legado eleitoral muito forte. A gente não pode esquecer que o Anderson, ele foi candidato ao governo do estado de Pernambuco.
1: Perfeitamente.
2: E não foi para o segundo turno por pouquíssimos votos.
1: Foi, é verdade.
2: A gente sabe a força que eles têm lá em Jaboatão dos Guararapes. É um colégio eleitoral muito forte, muito grande na região metropolitana do Recife. Além de tudo isso, Ilama, da força política, vem com o PL. O PL, a gente já disse, tem fundo partidário muito forte.
1: Muito forte.
2: E tem tempo de guia de rádio e televisão também. Isso vai aumentar o tempo de rádio e de televisão da governadora Raquel Lira na campanha eleitoral. Eu acho que fortalece cada vez mais a governadora. A gente viu, ela já tem hoje União Progressistas, que tinha aquela vai e vem, o Eduardo da Fonte, se ficava, se não ficava, ficou. Agora a gente tem a família Ferreira, que também deve ficar com a governadora Raquel Lira, fortalece cada vez mais a pré-candidatura e a futura candidatura à reeleição da governadora Raquel Lira.
1: O Abelardo, em relação ao que disseram sabiamente, né? Como sempre, né? Os nossos bons companheiros, seus colegas aí ao seu lado. Agora, uma coisa que eu não me lembro que eles tocaram nesse assunto é o seguinte, como disse o Alexandre, os Ferreiras não podem, não tem como ficarem sem palanque aqui em Pernambuco. Muito bem. Agora, eles estão, depois dessa reunião em Brasília, eles estão voltando, conversaram com o Palácio, com Raquel, né, doutor Gomeri, mas eles fizeram exigência, aliás, a Raquel é que fez essa exigência, que eles desistam da candidatura ao Senado, exatamente do grande líder que é o Anderson. Essa união, esse palanque vai ser para ele também, Abelardo? Quer dizer, vai a governador, eles vão abrir mão? Não, tá certo. O Anderson não é mais, mas eu vou pro seu palanque. Pois não, Abel.
4: É, essa conversa, a expectativa é que ela ainda aconteça, né? Porque envolve uma série de coisas. A gente viu, inclusive, a matéria informando que o Túlio Gadelha veio para o PSD com a promessa de uma disputa ali pelo Senado e com papel de alinhamento com o governo Lula. O Kassab, na reunião que a governadora Raquel Lira fez com os prefeitos lá em Brasília, inclusive disse: olha, eu sei que muitos de vocês, temos aqui gente do PT, do PP, do União Brasil, eu sei que muitos de vocês vão apoiar o Lula e eu dei liberdade à governadora Raquel Lira, ela pode escolher o melhor caminho para Pernambuco. E ele até brincou dizendo assim: agora, claro, quem puder eu vou pinçar um apoio aqui para o Caiado, mas eu sempre respeitei a autonomia dos estados. Então, o que é que a gente está vendo? A gente está vendo que a Raquel, ela vai provavelmente fazer uma candidatura, que é a do Túlio, que é voltado para o centro-esquerda, para a esquerda, movimentos sociais, o Túlio se envolve com tudo isso. Então, eu não sei até que ponto, se a Raquel pretende fazer o palanque duplo do Lula aqui, seria viável uma aliança com o PL, se isso não levaria a uma rejeição natural do Palácio do Planalto em dizer o seguinte: olha, se há uma aliança com o PL, a gente também rejeita o apoio, a gente também não vai fazer esse palanque duplo, porque o PL é antagonista ao presidente Lula. Os Ferreiras são a bandeira de Flávio Bolsonaro aqui em Pernambuco. E a Raquel também, com esse novo movimento, com essa queda da viabilidade eleitoral do Flávio Bolsonaro, ela vai ter que repensar isso a cenário estadual. Lula em Pernambuco, sempre é bom lembrar, Pernambuco é o estado que percentualmente dá a maior vantagem ao Lula na disputa eleitoral. Então, o Lula é muito forte aqui. Então, com certeza, a Raquel está calculando isso. A governadora não está demonstrando pressa em se declarar a presidente A ou B, a candidato A ou B, mas ela tem opções como Eduardo da Fonte, como Miguel Coelho, como Fernando Duede para completar a segunda vaga. Então, eu acho que a conversa vai acontecer, mas eu não sei até que ponto esse projeto de trazer o Túlio para aproximar do Palácio do Planalto conseguiria acomodar os Ferreiras. É inegável a força de André e Anderson Ferreira, Anderson por duas vezes prefeito de Jaboatão, André o deputado mais votado da história do Nordeste. Mas aí a gente tem que ver qual rumo a governadora quer seguir. E para isso a governadora tem que decidir o que é que vai fazer. Se vai seguir o projeto do Palácio do Planalto ou se de repente vai rumar por outros caminhos na disputa nacional.
1: Agora são 8:34. Edgar, eu estou com um pouquinho de pressa, não sei que você tenha uma coisa importante, é porque eu gostaria que você comentasse, é exatamente a respeito dessa marcha dos prefeitos, né? Porque segundo a matéria do blog do Laba Júnior, que não aumenta nem venta, está aqui. Clima tenso e vaias marcaram o encerramento da marcha dos prefeitos em Brasília. Coisa interessante, hein, rapaz, não é? Porque geralmente é uma festa, eu não sei, não conseguiram nada, não estou entendendo, não é? E eu gostaria que depois da matéria você, por favor, explicasse o que foi que aconteceu, para quem foram as vaias, não é? Porque, mas deixa isso depois do comercial, porque o pequeno já levantou umas 3 vezes aquela plaquinha. 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
1: Tá, abraço aí o diretor, né? E a esposa, que é o doutor Júnior Lima e a doutora professora, né, inclusive, Noedja, né? Esse casal maravilhoso, que Deus abençoe. 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Nós vamos um breve intervalo comercial, mas a gente volta no instante. 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A gente volta no instante. Não sai daí, não.
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2: 9:45. 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
2: Nove horas e 9:50. Alô, Renatão, mas é uma figuraça, né? Uhul! Ô, lindão, daqui a pouquinho, não é? 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
2: 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Mas, companheiro, tem aqui uma outra matéria, né? É que o Tribunal de Contas emitiu uma cautelar e barra a reativação de lixões em Cachoeirinha. Menino! Isso, bloco de Ulema Júnior. Só quem tem essa matéria somos nós, a nossa equipe de jornalismo. Mas, Edgar, eu quero que você me fale sobre esse. Esse, finalmente lá, essa marcha dos prefeitos, que acontece todo ano, né, Gomerinho?
3: Exatamente.
2: Todo ano. Pois bem, chegou ao fim ontem. Não, hoje, quinta-feira, é o fim hoje.
3: Encerra hoje.
2: Encerra hoje. A tradicional marcha a Brasília em defesa dos municípios. Após 3 dias de intensas reuniões na capital federal, a comitiva de prefeitos da nossa região inicia o desembarque de retorno às suas bases. No entanto, o saldo da viagem divide opiniões. Enquanto alguns prefeitos classificam a experiência como um espaço de aprendizado, né? E classificam como aprendizado e networks, olha só.
3: Network.
2: Isso é coisa da internet?
3: É coisa contemporânea, né?
2: Mas vocês já disseram que eu não posso falar disso, que eu sou analfabeto. É coisa boa.
3: É, né? Americanizado esse nome.
2: É americanizado. É coisa boa, né?
3: É coisa
2: perfeitamente.
3: Boa.
2: Enquanto uns acharam que foi uma beleza, outros não hesitam em definir o evento desse ano como uma perda de tempo, abafada pelo descontentamento político. O todo da mobilização foi de forte desgaste na relação entre os municípios, não é? E o governo do presidente Lula, a respeito disso, o ápice do mal-estar ocorreu durante o pronunciamento do vice-presidente Geraldo Alckmin, que representava o presidente Lula, o governo federal, né? Acabou sendo fortemente vaiado pelos prefeitos ao se dirigir à plenária. A insatisfação aumentou com a ausência do presidente Lula, que, apesar de formalmente convidado para dialogar sobre as pautas municipalistas, optou por não comparecer. Tome-lhe vaia. E isso é ruim, doutor Gouberier, para quem está às vésperas de querer ganhar a eleição a todo custo, porque o Lula não quer soltar esse osso, nem que a vaca tussa. Eu achei que ele fosse para o hospital, que Deus o livre, de lá, então eu sou candidato, botem para eu falar, tinha que abrir um protocolo, mas não larga o osso, não é? Mas olha, a indefinição, será que foi uma falta de respeito? Porque ele não está viajando não, tá? O Lula, Abelardo.
4: Não tá não, né? Lula não, acho que ele tá no Brasil.
2: Pois é, mas não foi, mandou o representante. E olha que os prefeitos, principalmente aqui de Pernambuco, estavam lá quase na sua totalidade. Para mim, isso foi uma falta de respeito das grandes. Mas quem comenta é o nosso querido companheiro, jornalista Edgar Fênix.
5: Pois é, companheiros. O Alckmin representou o Lula e foi vaiado, né? Prefeitos, gestores, participantes. Agora, é uma pergunta que a gente precisa fazer ao eleitorado, que se diz esclarecido. Um prefeito sai da sua cidade, não importa de que estado, para o Distrito Federal, para a capital federal, pago com o dinheiro do contribuinte da sua cidade, e ao invés de ir em busca de recursos, ele vai para vaiar o presidente da República. É esse tipo de prefeito que foi eleito para representar o povo da sua cidade? Um outro detalhe que a gente precisa saber: quem foram os prefeitos que vaiaram o presidente Lula? A gente pode dizer que foram os prefeitos ou os radicais bolsonaristas, que também são muitos no nosso país? Um outro ponto que a gente precisa levantar: na cidade desse prefeito que vaiou lá o Alckmin no lugar de Lula, Lula vence a eleição na cidade dele? Essa vaia representa o eleitorado do município que ele representa? É importante a gente deixar essas perguntas, e eu confesso a vocês, quem tem telhado de vidro não atira pedra no telhado dos outros. Você ser um político disputando voto, participando de eleições, vaiar outro político, é questão de dias, porque a sua hora também deve chegar. Afinal, quem assim age, quem planta espinhos, dificilmente vai colher flores. A indignação é legítima? É. É um protesto? É. Só que é difícil da gente acreditar de que um prefeito, bancado pelo dinheiro sofrido do povo da sua cidade, ele saia daqui de Pernambuco, ele saia de qualquer cidade, de qualquer parte do país, para ir a Brasília com o único objetivo de vaiar um presidente da República que nem estava lá. E aí o termo Lula, ladrão, seu lugar é na prisão. Vocês já ouviram aquela citação bíblica? Quem não tiver pecado, que atire a primeira pedra. Quantos daqueles não têm pecado? Ou seja, não tem ali na sua gestão algo que possa gerar uma prisão? Vamos continuar acompanhando, companheiros. É importante a gente trazer todos, claro, os pontos de,
2: claro,
5: vista.
2: Claro, claro. Agora, Edgar, você vê, graças a Deus aqui, a direção da empresa, composta aí pelo companheiro Dr. Gouberi, quer dizer, o Ilamar Júnior, a própria Edjaneide. Eu não estou fora, já estou velho, não tem mais o que opinar, não. Ainda bem que ainda me deixam participar aqui do programa. Eu acho em respeito os 63 anos de profissão. Agora, é bom que nós divejamos, né? De opiniões ou seja, que cada um tem a sua própria, como você de casa. Edgar, eu me perdoe com todo respeito, mas eu acho que uma coisa não tem nada a ver com a outra. O fato deles viajarem, como sempre vão a Brasília, com dinheiro público, eles vão a serviço, têm direito às suas diárias, enfim. Pois bem, eles vão lá à cata de alguma coisa, eles vão levar pedidos. O presidente da República, que está presente no Brasil, mais do que ninguém, ele teria obrigação de estar ali presente, principalmente um cara que está às vésperas de uma eleição, mais do que nunca precisando de voto, precisando convencer os prefeitos, que por sua vez é quem convence o eleitorado, de suas cidades, e fazer uma coisa dessa. Eu acho isso que ele vai sofrer um desgaste grande com isso aí. Agora, também não concordo que o Lula na prisão, negócio, não, não é por aí. Agora, a revolta foi tamanha porque o presidente, entendeu como é? Quer dizer, deixou o povo a ver navios. Como os prefeitos com essas vaias, eles quiseram dizer: presidente, nós viemos aqui, não foi para ver o senhor não, foi para conversar, para ver se sensibiliza, já que o senhor quebrou o país, né? A economia do país zerou, comprometeu 100% do PIB, que o senhor mesmo não vai poder governar mais esse país, mesmo que o senhor se eleja, tá certo? Nós viemos aqui, já que o senhor é tão bonzinho, faz tanta benécia com o dinheiro do povo, permite que sua mulher viaje todos os países do mundo gastando dinheiro, pelo menos tenha o respeito a gente, tenha o respeito a nós, que viemos aqui para lhe ver. Não foi o seu sucessor, não. Não foi o seu representante, não. Isso é falta de respeito, senhor presidente. O senhor nos desconsiderou, entendeu? O senhor mandou a gente a merda, tá certo? Com certeza agora o senhor deve estar em algum estado por aí com a sua linda mulher, não é? Já bolando qual é o país que ela não conhece, que vai conhecer, e deixou a gente aqui a ver. A gente gastou o dinheiro do povo, presidente, não é? Pelo menos é isso que eu penso, com todo respeito, não é? É esse o meu pensamento. É porque eu sou contra Lula? Não, eu votei nele. A mulher, você é contra Bolsonaro? Não, eu votei nele também. Agora eu sou povo, eu sou Brasil, que na minha opinião, respeitando a do companheiro, que foi para mim uma falta de respeito, entendeu? Foi uma desconsideração, para mim foi muita, e por isso a razão das vaias. Agora, o Lula ladrão, essa coisa, não, não é por aí, também não gosto disso, não é? Não gosto disso, mas foi um desabafo em termos de vaia, ao invés de aplausos para o vice-presidente. Leve essas vaias para dizer ao presidente Lula que nós não gostamos, e isso pode ter, eu tenho impressão, doutor, vai ter resposta. Pois não, doutor?
3: Lamar, a grande maioria dos municípios brasileiros, eles dependem do FPM, que é o Fundo de Participação dos Municípios, que vem exatamente do governo federal. A maioria desses prefeitos que foram para lá, eles foram para tentar conseguir recursos para o seu município. E quem é o presidente da República? Lula. Você vai, gasta dinheiro público, realmente todos estão gastando dinheiro público, mas a grande maioria está gastando dinheiro público para tentar reverter esse gasto agora em mais recursos para o município. Se você vai até a capital federal, fica lá 2, 3 dias, até 4, como ficaram alguns prefeitos, e eles não têm como conversar, não têm como dialogar com o presidente da República, eu acho que a revolta foi exatamente essa.
2: Perfeito.
3: Eles não tiveram condições de dialogar com o presidente da República. Adianta você mandar o vice-presidente? Não adianta. O vice-presidente, ele não tem poder de gestão pública.
2: Não tem.
3: Ele apenas substitui o prefeito Geraldo Alckmin, a gente sabe que é ministro, mas ele não tem o poder de gestão que o presidente tem. O presidente, ele tinha a obrigação de receber todos os prefeitos e dialogar, principalmente em ano eleitoral, que ele está precisando de apoio.
2: Abelardo Ribeiro Godoy.
4: Eu acho que uma das queixas também, doutor Goberi, falando nessa questão da administração, o que eu vi por parte de muitos prefeitos é a questão do imposto de renda, porque a gente teve o imposto de renda a partir do próximo do ano que vem, exercício 2026. Quando você for declarar ano que vem, se você receber até R$5.000 mensais, você está liberado da declaração do imposto de renda, correto? Isso é uma informação que todo mundo já sabe. Só que parte desse dinheiro do imposto de renda vai para as prefeituras. Então, muitos prefeitos estavam reclamando, querendo saber de contrapartidas. Eu acho que também foi um pouco frustrante por parte dos prefeitos não receber o presidente Lula, não ter o Lula lá, para dizer como é que ia ser feito, de repente, essa contrapartida, ou se ia ter contrapartida. Eu concordo também, eu não gosto muito dessa história de você ficar gritando palavra de ordem, Lula ladrão. Eu acho que não é o momento, não é o local. Ali você está com o dinheiro do povo, você está como prefeito, não está fazendo campanha eleitoral. Ali é um local institucional, ali é um local para você exercer a República Brasileira. Agora, tem esses entraves do FPM, tem esses entraves da compensação do imposto de renda, e os municípios são onde onde a população vive. Então, é onde a população precisa de mais recursos. E muitos prefeitos estão insatisfeitos com essa compensação da perca dos recursos do imposto de renda também.
5: Pois é, em Pernambuco agora, 10 da manhã, mais 5 minutos, e me permita, companheiros, eu fico naquela perspectiva e questionamento também. Eu pelo menos nunca mais ouvi prefeito reclamar de queda no FPM. Então eu imagino que as coisas devem ter melhorado. E aí a gente tem essa questão das vaias, mas enfim, a democracia é para isso, né? Eu fico só me imaginando, quando um prefeito desse for vaiado na sua cidade, o que é que ele vai poder dizer, né? Porque você vai poder mostrar o vídeo para ele. Ó, aquele dia, o senhor lembra aquele dia lá em Brasília? Então, sua hora chegou, e quem não, nunca errou, né?
3: Eu acho que não pode ter, Edgar, o desrespeito, né? A política não é lugar de desrespeito. Tem gente que acha que porque o outro é político, deve desrespeitar, deve falar o que quer. Não é.
5: E você vê um político fazer isso, né?
3: Pior ainda, né? Que dá o exemplo negativo.
4: Tem que dar o exemplo, exatamente.
5: Vamos seguindo, abraçando o companheiro Ayrton Lira, grande Ayrton, forte abraço, bem-vindo, querido Ayrton Lira. 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
5: 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Doutor Gomberi Lopes, o Tribunal de Contas do Estado de Pernambuco expediu medida cautelar determinando a suspensão imediata das atividades irregulares em pontos de transbordo de lixo em alguns municípios do estado de Pernambuco, entre estes municípios, aqui na nossa região, consta o nome de Cachoeirinha. O fato é que vistorias realizadas em março identificaram funcionamento inadequado e indícios de reativação de áreas de despejo irregular, agravando a crise na coleta de resíduos lá no município de Cachoeirinha. A inspeção do Tribunal de Contas de Pernambuco apontou que locais destinados apenas ao armazenamento temporário, como ponto de transbordo, aquele ponto que você deixa o lixo para o caminhão do lixo, caminhão da coleta passar lá e pegar, eles identificaram que esses pontos estavam sendo operados de forma irregular, com a presença de catadores e acúmulo inadequado de lixo em pontos da cidade. Para conter o avanço do descarte clandestino, o órgão determinou o encerramento imediato do despejo indevido e exigiu que a gestão municipal apresentasse um plano de recuperação ambiental. A população de Cachoeirinha tem sofrido, inclusive nos últimos dias, né, com a coleta de lixo lá no município. A coleta de lixo passando em períodos, né, segundo os moradores, não condizentes com a necessidade, ou seja, passando mais dias com lixo nas ruas, gerando um certo desconforto na população lá de Cachoeirinha. O lixão, doutor Goberi, é importante a gente deixar claro, é terminantemente proibido em todo o estado de Pernambuco.
3: Exatamente, Edgar. Nós temos uma lei que proíbe que os municípios mantenham os lixões como a gente era acostumado a ver em vários municípios. E, inclusive, né, nós comemoramos que há uns anos atrás que os municípios de Pernambuco 100% não tinha mais esses lixões, que isso é uma questão de saúde pública. E é muito ruim que isso volte a acontecer em alguns municípios, que isso gera vários danos às pessoas, à saúde pública, aos municípios. E é bom que o município ele tome conhecimento disso, foi alertado pelo Tribunal de Contas e agora ele vai ter que tomar providências para que isso não volte a acontecer. Inclusive, Edgar, a gente viu também que o TCE, o Tribunal de Contas do Estado de Pernambuco, ele identificou que alguns municípios eles estão inadimplentes com os consórcios em relação ao depósito do lixo do município, e isso prejudica bastante. Inclusive, outros 7 municípios aqui da nossa região também estão inadimplentes, como é o caso de Altinho, Belém de Maria, e inclusive a nossa cidade aqui de Cupira também está inadimplente, e isso faz com que possa reverter contra a nossa população essa inadimplência em relação ao consórcio Comag-Sul, que é responsável pelo aterro sanitário lá no município de Altinho.
5: Então, o Tribunal de Contas está de olho, né?
3: Exatamente.
5: Principalmente nessas atividades. Companheiro, chegamos ao final, né, do programa Visão Política, agradecendo aos nossos internautas, a todo mundo que interagiu com a gente. Abelardo Ribeiro Godoy, né? Já está aqui com o seu Melzinho. Severino do Mel, muito obrigado, viu, Severino? Né? A esposa do Abelardo já mandou dizer que muito obrigado ao Severino do Mel. Abelardo, muito obrigado, viu, pela contribuição valiosíssima, né, com os seus comentários muito precisos junto à bancada do Visão Política. Aquilo que a gente diz, né? Informação para você de casa formar sua opinião. Um ótimo dia, Abelardo. A gente volta a se encontrar amanhã.
4: Com certeza, Edgar. É isso mesmo que você falou. A gente tenta fazer o melhor possível, né, para trazer informação na linguagem do povo, na linguagem popular, para você formar sua opinião. Um grande abraço a todos. Obrigado pela audiência. Você que está nas nossas redes sociais, você que está nas potentes ondas da 89.5. Agradeço a todos pelos feedbacks, comentários. Segundo o Dr. Coberi, Alexandre, que precisou sair, Ilamar, você, Edgar, também. Que a gente, junto aqui, esse time, a gente sempre faz o melhor por quem está aí do outro lado nos ouvindo ou também nos assistindo. Um abraço a todos e amanhã a gente está de volta, se Deus quiser.
5: Doutor Goberi Lopes, tem aula hoje, doutor Goberi? Eita.
3: Tem aula, Edgar. Tive ontem, hoje novamente, né? Estamos aí finalizando o semestre, mas graças a Deus está dando tudo certo. Quero agradecer a você, ao Ilamar, a Edgar, Alexandre, o Ilamar Júnior, Naldo, todos que fazem essa maravilhosa rádio. Também agradecer a nossa audiência, que é muito grande, a Severino do Mel, né, que trouxe
4: valeu,
3: o meu para toda a bancada do Visão Política, para toda a rádio.
5: Tá, todo foi, mundo.
3: Todo mundo recebeu.
5: Ele trouxe 18 exemplares desse. Toda a equipe da rádio.
3: Então está todo mundo satisfeito. E desejar a todos uma ótima quinta-feira, um ótimo restante de semana e que Deus ele possa abençoar o lar de cada um de vocês.
5: Tá aí, muito obrigado, doutor Gobiri, pelas contribuições valiosíssimas também no programa de hoje. 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Naldo, obrigado pela presença e principalmente pela paciência, né? A competência do Naldo, eu costumo dizer que sem ele a gente é muito menos da metade, e ele sabe que isso é verdade, né? Deu um show de cobertura, trabalho lá na cidade de Quipapá, enfim, no nosso dia a dia a gente deve muito ao trabalho desse grande amigo, o Naldo Ferreira, o Ilamar Júnior, na direção do programa Visão Política, e o companheiro, comunicador de todas as gerações, o Ilamar Alves, o nosso abraço também. A gente volta a se encontrar agora amanhã no programa Visão Política. Vem aí a simpatia do rádio, Renato Neves. Bom dia, Cupira. Bom dia, Agreste Pernambucano. Bom dia, Nordeste Brasileiro. Fiquem todos na santa paz de Deus. Severino do Mel, que as abelhas aumentem sua produção também. Muito obrigado.
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10: Oito minutos aqui na sua Rádio Agreste FM. Muito obrigado pelo carinho, hein? Valeu aí, programa Visão Política, bancada, nosso bom comunicador, o Ilamar Alves, que amanhã tem mais, amanhã, sexta-feira, ele estará de volta. Pois bem, pessoal, é só o tempo de alinhar o intervalo break comercial e já já tem mais uma edição novinha em folha do Geração 89 nesta manhã bonita de mais uma quinta-feira. Não sai daí, não!
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E aí, pessoal, feliz manhã dessa quinta-feira, já é quase fim de semana. Tô chegando, hein? Tá começando agora ao vivo mais uma super edição do nosso Geração 89. Olá, bom dia, prazer então, Renato Neves, o seu amigão aqui do rádio. Tô chegando pra fazer a festa com você nesta manhã maravilhosa do dia 21 de maio de 2026. Abraçar você, aniversariante, a você ligando o rádio agora, a você na melhor companhia do Brasil, que é a nossa Agreste FM e a sua também aí do outro lado do dial, né? Esteja em casa, no trabalho, viajando, acordando agora, procurando emprego ou quem sabe até no seu primeiro dia de emprego hoje. Opa, boa sorte. Abraçar os muitos amigos dos fabricos, das fábricas, a você do comércio, amigo patrão, gerente, funcionário, cliente, amigo, a você que trabalha comprando, vendendo, pechinchando, valeu, hein? Tamo junto. A melhor quinta-feira da sua vida pode ser hoje. Começa agora. As melhores músicas, as informações, participações pelo Zap Zap, tudo isso para tornar a sua simples manhã de quinta-feirona a melhor quinta-feira da sua vida.

0: Muito mais rádio, muito mais você no ar. Obrigado, meu Deus, obrigado, Senhor Jesus, pela paz, pelo amor, pela vida. Como sempre, são muito mais motivos para agradecer do que reclamar, do que pedir. Não reclame, não, agradeça. Assim o seu dia, a sua vida vai ser muito melhor e muito mais produtiva também. Põe à prova, você vai ver que é verdade, tá bom? Deixa eu aqui rapidinho abraçar meu amigo Van, o Vanzinho da oficina ali em frente ao terminal rodoviário aqui em Cupira, que eu fui ontem, né, lá na oficina do Van, e o rádio tava ligado na maior altura, acompanhando aí já, ou desde já, né, o programa Visão Política com o nosso companheiro Ilamar Alves, toda bancada. Obrigado, hein, Vanzinho, pelo carinho, é fã fiel, é FF, fã fiel da nossa Agreste FM, ele e toda a equipe, profissional de mão cheia, ele, o Val, enfim, toda a família maravilhosa, é o orgulho aí da mamãe do Van, né? Tá certo. A família, o orgulho dela é toda a família linda e maravilhosa e abençoada. Obrigado, hein, Van, pelo carinho. 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Valeu, Vanzinho da oficina, fanzaço aí da Agreste FM, e a gente aqui é seu fã também. Obrigado pelo rádio ligado. Pois bem, pessoal, chegando minha primeira de hoje, tem Anjo Azul com o meu Anjo Azul. O WhatsApp tá liberado a partir de agora. 819-9826-1509.
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2: Muito bem, simbora então, porque aqui a gente não pode perder tempo não, né? Já vem chegando as primeiras dicas dos astros na manhã de hoje. Simpatia, alegria do rádio, aqui é você. Obrigado, hein, meu povo, pelo primeiro lugar em audiência. Muito gratificante. Olá, bom dia a você do signo de Áries. Marte, seu planeta, passa a influenciar a casa do dinheiro, trabalho, negócios e chances de abrir caminhos profissionais. A família e a harmonia transmite muita paz, amor com mensagens otimistas. Olá, bom dia, taurinos. Você tem ao seu favor novos negócios, apoio de sócios ou superiores. Ganhará mais e afaste a ansiedade e viva bem esta fase de felicidade. Excelente para acertos domésticos e o amor vem com paixão. Olá, bom dia, geminianos. A partir de hoje você sai do inferno astral. O sol passa a transitar no seu signo e você percebe que o sucesso está em suas mãos. Mostre-se alegre e abra novas oportunidades no trabalho. Amor com equilíbrio. Olá, bom dia, cancerianos. O sol hoje começa a transitar na sua desfavorável 12ª casa. É o inferno astral. Mas Vênus, o planeta do amor, colabora com a vida afetiva e traz segurança nos negócios e trabalho. Evite problemas, hein? Olá, bom dia, leoninos. O dia de alerta. Precisará de muita paciência para evitar os transtornos nas finanças. Procure não passar dos limites em novos gastos ou com novos gastos. Não mude nada no trabalho. No amor, dê apoio e carinhos. Olá, bom dia, virginianos. Fechando o primeiro bloco de hoje. A sua ambição bem dirigida promete sucesso na área de negócios e abertura profissional. Agitação com a família. Pode sair para compras, saúde excelente, melhoras no amor e com muitos carinhos também. Logo mais tem as últimas trazendo ainda os bons dias aos signos de Libra, Escorpião, Sagitário, Capricórnio, Aquário e Peixes. Eu ainda conto com você, faz uma gentileza, não sai daí não, que já já tem muito mais, é rapidinho.
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2: Bom dia, patrão, bom dia pra você aí do outro lado do rádio, 10:30 agora, 10:30.

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4: Muito bem, de volta, pessoal. Agora são 10:33, 10:33. Vamos, Simba, trazendo o melhor da música pra você e o melhor dessa manhã de quinta-feirona também, né? Deixa eu aqui aproveitar rapidinho às 10:34 pra abraçar a minha amiga contadora Núbia Valéria, frente da Plenicom, aqui em Cupira, ali próximo na Praça das Crianças, né? É isso, é lá que é o seu escritório. Valeu, Núbia Valéria, toda a equipe Plenicom, obrigado pelo carinho, tá aí nas correrias, da declaração do imposto de renda, eu acho que são os últimos dias já, né? 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Deixar as suas contas em dia. Sucesso, obrigado pelo radinho ligado também na manhã de hoje. Vamos lá então, pessoal, atender aqui e trazer as últimas dicas dos astros. Bom dia, você do signo de Libra, librianos e librianas que nos ouvem nesta manhã maravilhosa. Oi, seu Libriano, dona Libriana, que bom ter você conosco aí, viu? Nesta manhã sensacional. Tem muita gente boa, né? Do signo de Libra que sempre acompanha a nossa rádio. Vamos lá então, cadê aqui? Deixa eu só me atualizar. Achei. A influência deste dia traz chances de resolver assuntos domésticos e possibilidade de viagens também. Compras e mudanças na área afetiva, ambiente profissional com apoio. Aceite ajuda de Capricórnio ou Áries. Olá, bom dia, Escorpião. Fase para resolver os problemas profissionais e conquistar maior equilíbrio financeiro. Conseguirá se livrar dos invejosos. Com confiança, acertará os negócios da família. Amor com paixão. Olá, bom dia, Sagitário. O Sol passa a transitar no seu signo oposto. Isso significa ajustes financeiros, afetivos e com possibilidade de assumir uma paixão ou acertar problemas. Livre-se do nervosismo e usufrua deste dia. Olá, bom dia, Capricórnio. Você terá o apoio que necessita para resolver os problemas financeiros e da família. Prepare-se, vem boas mudanças na vida afetiva. O trabalho e negócios fluem e você sente o sucesso chegar. Bom dia, Aquário. A influência atual do Sol na sua positiva quinta casa é o sinal para resolver os problemas do trabalho, finanças e as dificuldades domésticas. Grande encanto pessoal. O amor vem com paixão. Boa saúde. Olá, bom dia, piscinianos. Nesta fase, precisará dar mais apoio e atenção à família. Não espere recompensas. Faça a sua parte. O amor vem com felicidade e até muita paixão. A sua saúde está em ordem. Conte com Gêmeos ou Libra. Por aqui então, missão cumprida, mas dicas dos astros somente amanhã. Amanhã, sexta-feira, fim de semana pra valer. A partir das 9:30 da manhã, logo após o programa Visão Política, a gente se encontra trazendo mais dicas dos astros. É isso aí. 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
1: E aí, senhoras e senhores, já de volta no melhor programa das suas manhãs, indiscutivelmente o melhor.

0: demais, meu irmão. Agora são 10 horas mais 39 minutos, mas já direto pro Zap, porque já tem gente participando conosco. Olá, Renato, bom dia. Aqui Rosini Torres em Caruaru, tá acompanhando pelo aplicativo, mandando parabéns aí para a sua Quitéria dos Cordeiros. É o aniversário dela hoje. Parabéns então pra tia Quitéria. Amor, sucesso, muita paz. Valeu aí, viu, minha amiga caruaruense. Que mais? Tem a Osana Alves lá do Sítio Cruzeiro, tá parabenizando o seu irmão Fernando, que hoje completa mais um ano de vida. Vou até gravar aqui para registrar, viu? Nossa amiga Osana Alves, lá do Sítio Cruzeiro, parabenizando o seu irmão Fernando, que hoje completa mais um aninho de vida. Sucesso, amor e muita paz para ele. Alô, Fernandão, continue sendo muito feliz, hein? Toda a felicidade do mundo. Você merece, você é merecedor. Pessoa do bem, merece o bem. Vamos lá então, que tem mais aqui, deixa eu ver. Minha amiga Dona Desterro lá em Goiabeira, São Joaquim do Monte, também tá com rádio ligado, mandando aquele abraço. A Irani lá de Altinho, fala, queridona.
1: Bom dia, Renato, é Irani. Oi, Renato, quero oferecer todas as músicas do programa para todos que estão ouvindo. Tchau, tchau, Renato. Tô ligadinha na melhor.
0: Na melhor.
2: Bom dia, Renato, sou eu, Maria de Socorro Félix, tá presente, vale. Renato, eu gostaria de ouvir a música com Marcos Antônio, Confidências, para oferecer para meu marido Fernando, para meu filho Renan, para você e família, para todas as minhas amigas, para minha amiga Anitta da Rua do Arame, para minha madrinha e minha amiga Naide da Boca da Mata e todas as primas, enfim, para todo que tá curtindo. Tenha um bom dia.
0: Obrigado, obrigado, você também.
3: Oi, Renato, bom dia.
0: Bom dia.
3: Inclusive, quero que você passe uma música com os três de Cupira, Namoro na Porta do Colégio, para oferecer para minha mãe, meus irmãos, meus compadres e comadres, meus afilhados, para Terezinha da Guaravita, para Júnior, Zeza e toda essa galera que está curtindo esse maravilhoso programa.
0: Tá certo, valeu, Lila. Pode deixar, os três de Cupira toca já já. Alô, doutor, Valdemir e o Nezinho, obrigado pelo carinho, irmãos. Tamo junto, hein? Alô, bom dia.
4: Bom dia, Renata. É a tia Laíde. Põe Boêmio com Léo Magalhães. Vai pra você e família, pra Terezinha, para Saúba de Riachão de Dentro, para Leandro, Valguira, Socorro BBKI, Júnior Ligeirinho e todos que te escutam. Um abraço, Renato. Deus te abençoe.
0: Amém a nós, tia Laíde.
5: Renato, bom dia. Tudo bem com você? É Luísa,
0: agora.
5: Por favor, toca pra mim. Forró Maior, Caminhoneiro, Solitário. Ofereço pra você, pro meu esposo, pra minha filha e pra toda a minha família.
0: Nossa, que legal. Participando direto de Itacaimbó. Não é isso? Ah, que bacana, seja bem-vindo, prazer é todo nosso aí, viu? A dona Maria José do Sítio Lagoa Nova, mãe do Leandrão, tá junto conosco, mandando aquele abraço pra todo mundo. Alô, dona Maria, o prazer é nosso, hein, dona Maria?
6: Bom dia, Renato, sou Neide da Barra, estou te ouvindo. Ô, Renato, eu gostaria de ouvir com José Augusto, A Verdade Sempre Aparece, para oferecer pra meu esposo Severino, pra meus filhos, pra Damar de Lagoa dos Gatos, Terezinha da Guaravita, Simão de Soares, minha irmã José Alexandre Pronel, as três irmãs de Cupira, e para todo o meu ciclo de amizade, toda a família.
0: Tá certo, tá mandado, muito obrigado, Neide, direto de Belém de Maria. Ainda falando de Belém de Maria, meu amigo Aldemiro Pérola Negra.
7: Bom dia, Renato, sou o Aldemir Belém de Maria. Renato, quero uma música com o padre Alessandro, o que é que eu sou sem Jesus? Ofereço para minha mãe Selma, meu para José, Lenda Barraca, meu amigo Ramon, meu primo Edson Vila Santana, meu primo Gene Produções, pra Lenda Barraca, Lenda Barraca, Zinha da Rua da Torre, Zinha da Macaxeira, pra João de Paulo, a Terezinha da Guaravita, bom dia pra você e todos meus vizinhos.
0: Ok, valeu, amigão, grande Aldemir, tem mais, abraço, bom dia para o Cícero de Altinho, tá mandando um alô aí para todo mundo da borracharia, bom trabalho, querido, alô, bom dia.
8: Bom dia, meu amigo Renato, como você está essa quinta-feira, meu amigo?
0: Melhor agora, irmão.
8: Estou bem, viu? Graças a Deus.
0: Coisa boa.
8: Pescocinho da Rua José Bispo, Lagoa dos Gatos. Manda um alôzinho aí pra nós, aqui da Rua José Bispo, meu grande amigo Zeca do Bar, da Rua do, da Compensa, e todos que estejam ouvindo. Uma musiquinha de o nosso Amado Batista, Folha Seca, viu? Se der pra passar.
0: Combinado. Valeu, queridão, bom trabalho. Tem a Fátima da Ema.
9: Bom dia, Renato, tudo bem? É Fátima aqui da Ema. Gostaria de ouvir uma música, pode ser do Zé Vaqueiro, para oferecer para minha mãe Marina, para minhas comadres Lucivânia e Rosa em Cruzes, para Quinho da Dega em Cruzes, para meu amor Maciel, filho de Mané de Mariá, e dizer que eu amo muito, que eu tenho muito orgulho dele, e para todos que estão curtindo. Obrigada.
0: Imagina, obrigado você, Fátima. Volte sempre, o prazer é todo nosso. Oi, Renato, bom dia. Cione de Belém de Maria tá aí preparando o almoço no alto dos seus afazeres domésticos e acompanhando a programação. Robério Neves, sacristão original. Alô, Robertinho. Tem mais alô, Valquíria da Rua da Caixa da Água. Bom dia, Val.
10: Bom

0: Amigão.
1: Tudo bom, meu amigo. Renato, tô com uma música aí de Caviar com Rapadura, pra mim escutar. E oferecer pra meu filho Adro, pra meu filho Anso, pra minha mãe Angelita, pra minhas irmãs, pra minha, meu neto Theo, pra minha neta Valentina, pra minha nora Camila, pra todos meus amigos, minhas amigas, pra você, Renato.
0: Fica obrigado, minha amiga Socorro de São Joaquim do Monte. Você mora no coração, Socorro.
2: Bom dia, Renato, parceirão. Aqui é Dinaldo do sítio Brejinho do Pau Ferrado, meu garoto.
0: Ô, meu garoto.
2: Quero mandar um alô pra minha mãe, pro meu pai, pra minha esposa, Jeane, pro meu amigo careca de Lagoa dos Gatos. Renato, eu queria ouvir Raça Negra, Chuva Atrai o Meu Benzinho.
0: Isso é legal,
2: valeu,
0: hein?
2: Meu garoto.
0: Valeu, meu garoto, muito obrigado, hein? Bom dia, Anitta, da Rua do Arame.
3: Bom dia, meu amigo Renato Neves. Aqui é Anitta, da Rua do Arame. Renato Neves, eu queria que você me mandasse qualquer uma música de Roberto Carlos para oferecer a meu filho Anso, a minha nora Larissa, a meu neto Samuel, a Delorene da Joaquim Nassa, a Neide da Joaquim Nassa, a Neide Novo Horizonte, a Socorro da Presidente Vaga, a Noemi da Boca da Mata, que é minha prima, pra você, pra sua esposa e pra todos que estão ali ouvindo, Renato. Um abraço bem grande, fique com Deus, passa uma boa quinta-feira, que Deus abençoe, que dê tudo de bom a você. Tchau, Renato, fica com
0: Amém.
3: Deus.
0: Amém, fica com Deus também, minha amiga do coração, o grande Anitta da Rua do Arame, tudo de melhor na sua vida, viu? Oi, Renato, bom dia, a Neves do Sítio Jardim, lá em Panelas, tá com o rádio ligado, abraçando todo mundo, obrigado, Neves, pelo carinho, você é de mais. Só pra gente fechar aqui, meu amigo Daniel aqui em Cupira também tá com o rádio ligado. Abraço, bom dia pra Naelma em Lagoa dos Gatos, filho Renan Gabriel, não perde um só programa nosso. Minha amiga Rosângela Beckerhan, a mãe do Ricardão. Bom dia, Rosa, bom trabalho, hein? Valeu aí, tudo de bom. A Maria Aparecida em São Joaquim do Monte, abraçando a mãe Dona Maria Silene, o pai Abílio, os irmãos, irmãs, sobrinhos, sobrinhas, a avó Dona Severina. Benção, vovó, tudo de bom, tudo de bom. Sandro e Neide, lá em Laje Grande Catende, terra abençoada, terra inclusive do nosso comunicador, Willamar Alves. Oi, Renato, bom dia, tô aqui ouvindo pelo aplicativo, até mandou a foto, no bairro Cidade Alta, olha que legal, meu amigo Elson Santos, abraço, meu querido, sucesso, amor e paz, tudo de bom pra você, viu? Como diz aquela música, muito dinheiro no bolso, saúde pra dar e vender. Nilda e Zezinho lá em Panelas também tá conosco, rádio ligado, mandando um beijão pra todo mundo. Meu amigo Orlando Sexy, não perde um só programa nosso. Alô Dani, alô Orlando, bom trabalho aí pra vocês, tamo junto, é nóis, hein? Hashtag tamo junto. A tia Dani no centro da cidade aqui em Cupira, oi tia Dani, beijão pra senhora, bom trabalho. Tia Dani, minha amiga de muitos anos, assim bem como também a professora Vânia, tá aqui participando. Alô, alô, professora Vânia, beijão pra senhora, obrigado pela amizade de sempre, viu? Amizade verdadeira, pode crer, a recíproca é verdadeira. Bom, vamos lá atender a pedido musical, daqui a pouquinho eu volto, trazendo muito mais músicas na rádio mais amada do planeta e no programa que você ouve toda santa manhã.

sua quinta-feira fica muito melhor com o programa Geração 89. Agora tem os três de Cupira. Chegou a hora, minha gente, liga o rádio. Ah, não é essa não, peraí. É o Namoro no Colégio. Canta aí, Valdemir.

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0: Muito bem, pessoal, já de volta, agora são 11:06, no melhor programa das suas manhãs, programa Geração 89. 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Eu acho que já são as minhas últimas mensagens de voz. Alô, bom dia, você do Zap.
1: Bom dia, Renato. Aqui é a Luzia da Rua da Caixa d'Água. Beijo, Renato.
0: Fala, querida.
1: Bom dia, fica com Deus.
0: Pra você também, bom dia, aquele abraço. Bom dia, Neide.
2: Bom dia, Renato. Aqui, Neide Charinho, pediu a música de Maria Mendonça, Estrelinha. Ofereço pra minha mãe, que curto muito você.
0: Alô, mãe.
2: Ofereço pra Anitta da Rua do Arame, pra minhas duas irmãs, Maria e Dolorene, o meu filho e para todo mundo que tiver curtindo essa rádio maravilhosa e para Nado da Goma. Valeu, Renato, fica com Deus.
0: E agradece a sua interatividade, a sua participação, viu? É só gente boa participando conosco nesta manhã topada, manhã demais. Alô, bom dia.
3: Oi, Renato Neves, bom dia. Aqui é Maria do Jeito Serra Verde. Renato, quero que você toque para mim a música de Leandro e Leonardo. Não sei se vou te esquecer. Não sei qual é o título da música.
0: Tá certo, vamos em busca, vamos procurar aqui com certeza. Obrigado pela sua participação,
4: pra
0: hein?
4: Jefinha, feliz para João da Venda, lá do relógio, e para você, toda a equipe da rádio de Cupira.
0: Obrigado, meu querido grande Sandro Pereira. Ele participa conosco todo santo dia. Nosso amigão aqui do coração. Olá, Renato, bom dia. Andréia, do sítio Jussará, mandando parabéns aí para sua rainha, sua mãe, Dona Nasa, em Lagoa dos Gatos, não é isso? É Dona Nasa mesmo, né? Que às vezes é o corretor aqui do Zap que prega peça na gente, viu? Dona Nasa, parabéns para a senhora. Sucesso, tudo de bom. Obrigado, hein, Andréia, pelo carinho da sua interatividade, sua participação aqui junto conosco. Deixa eu ver aqui mais rapidinho as últimas mensagens de voz.
5: Renato, que é Jânio. Renato, gostaria de ouvir uma música de Roberta Miranda, Vai Com Deus, para oferecer para Rafael, para Rafaela, a Gabriel, a Juliana, para Galego de Pau Velho e todos que estiver ouvindo. Tchau, Renato, e um bom dia.
0: Aê, tchauzinho.
6: Bom dia, Renato, é Sandra. Gostaria que você passasse uma música, Léo Magalhães, Cama de Cimento. Ofereço para todos que estiver ouvindo e para uma pessoa no recantinho de Cupira.
0: Tá certo, tá mandado, aquele abraço.
7: Bom dia, Renato Neves. Aqui é o Josenildo de Panela. Manda um abraço aí pro figurífico de Seno, Tiago, Tomai. E uma música aí pro Cássio e pra Joyce. E o Paraíba aqui em São Paulo. Abraço.
0: Valeu, obrigado, meu queridão. Aquele abraço, sucesso. Mais um pernambucano que mata saudades do Nordeste através da Rádio Agreste FM.
8: Bom dia, Renato Neves. Aqui é Tisa do Piseiro de São Paulo. Eu queria escutar qualquer música de Raça Negra para oferecer para minhas duas filhas, para Ingrid e para Stephanie, para meu neto Cauê, para Agatha e para todo mundo que estiver na sintonia, Renato. Tem um ótimo
0: muito
8: dia.
0: Muito bom, valeu, meu queridão.
9: Bom dia, Renato. Roseli, aqui da Vila do Papá. Ô, Renato.
0: Oi, querida.
9: Coloca a música, Eduardo Costa. Não é Eduardo Costa, não. Coloca a música de João Paulo e Daniel, Rosto Mandado.
0: Ah, tá certo.
9: Pra você, pra todos aí da Agreste, pra meu esposo Juquinha, pra meu marido Juquinha, pra meu cunhado Chico, pra Marlúcia aqui, pra Pazé, pra Nícia aqui, pra Cícero, seus jogos na Vila do Cruzeiro, pra todos da Vila do Cruzeiro e de Azer pra todos. Tô conseguindo falar o programa, que é a alegria da gente, tá, Renato?
0: Valeu, queridona. Muito obrigado. Volte sempre.
10: Bom dia, Renato Neves. Aqui é Nilo da Rua José Luiz, sobrinho Renato. Passando já aí de Bruninha, só quero te dizer. Ofereço meu esposo Lino, meus filhos Marcelo, Marcilene, a Mônica, meus netos Gustavo, Gracilene, Mariana, na Presidente Vargas, para minha amiga Juscelí, para toda a turma da Levi Calçado, para todos que estão curtindo. Bom dia.
0: Um bom dia, muito obrigado, Terezinha. Fala aí, Tere.
11: Bom dia, querido Renato, meu amor. Desejo uma ótima quinta-feira para você e família, para toda a equipe top da Agreste, e a Laída é. Laelcio de Altinho, Neide da Barra, Jeová Dionísio, Aldemir, Garotinho do Arrocha, Nato César, Júnior Ingerinho, Zé da Novinha, Edmilson Gigi, Cristiane Panelas, Leandra Princesinha, Laila, Gervando de Jurema, Ricardo do Peixe, Lenil de Alenivaldo, Desta Funerária Carvalho, Luciano do Panela, que tem aqui, Jeane Baixinha, Leonardo de Lagoas Gato, Neide Floriano Peixoto, Poeta Vera, Saúba em Lagoa dos Gatos, minha sobrinha Sandra mandou aí em Cupiri, de um bordador, Alexandre do Atacarejo, Padre Cícero, toda a equipe, Valdir Foto, e para todos os ouvintes, que o Altíssimo nos abençoe. Uhul!
0: Valeu, Terezinha. Gente, às 11 horas, agora mais 12 minutos. Deixa eu abraçar aqui com muito carinho, mas muito carinho de verdade, ultrapassando as barreiras da comunicação, a minha amiga Neide Silva, do Sítio Serrote Liso, aqui do ladinho da rádio, a nossa vizinha, como eu sempre falo, ela que estava gestante e agora nasceu. Nasceu o seu pacotinho de amor, que é a linda princesa Lauane. É isso? Alô, alô, Lauane! O primeiro alô dela sendo registrado aqui na Rádio Agreste FM. Tô gravando, guarda esse áudio pra ela ouvir um dia, viu, Neide? É o primeiro alô dela. É, já nasceu ouvinte da Agreste FM. Que venha com muita saúde, né? Com muito amor, com muita alegria, com muitas bênçãos, muita paz. Já tá aí, ó, no mundo, pra trazer muita alegria pra toda a família, com muitas bênçãos do Senhor. Parabéns, viu? Tô muito feliz em saber que a pequena Lauane chegou pra alegrar essa família abençoada. Valeu demais. Um beijo pra vocês. Já nasceu bonitona, né? Mandou aqui a foto pra mim no Zap Zap. Já é de fato uma princesa. Com P maiúsculo de princesa, com toda certeza. Beijo no coração, felicidades. Bem-vinda, pequena Lauane. Quem mais aqui participando conosco? Tia Vê, só pra gente fechar, já que são as últimas mensagens de voz. Dona Maria Norata, bom dia pra senhora.
12: Olá, Renato, que era as andorinhas voltaram para oferecer aos panelenses, os palmeirenses, a você e a todos que estão vindo.
0: Bom
13: dia, Renato, aqui é Miguel, estou ouvindo seu programa. Olha o cheiro do feijão.
0: Olha o cheiro do feijão, Miguelzinho. Não vai esquecer, não. Peça pra mamãe colocar feijão. É fonte de ferro.
14: Bom dia, Maria. José do Cicerra, que vem aqui. É uma do Ival, do Bala, lá do Campo da Serra. Botou uma música aqui de... Deixa eu tomar, por favor.
0: Tá bom. Aquele abraço.
15: E aí, Renata, aqui é o Josinho.
0: Fala, Josinho.
15: Cocão, todo Josinha, que meu amigo Josinha também aí.
0: É verdade. Música,
15: pô, aí, aqui é do Copa. Oferecido música para todos.
0: Tamo junto, valeu, querido. Todo Josias é gente boa.
16: Oi, Renato, bom dia, tudo bem?
0: Bom dia, Eliane, tudo bem?
16: Sítio Alto dos Limões, município de Altinho. Gostaria de pedir a música de Gustavo Lima, Retrovisor, que oferecer para meu esposo Gerivan e meus filhos Eric e Eloá, e para todos que estão ligadinhos nessa rádio maravilhosa. Abraço.
0: E essa música... Valeu, querida. E essa música tem uma mensagem linda. Muito legal, hein?
17: Bom dia, Renato. Aqui é Quitéria de Serra d'Água.
0: Oi, Quitéria.
17: Quero pedir o louvor de Marcos Antônio para oferecer a toda a minha família, meu esposo José Antônio da Silva, principalmente para vocês.
0: Muito obrigado.
17: A Galega,
0: hein?
17: O Galego, Panelas. Aquela loja maravilhosa.
0: Tá certo, tá mandado.
18: Oi, Renato. Bom dia. Eu sou Helena.
0: Bom dia. Por
18: favor, vai pedir. Queria pedir a música de Carlos Alexandre para oferecer para meu esposo Zelino, Renata, Manuel, Edilene, Reinaldo de São Paulo, Marcilo, Ângela e família. E também para oferecer a você com a sua esposa, a família e para
0: obrigado.
18: Todos.
0: Obrigado! Valeu, carinho! Cheiro para você, minha lindona!
18: Bom dia,
0: minha
18: Renata,
0: última!
18: Aqui é Josilene de Panelas. Eu gostaria
0: oi,
18: de fazer para mim uma música Josi de Altinha, aquela eu fiz uma fogueirinha. Que já tá no clima de São João, né? Pra me curtir com meu esposo Manuel, meus três filhos, meu genro no sítio Cova, pra minha irmã Marlene, com a filha dela Roberta, David e meu cunhado Zé Roberto. E pra todos vocês aí na rádio, já o clima.
0: Valeu demais, muito obrigado, querida. Cheiro no coração de vocês. Vamos lá então, que agora é só mensagem de texto. Não dá mais tempo de passar as mensagens de voz nesta manhã sensacional. É quinta-feira, pré-fim de semana. A alegria do fim de semana tá chegando, já é contagem regressiva. Aldenir tá junto conosco aqui em Cupira, acompanhando a melhor. Olá, bom dia, Aldenir. Muito obrigado pelo carinho, meu amigo Laelson, grande cabeleireiro lá em Vila de Santana, ele e família. Ô Renato, bom dia. Maria de Gado Bravo também tá com rádio ligado. A Terezinha lá em São Paulo, já falei, né? Tem a Rosângela Lima. Olá, querida, é a Rosa, mãe do Naldo, né? Alô, querida, bom dia pra você, felicidades, tudo de melhor. Que mais? O José lá de São Paulo, tá mandando um abração pra Fátima da Ema, tá certo? Tem a Rosa do Sítio Tamanduá, mãe da Jaqueline. Osana Alves continua com o rádio ligado. Olá, Renato, bom dia. Érica, lá de Palmares, tá certo? Com o rádio ligado. Cristiano, Silvana e a Valentina, direto de Cajueirinha, Pernambuco. Tem a Marli de Batateira, mandando aquele abraço pra todo mundo. Obrigado, queridona, volto sempre, o prazer é nosso. Abraçando as irmãs, enfim, toda a moçada aí, boa, ligadas no Geração 89. Valquíria da Rua da Caixa d'Água, Sandro e Neide, lá em Laje Grande Catende. Renato, bom dia. Cadê aqui o nome? A minha amiga Cidinha, lá de São Paulo, é isso. Lusitânia, Maridão, Tony da Batatinha, o Tony Eletricista, pessoal do Fabrico, Gustavo Baby. Alô, queridos, bom dia pra vocês, bom trabalho, Rosângela Beckerhan. Tem mais alô aqui, tem mais alô. Renato, bom dia, aquele abração pra mim. A Cris de Bateguara, Alagoas. Olá, queridona. O Fabrício de Agrestina, pedindo música aí. A gente vai tocar já já, com toda certeza. Tem o Romário do Espetinho, lá em Cachoeirinha, na Boa Terra do Couro, Eduaço, Miguelzinho, lá no Recife. A Ivone Nete, final telefone 4735, eu acho que é lá de São Paulo. Tem mais alô? Paulinha em Vila de Santana, Maridão Paulinho, os filhos Paulo Henrique, Ana Esmeralda, Aldenir, continua junto conosco. Aqui é outra pessoa já, né? Lá de Jaú, São Paulo, um alô pra todos os familiares. Elias, dos produtos de limpeza. Alô, meu irmão Elias, saudades de você, viu? Aquele abraço, o tamanho do planeta, bom trabalho, Elias, dos produtos de limpeza. O Luiz, final telefone 0293, tem mais abraço, tem mais alô, só pra a gente fechar, o Sivonaldo de Agrestina, pedindo música, Bruna Carla, oferecendo pra todo mundo, Cícero Silva também tá ligado, a Neide lá em São Paulo, minha amigucha do coração, mandando aquele abração pra dona Creuza, a moranguinha do Nordeste. Alô, dona Creuza, bom dia, sua bênção, aos sobrinhos, sobrinhas, irmãs, enfim, todo mundo no Fabrico do Pedro, obrigado, hein, Neide, a minha ouvinte lá de São Paulo, não perde um só programa nosso, a recíproca é verdadeira, beijão pra você, tamanho de Sampa. Tem mais alô? Só pra gente fechar, a Gracineide Galdino também tá junto conosco, Ney lá de Panelas, pedindo o som do Pablo, oferecendo pra todo mundo. Oi, Renato, bom dia, Diane Soares no sítio Chã das Panelas, curtindo aí a programação, e todos que fazem o restaurante Saborei, a minha grande amiga Kelly, também tá lá com o rádio ligado, beijo no coração, sucesso, bom dia, tudo de melhor. O Aldemiro, Pérola Negra lá em Belém de Maria, Creu da Batatinha, senhor Luiz do Bar, tá junto conosco, Cida tá ligadona no programa, mandando beijão pra toda a galera. Romério Neri, sacristão original. Nossa, quanta gente! Não para de chegar mensagem. O Renato, bom dia. Micael, mandando uma ótima quinta-feira pra todo mundo no sítio Goiabeira. Dona Desterro, Luana, Rauana, Luciana. Alô, alô, Micael! Micael Cauê, obrigado pela participação, volto sempre, o prazer é nosso. Pessoal, bom demais aí. Micael, na verdade, eu tenho uma consideração tão grande pela dona Desterro, um beijão pra ela, tamanho do planeta. Tem a Terezinha, Terezinha da Guaravita lá em São Paulo, abraço, bom dia pra Luciana em Laje de São José, também ouvindo a rádio. E o meu amigo Jetro, o meu amigo Jetrão, vou até gravar aqui, às 11:19, meu amigo Jetro 007 dos computadores, quando seu computador der problema, já sabe, né? Não fique zanzando por aí, não. Procure logo o Jetro, que ele é fera, o cara é bom mesmo, mas quando é bom, a gente tem que falar a verdade, né? Tá lá agora no bairro Novo Horizonte, trabalhando, pegando no pesado e acompanhando aí a programação, viu? É isso aí, o 007 dos computadores, sucesso, bom dia, bom trabalho, valeu, meu irmão. Alô, dona do Carmo, olha o cheiro do feijão, dona do Carmo. Pronto, tá gravado pra você mostrar pra ela depois, viu, Jetro? É isso, isso posto, olha aí, Terezinha, acabei falando em todo mundo, sem ficar faltando ninguém.

Meu amigão Pajé, lá de São Joaquim do Monte. Eita, Pajé, quanto tempo. Eu vi o Pajé pequenininho, rapaz. Pajé tá um rapazão já. Como passa rápido o tempo, eu tô ficando velho. Ô, Pajé, que Deus te abençoe, viu? Sucesso, um abraço, bom dia. É bom ter contato com você, é bom saber que você tá bem. Tudo de bom, meu amigo do peito. Aliás, nesses 18 anos de Agreste FM, quantas crianças que eu não vi crianças e que hoje estão adultos, né? Rapaz, moça, homem, mulher, casado, casada. Eita, coisa boa. Fico feliz, né? Fico feliz porque eu sei que a vida segue, que é isso aí, é sempre uma constante evolução. Obrigado, hein, Pajé, pelo carinho. Atendendo a pedido musical, tem de Paulo e Paulino. Participação Marília Mendonça. Estrelinha.

0: Obrigada, gente, obrigada. Tô aqui babando, babando eles aqui, e aí o DVD não continua, né? Obrigada, muito obrigada.
1: Mais aplausos.

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1: Hora certa, pessoal, é reta final, nossa última meia hora juntinhos. Agora são 11:28. Alô, alô, dona de casa. Olha o cheiro do feijão.

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Muito bem, agora são 11:36 e é hora de você ficar muito bem informado. Eis a última notícia do horário. Cantor e noiva são alvos de sequestro em Caruaru. Esta informação você acompanha agora. Muito bem, confirmando a hora certa com você, agora são 11:37. O cantor Guilherme Carvalho, conhecido por Guilherme Topado, de 29 anos, e a noiva de 25 foram alvo de um sequestro na noite da quarta-feira, dia 20, no caso ontem, em Caruaru, no agreste do estado de Pernambuco. O caso foi registrado por câmeras de segurança enquanto o artista chegava em casa. Pelas imagens, é possível ver uma movimentação em frente a uma residência. O artista está indo em direção a uma casa quando um veículo para do outro lado da rua e dois homens descem e abordam Guilherme. Em seguida, o cantor e a noiva são levados para dentro de um carro branco e os homens fogem do local. Segundo a Polícia Militar, a ocorrência foi registrada como sequestro e cárcere privado. De acordo com o relato prestado aos militares, os suspeitos estavam armados e fizeram ameaças, exigindo transferências bancárias via Pix e também subtraíram aparelhos celulares. Os sequestradores liberaram Guilherme no bairro Indianópolis ainda durante a noite da quarta-feira, próximo ao centro de compras. Através das redes sociais, o artista fez uma postagem dizendo que está tudo bem. De acordo com a PM, equipes do 4º Batalhão da Polícia Militar realizaram buscas pelos criminosos, mas até a última atualização desta reportagem, os criminosos não foram localizados. Por meio de nota, a Polícia Civil disse que o caso foi registrado como roubo e roubo a transeunte que vitimou um homem de 29 anos e uma mulher de 25. Eles foram colocados à força no interior de um veículo e coagidos a realizarem transferências bancárias. O inquérito policial foi instaurado e as investigações seguem em andamento, destacou a corporação. Mais informações ou outras informações, você confere também no site da sua rádio Agreste FM, na parte notícias ou últimas notícias, lá no www.agrestefm89.com.br. E 39, agora abraço, bom dia pra Sônia, minha santa, da Avenida Miguel Pereira Neto, ali próximo ao semáforo. Bom dia, Sônia, tudo bem? Tudo bom? Espero que sim. Um beijo aí no seu coração para você e toda a família. Muito obrigado pelo carinho, viu? Da mesma feita, manda aqui um abraço carinhosérrimo ao meu grande amigo Cláudio, do Milho Cozido e Assado no Trevo, lá em Panelas. Um alô pra mãe Dona Maria. Alô, mãe Dona Maria! Um beijão pra senhora, obrigado pelo carinho aí, tudo de melhor, viu? Bom ter a sua interatividade, a sua participação junto conosco, Cláudio do Milho Cozido e Assado no Trevo, lá em Panelas. Tem mais alô? O Pedro Oliveira, o conhecido Pedro dos Correios, tá mandando aquele abração para sua esposa Alice. Estão completando hoje, inclusive, 43 anos de casados. E eu vou até gravar aqui para deixar tudo registrado, viu? Em nome da família Agreste FM, parabéns ao Pedro dos Correios e à Alice pelos seus 43 anos de matrimônio, de união, de felicidades e principalmente de muito amor, respeito e carinho, não é isso? Valeu, Pedro Oliveira, parabéns para vocês, viu? Do fundo do coração, que mais 50, que mais 40, que mais 80 anos de união, de amor e saúde e respeito e muito amor venham para vocês do fundo da alma, do fundo do coração. Obrigado por dividir conosco essa data tão especial. Hoje tem que ser diferente. Leva aí a patroa para almoçar fora, fazer um programinha diferente. Afinal de contas, não é todos os dias que a gente completa 43 anos de matrimônio. Tudo de bom para vocês. Bom, é isso. Meu amigo Pajé continua junto conosco. Obrigado pelo carinho. A Edivânia Soares também tá com rádio ligado, pedindo música, oferecendo para a mãe do Nascida, aos filhos Pedro Henrique e Ana Júlia. Tem mais alô, a irmã Ediane e o maridão Paulinho, que não pode esquecer, não. Tá aqui a música da minha amiga Osana Alves, oferecendo pro seu irmão, que hoje completa mais um aninho de vida, e serve também para todos os aniversariantes do dia. Se hoje é o seu aniversário, será que é para você também, viu?

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É isso aí, final do horário, pessoal. Muito bom ter a sua interatividade, a sua participação junto conosco nesta manhã sensacional. Ó, pra gente fechar aqui então, mais uma vez a todo mundo, muito obrigado pelo carinho, pela participação, tá bom? 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Beijo no coração. Mesmo que a gente não se conheça pessoalmente, o meu mais profundo e sincero desejo é que nosso bom Deus continue abençoando você, a sua casa e toda a sua vida. Amém? Amém! Vem aí as minhas últimas de hoje. Na sequência, tem ele, Valderlin Santos. E mais uma edição do programa que é total imparcialidade no horário do almoço e com a informação, programa O Agreste Reclama. Valeu, pessoal, amanhã a gente se encontra, viu? Amanhã, sexta-feira, fim de semana pra valer, trazendo mais uma edição novinha em folha do nosso Geração 89. Só pra lembrar, a melhor época do ano tá chegando. Já tô ansioso aqui e eu acho que não é só eu não. Muita gente tá na contagem regressiva, contando nos dedos os dias que faltam para o maior e melhor São João do mundo.

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1: Sabe tudo? E a gente segue. Aqui agora tá no ar, programa O Agreste Reclama.
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1: Meio-dia, 2 minutos. Na terra emancipada pelo Major Bastos, Cupira, aqui no Agreste Central. Agreste Central do estado de Pernambuco. Terra, como você sabe, da emissora de rádio mais ouvida, mais querida, mais charmosa em toda essa região.
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1: Exatamente esta, pela qual estamos nos encontrando ou nos reencontrando. Agreste FM, a nossa rádio, e a hora e a vez do povo, programa O Agreste Reclama, nesta quinta-feira, 21 de maio do ano 2026. Como data comemorativa, hoje é Dia Mundial da Diversidade Cultural para o Diálogo e o Desenvolvimento. Dia da Língua Nacional, Dia Internacional do Chá, é isso mesmo, é? Dia Mundial da Proteção ao Aleitamento Materno e Dia do Afilhado. Pronto, para os nossos afilhados, a renovação de bênção e muito obrigado pela homenagem feita aqui à imprensa, se traduzindo na nossa condição de padrinho. Hoje também é dia de São Cristóvão de Magalhães e companheiros mártires no México, beatos Padre Manuel Gonzalez e seu coroinha Adílio Daronque, eles que foram fuzilados aqui no Brasil. Ainda dia de São Carlos Eugênio de Mazenó e São Nicolau de Fly. Gente amiga, muito obrigado, viu? Pela renovação da condição de ouvinte de carteirinha, aquele que credibiliza o nosso programa, a nossa atuação diária diante do comando deste que indiscutivelmente é o programa de rádio de maior audiência de todo o Brasil. Pois é, programa de maior audiência no rádio brasileiro. Claro, sempre a gente faz a ressalva, logicamente, guardando as devidas proporções. Valeu mesmo, viu? Como sempre daqui, a gente promete entregar um programa recheado de informação, notícia, prestação de serviço, interatividade, jornalismo comunitário, como sempre, né? Como sempre, a sua revista eletrônica tradicional do horário está começando agora, programa O Agreste Reclama. A gente está muito bem acompanhado, ele está ali na qualidade de comandante da nave de som aqui da Agreste FM, o Pequeno Príncipe, o homem da vida de Joyce, pai de Luiz Miguel, conhecido também como Naldo Ferreira. Parte de sonoplastia, trabalho técnico, enfim, tudo é a cargo do mesmo, e juntamente com o Naldo e vocês, a gente segue a partir de agora até no mínimo 1:30 da tarde, tendo muita coisa para comentar, para registrar, sempre com a força, oferecimento de WS Móveis e Eletros, em Cupira e Panelas, onde você encontra tudo para deixar sua casa um show: armários, camas, estofados, colchões, roupeiros. 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Eita, lá vamos nós, hein? Aumente o volume do rádio, lá vem as broncas da área policial, a mazela ou as mazelas da sociedade. Ó, gente amiga, no balanço da violência, homem com tornozeleira eletrônica foi executado com tiros de pistola em Santa Cruz do Capibaribe. Helenivaldo Pereira, Detalhes Leno. Boa tarde. Canal aberto.
3: Boa tarde, Valderlin Santos e ouvintes do programa O Agreste Reclama, na Rádio Agreste FM. Registrados 6 homicídios nessa quarta-feira em Pernambuco, sendo 2 no interior e 4 na região metropolitana do Recife. Os crimes ocorreram em Santa Cruz do Capibaribe, Chão de Alegria, Paulista, Jaboatão dos Guararapes e 2 no Recife. São 146 assassinatos neste mês de maio. Este ano, de janeiro até agora, mataram 1.088 pessoas no estado. Em Santa Cruz do Capibaribe, um homem foi assassinado a tiros na rua Tancredo Neves, bairro Santo Agostinho. Luiz Fernando da Silva Lima, de 29 anos, utilizava tornozeleira do sistema prisional e já possuía passagens pela polícia por tráfico de drogas. Ele foi executado com tiros de pistola, principalmente na região da cabeça. De Caruaru, Helenivaldo Pereira.
1: Gente amiga, e a repercussão desse caso, hein? Não é só regional, é em todo o Brasil, negócio da gota. Policial civil foi guindado preso, suspeito de matar 2 colegas em Alagoas. 2 policiais civis foram mortos a tiros dentro de uma viatura descaracterizada em Delmiro Gouveia, cidade localizada no sertão do estado de Alagoas. O principal suspeito do crime é um colega das vítimas na corporação, ou seja, na Polícia Civil, preso em flagrante poucas horas após o duplo homicídio. As vítimas foram identificadas como Iago Gomes Pereira, de 33 anos, e Denivaldo Jardel Lira Moraes, de 47 anos. Iago Gomes estava na Polícia Civil há cerca de 3 anos. Ele era casado e deixou uma filha pequena. Já o Denivaldo Moraes, que coisa, viu? Já o Denivaldo era natural de Serra Talhada, aqui no Pernambuco, e pai de 3 filhos. Recentemente, ele comemorava o nascimento da filha mais nova e a aprovação do filho mais velho no curso de medicina. Segundo a investigação, os dois trabalhavam na mesma delegacia do suspeito, de nome Gildate Góes Moraes Sobrinho, de 61 anos, que ocupava o cargo de chefe de operações. Imagens de câmeras de segurança mostram o policial Gildate, ele exatamente caminhando pelas ruas da cidade pouco antes de ser localizado pela polícia. De acordo com os investigadores, ele apresentava sinais de desorientação no momento da prisão. Em depoimento, Gildate afirmou que não se lembra do que aconteceu. A Polícia Civil instaurou um inquérito para esclarecer a dinâmica do crime e a motivação dos assassinatos. A polícia informou que as vítimas e o suspeito mantinham uma relação profissional considerada boa. Trabalhavam juntos por cerca de 15 anos. Não há confirmação sobre o que motivou o duplo homicídio. Uma comissão de delegados foi criada para conduzir as investigações do caso. Os investigadores solicitaram exames de balística e toxicológicos, além da quebra do sigilo telefônico dos envolvidos. A intenção é reconstruir os últimos passos dos policiais e identificar o que teria motivado o crime. Após a prisão, Gildate Góes Moraes Sobrinho foi transferido para Maceió, capital alagoana. Além da investigação criminal, ele também deve responder a um processo administrativo disciplinar dentro da Polícia Civil do Estado de Alagoas. Ó, pense numa nuvem grande, de dúvida pairando sobre esse caso chocante lá em Alagoas, na cidade de Delmiro Gouveia. O que se sabe é que esse trio de policiais civis voltava de uma operação certamente sigilosa, pois estavam numa viatura, num carro descaracterizado da Polícia Civil, e quando dá volta, o tal Gildate disse: não, eu tô meio cansado, eu vou aí no banco de trás. E teria cochilado. Quando acordou, e aí dizem que surtado, ninguém sabe por quê, meteu bala na cabeça dos colegas, o que dirigia a viatura e o outro que estava no banco do carona. Desse jeito. E aí depois desembarcou do carro e saiu andando, aparentemente meio que, sei lá, parecendo grogue, estaria embriagado. Ah! E eles consumiram bebida alcoólica. Quando voltavam, pararam em algum estabelecimento comercial, beberam, ingeriram bebida alcoólica. Agora ninguém sabe se isso realmente tem relação com o suposto surto sofrido, se é que teve esse surto. O tal Gildate teria surtado e matado a sangue frio os colegas policiais. E depois, como eu disse, tem imagens de câmeras de segurança mostrando ele caminhando meio que, sei lá, meio que desorientado, vamos assim dizer. E como se diz no popular, foi bater na casa da amante. E lá, pegou no sono, isso aí foi entre a noite e a madrugada, de terça para quarta, se eu não estou enganado. E enfim, tá essa situação com, evidentemente, um impacto, uma repercussão tremenda. Não apenas no próprio estado de Alagoas, como também a nível nacional. Caso realmente chocante e merecedor de esclarecimentos, que não são poucos não, viu? Bronca da gota serena essa.
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1: Daqui a pouquinho a gente vai voltar com mais da área policial e muito mais ainda da pauta do programa O Agreste Reclama. Aguardem. 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

0: 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Gente amiga, a informação aqui não para, hein? A polícia é notícia! Epa! Ó, Pernambuco registra queda nos casos de feminicídios durante o mês de abril. Boa! Guilherme Ribeiro vem com os detalhes. Canal aberto.
1: Pernambuco dá um passo importante na garantia de segurança às mulheres do estado e registra uma redução de 85,8% nos casos de feminicídio em abril deste ano. Os dados são comparativos ao mesmo período do ano passado. Já entre janeiro e abril de 2026, foram contabilizadas 24 vítimas, contra 38 casos registrados no mesmo período de 2025, o que representa uma redução de 36,8%. A redução dos índices é um reflexo do trabalho integrado desenvolvido pelo governo do estado, por meio da Secretaria da Mulher, em articulação com os municípios, forças de segurança e rede de atendimento. Entre as ações que contribuíram na redução dos casos estão a ampliação e fortalecimento dos centros de referência da mulher, a qualificação permanente dos serviços especializados, formações para profissionais da rede, campanhas educativas e ações de interiorização das políticas públicas de prevenção e enfrentamento à violência de gênero. A diretora de Enfrentamento à Violência de Gênero, Evelyn Cardoso, destaca os investimentos realizados na área de segurança direcionada às mulheres e mantém o otimismo que os casos continuem reduzindo cada vez mais.
2: Seguimos investindo na ampliação dos serviços especializados, na interiorização das ações e na qualificação permanente dos profissionais para garantir um atendimento cada vez mais humanizado e eficiente. Ainda temos muitos desafios, mas esses dados mostram que o enfrentamento à violência contra a mulher precisa ser tratado como prioridade, com ações articuladas, prevenção e acolhimento.
1: O resultado reforça os avanços das políticas públicas de enfrentamento à violência contra as mulheres e o fortalecimento da rede de proteção em todo o estado. Da agência Rádio Sei de Notícias, Guilherme Ribeiro.
0: Recado dado, gente amiga. Ó, Operação Ultimato prendeu suspeito de homicídio e tráfico na Mata Sul. E seria um elemento barra pesada, viu? A Polícia Civil de Pernambuco deflagrou ontem a Operação de Polícia Judiciária Ultimato, no município de Barreiros. A ação foi coordenada pela equipe da Delegacia de Barreiros e resultou no cumprimento de 2 mandados de prisão preventiva contra investigados por homicídio qualificado ocorrido naquela cidade. As investigações apontam que os suspeitos também possuem atuação no tráfico de drogas da região, exercendo funções de liderança na atividade criminosa, além de serem investigados por outros crimes contra a vida. Um dos alvos, inclusive, tá aqui, ó, um dos alvos, inclusive, era considerado prioritário pela Área Integrada de Segurança 13. Durante a operação, também foram cumpridos 3 mandados de busca e apreensão domiciliar. Na ocasião, os policiais apreenderam 4 aparelhos celulares que serão submetidos à perícia, 2 motocicletas, sendo uma delas utilizada no dia do crime investigado, e dinheiro em espécie. A ação contou com o apoio de equipes das delegacias de Tamandaré, Serinhaém, Gameleira, Água Preta e Catende, além do assessoramento da Diretoria de Inteligência da Polícia Civil e apoio operacional do Comando de Operações e Recursos Especiais, CORE. As investigações seguem em andamento. Tem mais, gente amiga? Ó, galerinha que vivia apavorando, botando parada de assalto aqui na região, foi alvo de operação da Delegacia de Panelas. 4 indivíduos foram guindados, foram presos. Adielson Galvão Tetinha tem detalhes. Boa tarde, Adielson. Canal aberto.
3: Boa tarde, Valderlins, amigos e amigas ligados aqui no Agreste Reclama.
4: A Polícia Civil, por meio da Delegacia de Panelas, deflagrou na manhã desta quarta-feira a Operação Dominus Grau para dar cumprimento a 4 mandados de prisões que teve como alvos o Gustavo José da Silva, Jonathan Emanuel dos Santos, John Victor dos Anjos Santos Duarte Monteiro e o Jonathan Belchior de Araújo Santos.
5: Aqui com o delegado doutor Hugo Siqueira. Doutor, quadrilha envolvida em vários crimes cometidos lá na região de Panelas, delegado?
6: Exato, essa quadrilha estava envolvida nos crimes de roubo, receptação, desmanche.
5: Ô doutor, inclusive, recentemente nós tivemos lá um rapaz que era envolvido com o tráfico de drogas, sendo assassinado lá por trás da lá da quadra, né? Do colégio lá do município, e rapaz que foi morto durante a noite e só foi encontrado pela manhã. Um deles também teria participação naquele assassinato?
6: Isso, um desses que foram presos hoje tem participação direta no crime de homicídio, né? Que vitimou a pessoa de Alex. Ele também fazia parte dessa organização criminosa voltada à prática de crimes de roubo, furto, receptação. E ele também foi preso em conjunto com mais 3 envolvidos. E vale lembrar que esses indivíduos também, além de ter praticado o homicídio e os demais, até onde a gente sabe, ter participado de crimes de roubo, furto, receptação, desmanche, ele vinha praticando crimes em Cupira, Panelas, Agrestina, em toda aquela região.
5: Inclusive a vítima, o Alex, né? Foi assassinado lá por trás da quadra poliesportiva, lá no terreno baldio. E a propósito, doutor, ele confessa a participação nesse crime?
6: Não, ele resguardou o direito de ficar em silêncio.
5: E Operação Dominus Grau, o porquê da escolha dessa nomenclatura, delegado?
6: Os envolvidos, eles gostavam de fazer grau, né? Empinar moto, andar com moto sem placa, de toca ninja. Gostava de tirar uma onda, né? Na cidade lá de Panelas, de Cupira, fazendo barulho, perturbando o sossego da população. E isso aí já vinha gerando um grande constrangimento, né? Não era de hoje, de muito tempo, né? Passava pela polícia, também tirava onda, e um dia a casa cai.
5: E essa era uma forma deles comemorarem os atos criminosos cometidos?
6: Correto. Eles praticavam os crimes durante o período da noite, né? Final de semana. E logo após eles ficavam empinando moto, né, na cidade, no centro, perturbando, com cano de escape fazendo barulho, acordando a população, correndo da polícia. E era uma forma realmente de comemorar os crimes praticados.
5: Algum deles já com histórico policial?
6: Sim, já tem histórico já de furto, de usuário de drogas, né?
5: Exatamente. O senhor falou que eles cometiam assaltos, furtos em toda a região, a começar ali por Panelas, todos lá da cidade mesmo?
6: Todos são da cidade de Panelas.
5: Ô doutor, eles agiam em toda a região e com a prisão deles devem ser identificados, né, pelas vítimas. Então, qual a dica para as pessoas que foram vítimas desses quatro marginais?
6: Isso. As vítimas que identificarem esses indivíduos como sendo os autores de crimes de roubo, furto, que compareçam às suas respectivas delegacias onde foram registrados BOs para poder fazer reconhecimento fotográfico e as respectivas delegacias darem continuidade ao inquérito.
5: A propósito, vocês trabalham com a troca, né, permanente, né, de informações, e eles já também identificados noutras delegacias, já foram já figuram como acusados de crimes cometidos em outras regiões ou ainda não, só Panelas?
6: Não, eles têm sim passagens pro Cupira, Panelas, a maioria em Panelas.
5: Bom, após as prisões, os quatro trazidos aqui para Caruaru?
6: Os quatro foram encaminhados para a audiência de custódia aqui em Caruaru.
5: Pois é.
6: Onde o juiz vai analisar a prisão deles e definirá o destino de cada um.
5: Obrigado então, doutor Hugo Siqueira, né? Portanto, tá aí os quatro indivíduos presos na Operação Dominus Grau, são eles: o Gustavo José da Silva, Jonathan Emanuel dos Santos, John Victor dos Anjos Santos Duarte Monteiro e o Jonathan Belchior de Araújo Santos. Esse indivíduo era quem determinava quais seriam as pessoas assaltadas pela quadrilha. Um quinto indivíduo conseguiu escapar durante a operação de hoje. É o Fabiano Matheus da Silva Alves. Se você sabe do paradeiro deste indivíduo, entra em contato com a delegacia de Panelas através do 879-8877-2453. Ou também pode entrar em contato com o Disque Denúncia Agreste através do 81-379-4545. Em qualquer um dos canais, a polícia dá garantia de anonimato para o denunciante. Adielson Galvão para o Agreste Reclama.
0: Aí então, gente amiga, mais um módulo foi do programa O Agreste Reclama, que volta em instantes. Rapidinho mesmo o intervalo. No relógio da Agreste FM, 12:31 agora.
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0: De volta, a hora e a vez do povo, programa O Agreste Reclama.
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0: Vamos para o nosso papo, nossa conversa de todos os dias? 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Recado dado, viu? Simbora. 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
0: Mas minha gente, de novo, ó pra aí, Deolane Bezerra foi guindada, foi presa em operação contra a lavagem de dinheiro do PCC. Eita! A nova prisão de Deolane Bezerra reacendeu as lembranças da primeira vez em que a influenciadora e advogada foi parar atrás das grades em setembro de 2024, em meio a uma investigação sobre lavagem de dinheiro ligada a jogos de azar. Na época, Deolane foi presa no Recife durante uma operação da Polícia Civil aqui de Pernambuco, que investigava uma organização suspeita de movimentar cerca de 3 bilhões de reais em um esquema envolvendo apostas ilegais e ocultação de patrimônio. Quase 2 anos depois, Deolane voltou a ser alvo de uma grande operação policial. Desta vez, a ação foi conduzida pelo Ministério Público de São Paulo e pela Polícia Civil em uma investigação sobre lavagem de dinheiro do primeiro comando da capital, o PCC. Segundo as autoridades, o esquema envolveria uma transportadora de cargas sediada em Presidente Venceslau, no interior paulista, apontada como empresa utilizada pela cúpula da facção para movimentações financeiras ilegais. Além de Deolane, a operação também teve como alvo Marcos Herbas Camacho, o Marcola, apontado como líder máximo do PCC, o operador financeiro Everton de Souza, conhecido como Player, além de familiares ligados à organização criminosa. Tá todo mundo comentando. A partir de São Paulo, repercussão da

0: Vamos aqui com Conexão Política. Ó, programa Xodó do governo Raquel Lira foi alvo de ação do TCE, Tribunal de Contas do Estado de Pernambuco. Ian Luca com os detalhes. Canal aberto.
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2: Uma decisão recente do Tribunal de Contas do Estado colocou um freio em uma das principais vitrines da gestão da governadora Raquel Lira, o programa PE na Estrada. Isso aconteceu na mesma semana em que o governo comemorava a marca de 100 rodovias contempladas pelo programa de requalificação. O TCE decidiu suspender uma licitação orçada em 767 milhões, conduzidas pelo DER de Pernambuco. E aqui está o ponto mais sensível da história. Não se trata apenas de uma discussão técnica. O episódio tem impacto administrativo, político e, inevitavelmente, eleitoral. Segundo informações divulgadas pelo site do jornalista Jamildo Melo, a suspensão ocorreu após questionamentos apresentados por uma das empresas concorrentes, que apontou supostas irregularidades no edital. Entre os problemas identificados pelo tribunal, um chamou a atenção: a exigência de licença ambiental emitida especificamente por órgão seriado em Pernambuco para usinas de asfalto. Traduzindo o juridiquês, o TCE entendeu que essa regra poderia limitar a concorrência, dificultando a participação de empresas de outros estados. Além disso, os auditores também identificaram inconsistências entre a quilometragem das rodovias previstas no termo de referência e os dados presentes nas planilhas de custo. Ou seja, o problema não ficou restrito à questão burocrática. O tribunal também apontou dúvidas relacionadas ao planejamento e ao orçamento da licitação. Agora, um detalhe importante: a decisão não interrompeu completamente o processo. O relator permitiu recebimento das propostas, mas proibiu qualquer avanço na análise ou classificação das empresas até uma nova deliberação. Na prática, isso significa que o cronograma fica travado. E é justamente aí que o tema ganha peso político. As obras em estradas se transformaram em uma das principais bandeiras da atual gestão. O governo vem apostando fortemente na recuperação da malha viária como símbolo de presença administrativa e capacidade de entrega. Por isso, qualquer atraso, suspensão ou questionamento nesse setor naturalmente repercute além da esfera técnica. E mais, o episódio acontece em um momento de intensificação das agendas do governo pelo interior, onde as obras de infraestrutura costumam ter impacto direto na percepção popular sobre a gestão. Nos bastidores, a tendência é que aliados tratem a suspensão como um entrave processual que poderá ser resolvido, enquanto adversários devem explorar o caso como sinal de fragilidade administrativa ou falhas de planejamento. Esse tipo de disputa de narrativa é comum quando decisões de órgãos de controle atingem programas estratégicos de governos. Vale lembrar também que a decisão ainda é monocrática, ou seja, tomada individualmente pelo relator, e ainda será analisada pela primeira corte do Tribunal de Contas. Isso significa que o processo continua em aberto e ainda pode ter novos desdobramentos técnicos e jurídicos. No final das contas, o caso também traz uma revelação: programas de infraestrutura carregam não apenas impacto administrativo, mas um forte valor político. E em períodos de maior movimentação pré-eleitoral, cada obra, cada anúncio e cada suspensão passam a ser observados sob uma lente ainda mais sensível.
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0: Recado dado, gente amiga. Tem mais, viu? Quando a gente voltar do intervalo comercial, inclusive boca no trombone, dando vez a quem não tem voz, diante de broncas, demandas, cobranças por providências, coisas que aconteçam de errado, principalmente na sua cidade, bairro, rua, comunidade rural, transforme então em assunto para boca no trombone. A gente volta em instantes. 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Meio-dia, 45 minutos.
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4: Seguindo, gente amiga, a hora e a vez do povo, programa O Agreste Reclama.
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0: 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A hora e a vez do povo, programa O Agreste Reclama.
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0: Eita, cadê? O que é que tem por aqui? Ah, eu sei que já tem boca no trombone. E se você também tiver demanda, reclamação, manda pra gente. Manda aqui, programa O Agreste Reclama, já com boca no trombone, dando vez a quem não tem voz. Ai, ai. Gente amiga, ó, projeto propõe criminalizar injúria capacitista contra pessoas com deficiência. Um projeto de lei apresentado na Câmara dos Deputados propõe criminalizar a injúria contra pessoas com deficiência motivada por capacitismo, estabelecendo punições mais rigorosas para casos de ridicularização, humilhação ou menosprezo. A proposta altera a Lei Brasileira de Inclusão e prevê pena de reclusão de 2 a 5 anos, além de multa. O texto também inclui punição para quem induzir, incitar ou divulgar esse tipo de ofensa, especialmente em ambientes digitais, onde a pena pode ser ampliada. O projeto ainda estabelece agravantes quando a vítima estiver em situação de maior vulnerabilidade ou quando a prática ocorrer em locais como escolas, serviços públicos ou relações de autoridade. Outro ponto previsto é que o crime seja considerado imprescritível e inafiançável. A iniciativa é de autoria dos deputados federais Eduardo da Fonte e Lula da Fonte, que afirmam que a medida busca corrigir lacunas na legislação e reforçar a proteção à dignidade das pessoas com deficiência, com proposta, ou melhor, com resposta mais firme a práticas discriminatórias. Deixa eu trazer aqui o meu amigo Diogo Bastos, duplamente com assuntos importantes em nome da nossa saúde. Infelizmente, bronquiolite cresce entre bebês e acende alerta aqui em Pernambuco. Diogo Bastos, canal aberto.
2: O aumento dos casos de bronquiolite está pressionando o sistema de saúde em Pernambuco e acendendo um alerta entre especialistas. Dados recentes mostram que o estado já registrou mais de 1000 casos graves de doenças respiratórias em 2006. E a maioria atinge justamente os mais vulneráveis, bebê com idade menor de 6 meses em sua maioria. Em momentos críticos, em Pernambuco, UTIs pediátricas chegaram na lotação máxima, com crianças aguardando vagas para atendimento intensivo. O médico da família da Pali Saúde, Dr. Edivaldo Bezerra, explica o que é a bronquiolite e como o começo de uma simples coriza pode, em poucos dias, se transformar em uma corrida contra o tempo dentro de uma UTI.
3: Você tem um resfriado e a criança tem uma reação ao ponto que ela fica com o aparelho respiratório mais fatigado. É como se ela estivesse apitando ao respirar. Então você percebe que a cada respiro ela faz um ruído como se fosse um canudo entupido. Isso já é praticamente tardio. Trata esse resfriado. Aprende a lavar o nariz do teu filho menor de 2 anos. Lave esse nariz. Procure a unidade básica de saúde do seu lado, perto de casa. Vá a primeira vez. Se o paciente, a criancinha, continua, volte para o seu médico, volte para ele até que ele vá tratando a criancinha. É dessa forma que você vai evitar a piora do quadro viral respiratório, que vai evoluir para bronquiolite maltratada, que vai bater lá na emergência, que vai bater na UTI.
2: A prevenção, apesar de simples, ainda é a principal aliada. Lavar as mãos com frequência, evitar contatos com pessoas gripadas e reduzir a exposição a ambientes fechados podem fazer toda a diferença, especialmente para recém-nascidos. Também é indicada a vacinação a partir da 28ª semana da gestação para transferir anticorpos ao bebê, protegendo pelo período de 6 meses. Da agência de rádio Conexão Notícias, reportagem Diogo Bastos.
0: Como eu falei, duplamente participação do nosso Diogo Bastos, ele agora destaca também, indica e principalmente preocupação com nossa saúde, que Pernambuco tem baixa adesão à vacina da gripe entre prioritários. De volta, Diogo Bastos, canal aberto.
2: Pernambuco segue com baixa adesão à campanha de vacinação contra a gripe. De acordo com a Secretaria Estadual de Saúde, apenas 27,4% das pessoas que fazem parte dos grupos prioritários receberam a vacina até o momento, índice considerado preocupante pelas autoridades de saúde. A campanha tem como foco idosos, crianças de 6 meses a menores de 6 anos, gestantes, mulheres no pós-parto, profissionais da saúde, professores, povos indígenas, pessoas com doenças crônicas e indivíduos com deficiência permanente. A meta do Ministério é atingir pelo menos 90% desse público. Como detalha a superintendente de imunizações da Secretaria Estadual de Saúde, Magda Costa.
4: E essa campanha ela vai até o dia 30 de maio para os grupos que são considerados prioritários pelo Ministério da Saúde, gestantes, idosos, crianças menores de 6 anos, eles permanecem na rotina até o final do ano. Até o dia 30 de maio a gente vai estar vacinando somente aquelas pessoas com comorbidade, trabalhadores da saúde, trabalhadores de transporte coletivo, professores e outros grupos que são elencados pelo Ministério. O Estado continua estimulando os municípios em diversas ações de intensificação para vacinação. Essa vacinação ocorre nas unidades de saúde com sala de vacinação ativa em todo o Estado, como também nas salas de vacinação em pontos estratégicos como shoppings e também em grande circulação de pessoas e também na busca ativa casa a casa, na vacinação em escolas. Então os municípios eles continuam realizando essas intensificações para vacinar sua população.
2: Segundo a Secretaria de Saúde, a baixa procura acontece justamente em um período de aumento das doenças respiratórias, o que pode provocar crescimento no número de internações e sobrecarga nas unidades de saúde. Hospitais e UPAs já registram maior demanda de pacientes com sintomas gripais em várias regiões do estado. A vacina protege contra os principais vírus da influenza e ajuda a reduzir casos graves, complicações e mortes provocadas pela gripe, principalmente entre idosos e pessoas com comorbidades. Da agência de rádio Conexão Notícias, reportagem Diogo Bastos.
0: Vamos se vacinar, pessoal, vamos se vacinar. Essa tal da gripe, e quando ela vem na versão da virose braba, como a gente fala, braba, como tá por aí afora, é pra se lascar, viu? Eu que o diga. Tô esperando ela ainda de resquício, de, como se diz no popular, uma naigadinha que ainda tá por aqui, tá ela sumindo, cessando, eu me vacinar, não tinha me vacinado contra a gripe, deu no que deu. A virose pegou e pegou feio, viu? Eita, tá aí a vacina para todo mundo. E para todo mundo também tem boca no trombone, inteiramente a serviço do povo, dando vez a quem não tem voz, logo após o intervalo. Aguardem. A Agreste FM, no relógio da Agreste FM, 1:00 PM, 1 minuto agora.
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0: Seguindo a hora e a vez do povo, o programa O Agreste Reclama. 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Eita, que lá vamos nós, boca no trombone, dando vez a quem não tem voz, demandas que chegam por aqui. Deixa eu ir direto com literalmente boca no trombone, tem gente falando, cobrando, denunciando. Alô? Canal aberto.
1: Bom dia, meu grande amigo Valderrinho Santos. Valderrinho, eu gostaria que, por favor, você falasse aí no ar para ver se nós vai ter alguma explicação, porque a água, Valderrinho, não presta nem para lavar roupa. A água tá vindo da cor de barro. É que nem um ferrugem a água. Não presta pra nada, Valderrinho. Pelo amor de Deus, Valderrinho. Eu gostaria que alguém desse uma explicação aí o que é que tá acontecendo, né? E eu não estou sabendo porque essa água tá vindo desse jeito, Valderrinho. Porque diz assim, não é porque é água da chuva, não. Não que toda a vida choveu e a água nunca veio dessa cor. Agora tá vindo uma cor que Jesus, só por Deus, Valderrinho Santo. Valderrinho, um grande abraço pra tu, que Jesus te abençoe, passe uma boa... Tudo de bom na tua vida, viu, Valderrinho? Pra tu, tua família, que Jesus te abençoe, Valderrinho. Uma boa quinta-feira para você, viu? Um abraço, Valderrinho. Muito obrigada.
0: Valeu, essa aí é a Socorro Beber, Cair e Levantar. Ela mora aqui em Cupira, cidade sede da Agreste FM, lá na Avenida Joaquim Inácio, bairro Novo Horizonte. Essa demanda trazida pela Socorro também já me foi apresentada com abordagens em meio à cidade. As pessoas me param para exatamente notificar e eu também, claro, como usuário, cliente da Compesa, percebo. Lá em casa também a água, vez por outra, chega com uma turbidez acentuada, uma coloração que não é a normal como deveria. A água deve ser incolor, insípida e inodora. Não tem cor, não tem cheiro e não tem sabor. É assim que deve se apresentar, principalmente quando se paga por esse produto, através da concessionária, a Compesa, a Companhia Pernambucana de Saneamento. Agora, a bem da verdade, nesse tempo chuvoso tem essa alteração. Uma coisa eu tenho assim, uma tranquilidade e segurança, é que apesar da coloração, meio que turva a água, mas ela está tratada, está sendo entregue, liberada com todo o rigoroso tratamento aplicado. Não é assim, meu querido Shirleidson? Ou quem mais, em nome da Compesa Escritório Regional de Cupira, possa asseverar o que a gente está aqui falando, possa corroborar, possa confirmar. Tem gente também que diz que está vindo com um certo odor. Já me disseram também que tem gente que tem sofrido alguma coisa de micose, coceira, a partir do banho com essa água. Muito embora, só uma pessoa me disse isso, a bem da verdade, e nenhuma outra. Até porque eu também me banho lá em casa, todo mundo, e todo mundo também, não só lá de casa, aqui de Cupira, utiliza essa água para tudo. Quando a Socorro diz que não está prestando para nada, a gente tem que, viu, Socorro? Reavaliar, debrear, né? Porque está servindo para tudo mesmo a água. Mesmo com a desconfiança, mesmo com a sua dúvida, mesmo com o pé atrás em relação à forma como ela está sendo apresentada. Eu não estou daqui passando pano na Compesa de forma nenhuma, até porque, repito, a água desse mesmo jeito está chegando também para mim e para todos, enquanto clientes usuários da Compesa. Então, Compesa, Escritório Regional de Cupira, se acharem necessário, se houver a necessidade mesmo de se posicionarem sobre a forma como a água, vez por outra, está chegando com o nível mais alto de turbidez, se é que, na verdade, tem esse odor, o que é que está gerando isso? Assegurem na informação concreta, cientificamente, com os procedimentos técnicos colocados em prática, a segurança, a tranquilidade para consumo no geral dessa água servida aqui para Compesa. Ficamos no aguardo, então.
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0: Tem uma demanda aqui vinda de Agrestina. Boa tarde, Valderlins, não quero me identificar, sou de Agrestina, tenho um irmão que é especial, que toma remédio controlado. Aqui o medicamento que toma há 3 meses que não chega na farmácia da prefeitura. É um remédio por nome fenobarbital. Por que outra cidade chega? Só aqui em Agrestina não chega. Obrigado. Eu não consigo responder a pergunta que a pessoa deixa aqui no ar em relação a essa demanda faltosa na farmácia básica, na CAF, se é esse o termo também, Central de Abastecimento Farmacêutico da Secretaria de Saúde de Agrestina. Mas claro que a gente vai buscar essa informação, vai dar conhecimento dessa cobrança junto à Secretaria de Saúde de Agrestina e vamos, claro, pontuar, evidentemente, diante da expectativa desse lapso temporal dessa medicação faltando e fazendo falta no ambiente e na necessidade do irmão da pessoa reclamadora através aqui de boca no trombone. Tem mais gente com boca no trombone, literalmente, canal aberto, quer dizer, quase literalmente.
3: Boa tarde, Valderlins, aqui é Adriano do Sítio Mandioca, eu quero saber quando essa água da gente vai chegar, a conta chega pra gente pagar, mas a água nada, tá 2 meses sem chegar água aqui, e Ibirajuba tendo água e a gente do Sítio Mandioca nada. Essa Compesa de Altim não tá com nada. Não tá com nada essa Compesa, porque a gente paga as contas, não chega água pra gente aqui, aí é muito complicado, viu?
0: É bronca, né? Eita, duas demandas contra a Compesa, uma daqui de Cupira, outra de Altinho, área do Sítio Mandioca, que exatamente fica entre Altinho e Ibirajuba. Alô, Compesa Altinho, olha a cobrança e a necessidade de uma resposta. Outra demanda por aqui, boa tarde, Valderlins, queria fazer um apelo ao prefeito Duguinha Lins ou ao vereador Neamorim de São Joaquim do Monte, sobre uma situação que está acontecendo aqui na Feira Livre da Vila Santana. Valderlins, depois das 5 horas ninguém tem sossego de dormir em paz, porque começam a soltar bombas fortes de manhãzinha. Agora isso tem idoso dormindo, tem crianças, tem gente doente, até na hora da feira soltam também no meio da Feira Livre. Não conseguimos mais dormir depois das 5 horas, porque começam a soltar essas bombas. bombas muito fortes. Isso representa um perigo. Na feira, tem dois bancos de bomba no meio da feira livre. Aí passa alguém fumando, solta alguma faísca, alguma fagulha. Olha o perigo. Queria que alguém tomasse uma providência sobre esse caso que está acontecendo aqui na Vila Santana, área rural de São Joaquim do Monte. Está aqui a demanda, então, e de forma direta, citados e cobrados por uma providência, o prefeito Duguinha Lins e o vereador representante da localidade, Nê Amorim. Agora, vamos combinar, né? Imaginar que o prefeito saia de sua casa, do seu ambiente de trabalho, para fiscalizar e impedir exatamente bombas sendo soltadas, perturbando o sossego, gerando risco de acidente, de vitimar alguém, como transeunte, como feirante, feireiro, é meio que exagerado, né? Mas como citaram, a gente lê da forma que veio aqui a demanda. Mas isso é caso de polícia, viu? É caso de polícia, quem sabe a GCM, Guarda Civil Municipal de São Joaquim do Monte, aí sim, com aquiescência, com a recomendação de ação coibitiva para esse tipo de prática, na iniciativa do prefeito Duguinha Lins, não venha surtir um efeito. É isso que a gente espera, amigo prefeito de São Joaquim do Monte, Duguinha Lins, ou próprio representante da localidade, vereador Nê Amorim.
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0: Muito obrigado, viu, pela confiança, muito obrigado pelo interesse de vocês no geral, diante aqui, programa O Agreste Reclama, boca no trombone, inteiramente a serviço do povo.
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0: E a gente volta já já, gente amiga, rapidinho mesmo, 1:00 PM, 19 minutos agora.

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1: Seguindo então, gente amiga, a hora e a vez do povo, o programa O Agreste Reclama.
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5: 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Ronaldo, ainda mantém aí, por favor, a musicazinha do abraço com salve pro meu amigo Severino do Mel. Severino do Mel, que amanhã estará participando como entrevistado aqui no programa O Agreste Reclama. Aí você pergunta, por quê? Severino do Mel é nosso amigo e recebe uma homenagem porque amanhã é o dia do apicultor. É, e nesse sentido, a gente vai conversar com Severino do Mel, o homem da apicultura Flor do Limão, na área rural de São Joaquim do Monte, sítio Bananeirinha. Desse jeito. Ah, outro grande amigo ligado no programa Bagreste Reclama, Guga do Matadouro, aí no Abatedouro Central de Cupira, coordenado por EGS, EGS que é o grupo gestor do Abatedouro Central de Cupira, grupo gestor integrado pelo próprio Guga do Matadouro. Para ele, os demais integrantes do grupo EGS, todo o pessoal enquanto marchante, enfim, tudo que está aí de cidades dessa região na produção da carne, a proteína animal. Um abraço aí, EGS, Abatedouro Central de Cupira, nosso querido Guga do Matadouro, gente de primeira, gente boa da melhor qualidade. Muito obrigado mesmo pelo rádio ligado. Fechando também aqui a sessão, um abraço em nome do meu querido amigo Pitbull do Iame, um salve especial para o casal Nenê e Nê. Nê e Nenê, Nenê e Nê, nos domínios de Gilvan do Iame, na localidade rural de Panelas, brejo de João Alves, onde esteve hoje mais cedo o Pitbull do Iame e trazendo uma reposição do estoque da pimenta Maria Bonita. Pense numa pimenta gostosa, top, que é... Peraí, Nenê é o homem e Nê é a mulher, agora eu me enrolei. Enfim, Nenê ou Nê, ou o casal, produz essa pimenta Maria Bonita, vinda do brejo de João Alves, área rural de Panelas, lá nos domínios de Gilvan do Iame. Muito obrigado ao casal, valeu mesmo, Pitbull do Iame. Muito obrigado pela amizade, pelo rádio ligado. A amizade que a gente vai enaltecer agora, diante daqueles que trocam de idade, apagam velinhas hoje. Pois é, quinta-feira, 21 de maio do ano 2026, e a gente vai homenagear os aniversariantes da data. Maria Givanilde, a Mariazinha, foi nossa companheira de trabalho aqui na Agreste FM, tornou-se mineira por adoção, tá lá exatamente no estado de Minas Gerais, mas claro, tem uma ligação estreita aqui com Cupira, com Lagoa dos Gatos, sua terra natal. Para Maria Givanilde, um grande abraço, muito obrigado mesmo pela amizade e a histórica, né, participação sua aqui como companheira de trabalho na Agreste FM. Parabéns, hein, Maria? Ô, Mariazinha, seu aniversário é hoje. Doutora Luciana Valença, médica da área de pediatria lá em Carubaru, atuou aqui em Cupira na formação, né, daquela época dos postos de PSF, na gestão de Val Alves de Melo. Dona Luciana, ou doutora Luciana Valença, aniversariando hoje e recebe também o nosso abraço. Em Bonito, o queridíssimo amigo Jean, Jean de Dona Lia da Rodoviária. É assim que ele é conhecido. Alô, Jean, grande abraço para você, viu? Em nome da família, dos muitos amigos, a nível aqui de Valderlin Santos, a gente renovando a amizade na forma de presente diante do seu aniversário no dia de hoje, esta quinta-feira, 21 de maio, certamente em família, celebrando com bolinho e guaraná, mais um ano bem vivido, Jean em Bonito, o Jean de Dona Lia da Rodoviária. Felicidades, amigo querido. E tantas outras pessoas que estão trocando de idade hoje, independente de terem aqui os nomes citados, para todos então, os três S's: sorte, saúde e sucesso. E a musicazinha, Naldo Ferreira.

0: Valeu, hein, gente amiga? E como valeu mesmo a companhia de todos vocês até agora, junto ao programa O Agreste Reclama, que volta amanhã, sempre com a força de WS Imóveis e Eletros, a sua melhor opção no centro de Cupira e Panelas. Proteção com saúde, gente amiga, e a gente se fala por aí.
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4: Duas e cinquenta.

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5: 3 e 4.

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3: 3:33.

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1: 4:19.
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tá chegando, fazendo a mão, barra aqui. Olha, eu quero mandar um abraço todo especial a duas pessoas, a Humberto e seu Humbertinho. A galera aqui do Casarão fazendo essa festa porque tá linda, linda, linda. Animou não só vocês, mas a gente também. Tava todo mundo assim, tristinho, cabisbaixo. Olha pra Patrícia, que a Sá tá aqui agora.

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3: 4,50.

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2: Cinco e 19.

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0: Boa tarde, meu irmão, minha irmã. É com muita alegria que estamos levando ao ar hoje mais um programa da Família Cristã. Família ontem, hoje e sempre. Lance a semente da palavra em seu lar. Faça florescer o amor em sua família. E é isso que nós devemos ter. Sempre, sempre, sempre buscar plantar em nossa vida aquilo que os santos diziam. E olha que tem cada pensamento dos nossos santos, homens e mulheres que viveram aqui na terra, que deram seu testemunho. Veja só, tem uma expressão de um santo que diz assim: a verdadeira paz não vem de controlar a vida, vem de confiar em Deus, mesmo quando você não controla nada. É isso mesmo. E às vezes a gente tem tempestades, que a gente está passando um momento de dificuldade, um momento de dor, um momento de angústia, né? E a gente se depara, por exemplo, quando o Santo Padre diz: a igreja não teme a tempestade, porque navega no sangue dos mártires. Veja que coisa linda. A igreja navega no sangue dos mártires. Por isso que o cristão, que nunca incomoda o mundo, né, provavelmente já começou a se parecer demais com ele. A gente parece que não percebeu que as ondas vêm e as ondas vão, e a gente precisa tomar consciência, né? Buscar santidade, buscar ser santo, como o padre Overland nos diz. Não basta saber o que é certo, a santidade começa quando você está vendo, meu irmão, está vendo, minha irmã, está vendo, meus filhinhos? Olha as crianças aí, os jovens. Começa quando você decide viver aquilo que já sabe. E você já sabe o que Deus pede. Você sabe que é unidade, você sabe que é o amor, é amar ao próximo, servir, amar Jesus Cristo. Mas quando você tomar a decisão de amar de verdade, aí você vai entender que a santidade é muito mais do que a gente fala. É uma exigência de vida. Para isso é difícil, mas o São Padre Pio dá uma resposta para isso, quando ele me diz assim: reze, espere e não se preocupe. Deus é misericordioso e ouvirá a sua oração. Reze, coloque-se nas mãos de Deus, acredite. Amém? Nós vamos, neste domingo, agora já começar uma caminhada, né? Porque vamos realizar a 27ª caminhada da ressurreição, proclamar com todo o pulmão, com toda a voz, com toda a alegria, que Cristo ressuscitou. É a caminhada da ressurreição, que vai começar às 3h30 na oração, com a oração lá na quadra do colégio, do ENA, né? Antigo ENA. Então nós vamos encontrar lá, às 3h30, vamos rezar e depois vamos celebrar a Santa Missa. 4 horas começamos a missa. 4 horas a gente começa a missa, e depois da missa nós vamos sair da igreja em processo, em caminhada, com trio elétrico, os ministérios cantando, louvando, e vamos fazer um percurso na cidade, e depois vamos até a igreja matriz. Lá vamos receber a bênção do Santíssimo, a bênção com o Santíssimo, que vai valer tudo o encontro. Então você é convidado já nesse próximo domingo, dia 24. Eu já lembro logo que no dia 23 temos a véspera de Pentecostes, e o padre Sidney vai estar conosco, falando para nós sobre a questão da OVS, da obra das vocações, vai estar rezando conosco a noite do mês mariano, e no domingo só haverá uma missa, isso é, haverá missa de 4 horas da tarde lá no ENA, não vai ser aqui na matriz, é no ENA. E depois, antes disso, vai ter uma missa, sim, na comunidade de Santa Luzia, aqui no centro, né, que é no bairro, tá bom? Vamos participar com alegria, família ontem, hoje e sempre. Lança a semente da palavra em seu lar, faça florescer o amor em sua família. Apresentação, Padre Euberico. Vamos começar com a nossa oração.
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0: O Senhor esteja convosco. Proclamação do Evangelho de Nosso Senhor Jesus Cristo, segundo São João, capítulo 17, versículo 20 a 26. Naquele tempo, Jesus levantou os olhos do céu e disse: Pai Santo, eu não te rogo somente por eles, mas também por aqueles que vão crer em mim pela sua palavra, para que todos sejam um, como tu, Pai, estás em mim e eu em ti, e para que eles estejam em nós, a fim de que o mundo creia que tu me enviaste. Eu dei-lhes a glória que tu me deste, para que eles sejam um, como nós somos um, eu neles e tu em mim, para que assim eles cheguem à unidade perfeita e o mundo reconheça que tu me enviastes e os amaste como amastes a mim. Pai, aqueles que me deste, quero que estejam comigo onde eu estiver, para que eles contemplem a minha glória, glória que tu me deste porque me amaste antes da fundação do universo. Pai, Pai justo, o mundo não te conheceu, mas eu te conheci, e estes também conhecerão que tu me enviaste. Eu lhe fiz conhecer o teu nome e o tornarei conhecido ainda mais, para que o amor com que me amaste esteja neles e eu mesmo esteja neles. É palavra da salvação. Pela palavra do Santo Evangelho sejam perdoados todos os nossos pecados. E aí eu peço a vocês, antes mesmo de começar eu vou explicar, repassa rapidamente para vocês esse texto, mas vamos rezar a oração pelas vocações. Vamos rezar a agradecimento a Deus, a oração pelas vocações, porque precisamos tanto rezar pelos padres, meus irmãos, pelos sacerdotes. Vamos rezar por eles, refletindo agora, depois rezarmos a oração pelas vocações, e vamos procurar todo dia, né, na nossa programação, rezar pela vocação sacerdotal, por todas as vocações. Mas o evangelho de hoje, o evangelho que a igreja nos convida a meditar, faz parte da oração sacerdotal de Jesus. Durante a última ceia, no fragmento que lemos, Cristo pede novamente pela unidade de todos que acreditarão nele ao longo da história. Um padre da igreja comentava a esse respeito que nós todos que recebemos um único e mesmo Espírito, a saber, o Espírito Santo, unimos-nos profundamente entre nós e com Deus, pois embora sejamos numerosos separadamente e embora Cristo faça com que o Espírito do Pai e o dele habite em cada um de nós, este Espírito único e indivisível reconduz por si mesmo a unidade os que são distintos entre si, e também faz com que todos apareçam como uma só coisa nele mesmo. É da mesma forma que o poder da santa humanidade de Cristo faz com que todos aqueles em que ela se encontra formem um só corpo. Penso que da mesma maneira o Espírito de Deus que habita em todos nós, o Espírito único e indivisível, os reconduz todos a uma unidade, a unidade espiritual. O primeiro fruto desta unidade da igreja, primeiro milagre desta unidade da igreja, e a paz é fazer com que todos os batizados em Cristo, na sua missão divina, sejam um. É isso, querido irmão, querida irmã, queridos radiovintes. O Senhor Jesus, o Senhor nosso Deus, termina esta oração, belíssima oração, pedindo que todos o acompanhemos no céu. E possamos também gozar para sempre da sua glória, glória que veio do Pai. Para isso, não emprega agora o verbo rogar, mas o verbo querer. Com o que fica claro que esta petição, esse pedido, solicitação, clamor, é a mais importante que ele faz. Que coincide com a vontade de Deus, não é? Coincide com a vontade de Deus Pai. Que todos os homens se salvem e cheguem ao conhecimento da verdade. Segundo a carta de São Timóteo diz isso. Mas nós sabemos que é assim, que todos cheguem à unidade completa, perfeita, a unidade perfeita. Sabemos que é difícil, muito difícil, mas é assim que Ele quer. E se Deus me fez um pedido, né? O Cristo fez um pedido a todos nós, por que nós não vamos obedecê-lo? Por que você não pode obedecer? Se você o ama, isso é um testamento que Ele deixa. O testamento de Jesus é esse, o pedido de Jesus é esse. O último pedido de Jesus aqui na terra é esse, né? Que todos sejam um, como nós somos um. Eu no Pai e o Pai em mim. E Ele quer que todos nós estejamos como Ele. Ele diz, Ele quer onde Ele estiver, estejam também aqueles que Ele ama. Tá certo? Então, a respeito desta oração de Jesus, todos os santos, todos eles, dizem no seu coração que bem puseram os primeiros cristãos em prática esta caridade. Esta caridade que é ardente, que se sobressai com excesso para lá dos cumes da simples solidariedade humana, ou mesmo de toda a benignidade de caráter, de amor, de doação. Amavam-se entre si, doce, fortemente, enraizados no coração de quem? No coração de Cristo. Esse é o amor dos primeiros cristãos, esse é o amor dos apóstolos, esse é o amor que Cristo deixou para nós. Que saibamos continuar a pôr em prática o mesmo, e no mesmo grau, vamos lá, no mesmo grau de amor com aquele que nos rodeia, que Ele nos amou, porque Ele nos diz, amai-vos uns aos outros como eu vos amei. É, como Ele. E Ele nos amou dando a sua vida, Ele nos amou colocando-se à disposição do outro. Lembra-se do homem que caiu nas mãos dos assaltantes, né? O sacerdote, o levita, passou e nem olhou. Mas aquele homem que tinha misericórdia parou. Sem saber o nome dele, CPF, título de eleitor, sem nada disso, ele o ajudou. Carregou nos braços e colocou numa hospedaria e pediu para que o dono cuidasse dele. Porque depois ele voltaria para agradecer ao dono, veja só, aquele homem que iria cuidar e dar a sua bênção e pagar tudo. Que nós também possamos ter uma atitude assim. Perdoar, amar, servir. Porque Deus é amor, Deus é compaixão, Deus é solidariedade. Então Deus quer que usemos dos mesmos atributos, que é o atributo amor ao próximo, tá bem? Ser um é isso, amém?
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0: Então vamos rezar, né? Rezar para a nossa caminhada, 27ª caminhada da ressurreição. Você aí é convidado, todo mundo, na cidade, nas cidades vizinhas também, as próximas, cidades mais próximas, aqui Lagoa dos Gatos, Cupira, Catende, Laje Grande, né? Também Batateiras, venham todos para cá participar da nossa 27ª caminhada neste domingo, dia 24, dia de Pentecostes. Então vamos celebrar a missa às 16h. Amém? Aqui no ENA.
2: Estas são palavras de Jesus misericordioso a Santa Faustina às 16h.
3: Implora a minha misericórdia, especialmente pelos pecadores, e ao menos por um breve tempo. Reflete sobre a minha paixão, especialmente sobre o abandono que me encontrei no momento da agonia. Esta é a hora de grande misericórdia para o mundo inteiro. Permitirei que penetres na minha tristeza mortal. Nesta hora, nada negarei à alma que pedir pela minha paixão. Em nome do Pai, do Filho e do Espírito Santo. Amém.

0: dolorosa paixão.
1: Tende misericórdia de nós e do mundo inteiro.
0: Pela sua dolorosa paixão.
1: Tende misericórdia de nós e do mundo inteiro.
0: Pela sua dolorosa paixão.
1: Tende misericórdia de nós e do mundo inteiro.
0: Pela sua dolorosa paixão.
1: Tende misericórdia de nós e do mundo inteiro.
0: Pela sua dolorosa paixão.
1: Tende misericórdia de nós e do mundo inteiro.
0: Pela sua dolorosa paixão.
1: Tende misericórdia de nós e do mundo inteiro.
0: Pela sua dolorosa paixão.
1: Tende misericórdia de nós e do mundo inteiro.
0: Pela sua dolorosa paixão.
1: Tende misericórdia de nós e do mundo inteiro. Nesta segunda dezena, nós rezamos por você que está doente, por você no leito do hospital, por você que traz uma doença incurável, e com você dizemos: Jesus, eu confio em vós. Eterno Pai, eu vos ofereço o corpo e o sangue, a alma e a divindade de vosso diletíssimo Filho, nosso Senhor Jesus Cristo, em expiação dos nossos pecados e os do mundo inteiro. Pela sua dolorosa paixão,
0: tende misericórdia de nós e do mundo inteiro.
1: Pela sua dolorosa paixão,
0: tende misericórdia de nós e do mundo inteiro.
1: Pela sua dolorosa paixão,
0: tende misericórdia de nós e do mundo inteiro.
1: Pela sua dolorosa paixão,
0: tende misericórdia de nós e do mundo inteiro.
1: Pela sua dolorosa paixão,
0: tende misericórdia de nós e do mundo inteiro.
1: Pela sua dolorosa paixão,
0: tende misericórdia de nós e do mundo inteiro.
1: Pela sua dolorosa paixão,
0: tende misericórdia de nós e do mundo inteiro.
1: Pela sua dolorosa paixão,
0: tende misericórdia de nós e do mundo inteiro.
1: Pela sua dolorosa paixão,
0: tende misericórdia de nós e do mundo inteiro.
1: Pela sua dolorosa paixão,
0: tende misericórdia de nós e do mundo inteiro. Nesta terceira dezena, nós apresentamos a Jesus misericordioso toda e qualquer forma de desespero. Rezemos agora com imensa confiança

0: Cordeiro. Pela sua dolorosa paixão,
1: tende misericórdia de nós e do mundo inteiro.
0: Pela sua dolorosa paixão,
1: tende misericórdia de nós e do mundo inteiro.
0: Pela sua dolorosa paixão,
1: tende misericórdia de nós e do mundo inteiro.
0: Pela sua dolorosa paixão,
1: tende misericórdia de nós e do mundo inteiro.
0: Pela sua dolorosa paixão,
1: tende misericórdia de nós e do mundo inteiro.
0: Pela sua dolorosa paixão,
1: tende misericórdia de nós e do mundo inteiro.
0: Pela sua dolorosa paixão,
1: tende misericórdia de nós e do mundo inteiro.
0: Pela sua dolorosa paixão,
1: tende misericórdia de nós e do mundo inteiro.
0: Pela sua dolorosa paixão,
1: tende misericórdia de nós e do mundo inteiro.
0: Pela sua dolorosa paixão,
1: tende misericórdia de nós e do mundo inteiro. Nesta quarta dezena, nós apresentamos a Jesus as necessidades mais íntimas de cada um de nós. E por isso agora você apresenta a sua necessidade. Nós queremos também nesta dezena pedir por nossas famílias e em especial por todos aqueles que precisam de um trabalho. Jesus, nós pedimos por todo pai de família, por toda mãe de família, por todo jovem que precisa trabalhar. Rezemos com imensa confiança. Eterno Pai, eu vos ofereço o corpo e sangue, a alma e a divindade de vosso diletíssimo Filho, nosso Senhor Jesus Cristo, em expiação dos nossos pecados e os do mundo inteiro. Pela sua dolorosa paixão,
0: tende misericórdia de nós e do mundo inteiro.
1: Pela sua dolorosa paixão,
0: tende misericórdia de nós e do mundo inteiro.
1: Pela sua dolorosa paixão,
0: tende misericórdia de nós e do mundo inteiro.
1: Pela sua dolorosa paixão,
0: tende misericórdia de nós e do mundo inteiro.
1: Pela sua dolorosa paixão,
0: tende misericórdia de nós e do mundo inteiro.
1: Pela sua dolorosa paixão,
0: tende misericórdia de nós e do mundo inteiro.
1: Pela sua dolorosa paixão,
0: tende misericórdia de nós e do mundo inteiro.
1: Pela sua dolorosa paixão,
0: tende misericórdia de nós e do mundo inteiro.
1: Pela sua dolorosa paixão,
0: tende misericórdia de nós e do mundo inteiro.
1: Pela sua dolorosa paixão,
0: tende misericórdia de nós e do mundo inteiro. Nesta quinta dezena, nós apresentamos a Jesus tudo aquilo que para nós não tem solução aos olhos humanos. Nesta dezena, nós rezamos por aquilo que é impossível aos nossos olhos, mas não é para Jesus. E nós convidamos nesse instante você que reza conosco, que de maneira especial recorra à intercessão de Santa Faustina, aquela que foi e é a secretária

0: da Divina Misericórdia. Jesus disse a Santa Faustina: peçam muito, muito mesmo, porque o meu desejo é dar muito. Faça seu pedido e reze com um coração feliz e repleto de confiança. Eterno Pai, eu vos ofereço o corpo e o sangue, a alma e a divindade de vosso diletíssimo Filho, nosso Senhor Jesus Cristo, em expiação dos nossos pecados e os do mundo inteiro. Pela sua dolorosa paixão,
1: tende misericórdia de nós e do mundo inteiro.
0: Pela sua dolorosa paixão,
1: tende misericórdia de nós e do mundo inteiro.
0: Pela sua dolorosa paixão,
1: tende misericórdia de nós e do mundo inteiro.
0: Pela sua dolorosa paixão,
1: tende misericórdia de nós e do mundo inteiro.
0: Pela sua dolorosa paixão,
1: tende misericórdia de nós e do mundo inteiro.
0: Pela sua dolorosa paixão,
1: tende misericórdia de nós e do mundo inteiro.
0: Pela sua dolorosa paixão,
1: tende misericórdia de nós e do mundo inteiro.
0: Pela sua dolorosa paixão,
1: tende misericórdia de nós e do mundo inteiro.
0: Pela sua dolorosa paixão,
1: tende misericórdia de nós e do mundo inteiro.
0: Pela sua dolorosa paixão,
1: tende misericórdia de nós e do mundo inteiro.
2: Deus Santo, Deus Forte, Deus Imortal, tende piedade de nós e do mundo inteiro. Deus Santo, Deus Forte, Deus Imortal, tende piedade de nós e do mundo inteiro. Deus Santo, Deus Forte, Deus Imortal, tende piedade de nós e do mundo inteiro.
3: Em nome do Pai, do Filho e do Espírito Santo.
0: Amém.
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5: Então atenção para a programação, não é? Hoje e amanhã, vejam só, todo dia temos missa aqui na Igreja Matriz, sempre às 19 horas. Hoje não podia ser diferente, temos o terço às 18 horas, o terço, depois a ladainha, vamos rezar. E às 19 horas a Santa Missa, 18 horas o terço, ladainha. E logo depois a Santa Missa, tá bom? Amanhã, no caso, nesta quinta-feira, nós também vamos ter 18 horas a Santa, o terço, e às 19 horas a Santa Missa. Vai ter missa nesta quinta-feira, tá bom? Ninguém pensa que não tem. Sexta-feira a mesma coisa, tá bom? Depois eu vou dar a programação para esse final de semana que vai estar recheada. É, sim. Porque é no sábado, às 19 horas, nós temos a missa aqui, a missa da graça, que é a missa também da vigília de Pentecostes, celebrada pelo nosso irmão Padre Sidney, que foi morador, que foi um aluno, se pode dizer, do propedêutico aqui, enquanto seminário diocesano, não é? Do propedêutico aqui da diocese, aqui em Belém de Maria. Ele vai celebrar conosco, com muita alegria, também falando para nós sobre a questão da OVS. E no domingo, temos um aviso. Eu vou botar já, novamente, para vocês escutarem a chamada da nossa 27ª caminhada da fé. Não se esqueçam, hoje, quarta-feira, temos 18 horas, o terço, ladainha, etc. 19 horas, Santa Missa. Amanhã, quinta-feira e sexta-feira, a mesma coisa. Sábado, temos a missa, temos a missa de vigília com o Padre Sidney. E no domingo, nós teremos o quê? A caminhada da fé. Só vai haver missa às 10 horas da manhã lá na igreja de Santa Luzia, e à tarde, 3:30 da tarde, o terço lá no Ena, e logo depois a Santa Missa lá no Ena, tá bom?
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5: Vamos encerrar o nosso programa de hoje com as bênçãos de Deus, não é? Sempre encerramos com as bênçãos de Deus. Agradecer a Ele por tudo, por todos. Que Deus nos abençoe, que Deus nos proteja. Em nome do Pai, do Filho e do Espírito Santo. E aqui vai de um modo muito, muito, muito gratificante, muito cheio de bênçãos, a todos os patrocinadores. Próxima semana teremos a nova relação, então alguns patrocinadores, por diversos motivos, não puderam mais estar conosco, mas outros se chegaram. Então, graças a Deus, vamos encaminhar, vamos continuar caminhando, tá certo? Então, vamos agradecer a cada um dos patrocinadores, vamos citar, mas é uma bênção de Deus. Até amanhã, com a graça de nosso Senhor Jesus Cristo. 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

0: Olá, povo de Deus, queridos romeiros, romeiras, devotos e devotas da Mãe das Dores, do Padre Cícero Romão Batista e do nosso querido e eterno Frei Damião. Estamos vivenciando o mês de maio. Desde 71, às 4:30 da manhã, eu cantava com ele o Santo Ofício. Aproveitei esse mês, essa grande devoção mariana. Nós vamos cantar na voz de Kelly Patrícia agora. Ela lá de Belo Horizonte, a gente aqui. Vamos iniciar ouvindo o canto do Santo Ofício nesta noite de hoje.
1: Pelo sinal da Santa Cruz, livrai-nos Deus, nosso Senhor, dos nossos inimigos. Em nome do Pai, do Filho e do Espírito Santo. Amém. Deus o salve, filha de Deus Pai. Deus o salve, mãe de Deus Filho. Deus o salve, esposa do Espírito Santo. Deus o salve, sacrário da Santíssima Trindade.

Santa Maria, Rainha dos Céus, Mãe de Nosso Senhor Jesus Cristo, Senhora do Mundo, que a nenhum pecador desamparais nem desprezais, ponde, Senhora, em mim os olhos de vossa piedade e alcançai de vosso amado Filho o perdão de todos os meus pecados, para que eu, que agora venero com devoção vossa Santa Imaculada Conceição, mereça na outra vida alcançar o prêmio da bem-aventurança pelo merecimento de vosso bendito Filho Jesus Cristo, nosso Senhor, que com o Pai e o Espírito Santo vive e reina para sempre. Amém.

Santa Maria, Rainha dos Céus, Mãe de Nosso Senhor Jesus Cristo, Senhora do Mundo, que a nenhum pecador desamparais nem desprezais, ponde, Senhora, em mim os olhos de vossa piedade e alcançai de vosso amado Filho o perdão de todos os meus pecados, para que eu, que agora venero com devoção vossa Santa Imaculada Conceição, mereça na outra vida alcançar o prêmio da bem-aventurança pelo merecimento de vosso bendito Filho Jesus Cristo, nosso Senhor, que com o Pai e o Espírito Santo vive e reina para sempre. Amém.

Santa Maria, Rainha dos Céus, Mãe de Nosso Senhor Jesus Cristo, Senhora do Mundo, que a nenhum pecador desamparais nem desprezais, ponde, Senhora, em mim os olhos de vossa piedade e alcançai de vosso amado Filho o perdão de todos os meus pecados, para que eu, que agora venero com devoção vossa Santa Imaculada Conceição, mereça na outra vida alcançar o prêmio da bem-aventurança pelo merecimento de vosso bendito Filho Jesus Cristo, nosso Senhor, que com o Pai e o Espírito Santo vive e reina para sempre.

Santa Maria, Rainha dos Céus, Mãe de Nosso Senhor Jesus Cristo, Senhora do Mundo, que a nenhum pecador desamparais nem desprezais, ponde, Senhora, em mim os olhos de vossa piedade e alcançai de vosso amado Filho o perdão de todos os meus pecados, para que eu, que agora venero com devoção vossa Santa Imaculada Conceição, mereça na outra vida alcançar o prêmio da bem-aventurança pelo merecimento de vosso bendito Filho Jesus Cristo, nosso Senhor, que com o Pai e o Espírito Santo vive e reina para sempre. Amém.

Santa Maria, Rainha dos Céus, Mãe de Nosso Senhor Jesus Cristo, Senhora do Mundo, que a nenhum pecador desamparais nem desprezais, ponde, Senhora, em mim os olhos de vossa piedade e alcançai de vosso amado Filho o perdão de todos os meus pecados, para que eu, que agora venero com devoção vossa Santa Imaculada Conceição, mereça na outra vida alcançar o prêmio da bem-aventurança pelo merecimento de vosso bendito Filho Jesus Cristo, nosso Senhor, que com o Pai e o Espírito Santo vive e reina para sempre. Amém.

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faltou diversão, vaquejada, cantoria, procissão e rumaria, sexta-feira da paixão. Na quinta-feira maior, Dona Maria das

e atores. O papel de cada um, o capitão escolhia. A roupa e a maquiagem era com Dona Maria. E o resto era discutido, aprovado e resolvido na sala da sacristia. Todo ano era um Jesus, um Caifás e um Pilatos. Só não mudavam a cruz, o verdugo e os maltratos. O Cristo daquele ano foi o Quincas Beija-Flor. Caifás foi o Cipriano e Pilatos foi Nicanor. Duas cordas paralelas separavam a multidão para que pudesse entre elas caminhar a procissão. Cristo conduzindo a cruz foi, não foi, a divertia o centurião perverso que com força lhe batia. Era pra bater maneiro, mas ele não entendia, devido a um grande pifão que bebeu naquele dia do vinho que o capelão guardava na sacristia. Cristo dizia: ó, rapaz, vê se bate devagar, já tô todo encalumbado, assim não vou aguentar. Tá com a gota pra doer, ou tu paras de bater ou a gente vai brigar. Eu jogo já essa cruz fora, tô ficando revoltado, vou morrer antes da hora de ficar crucificado. E o pior é que o malvado fingia que não ouvia, além de bater com força ainda se divertia. Espiava pra Jesus, fazia pouco e dizia: que Cristo frouxo é você, que chora na procissão? Jesus, pelo que se sabe, não era mole assim não. Eu tô batendo com pena, tu vai ver o que é bom, é na subida da ladeira da venda de Fenelon.

0: Dia 26, trabalhadores poderão utilizar parte do FGTS para quitar dívidas do Desenrola.
1: Quer reformar sua casa? Famílias com renda de até 13 mil reais por mês podem financiar obra com juros mais em conta. É o Reforma Casa Brasil.
2: Dignidade. Programa Periferia Viva vai construir banheiros para 30 mil famílias que vivem sem estrutura sanitária básica.
1: Vamos saber mais sobre esses temas com o ministro das Cidades, Vladimir Lima.
2: E ainda, valorização da cultura.
1: No Espírito Santo, o presidente Lula assina medida de reconhecimento, preservação e promoção das culturas tradicionais e populares.
3: O investimento em cultura movimenta uma indústria potente, estimula a economia, transforma vidas e cidades. Por isso, a cultura será sempre prioridade do nosso governo.
2: Na apresentação da Voz do Brasil, Mariana Jungmann e Luciano Seixas.
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2: Mais de 1 milhão de pessoas já saíram do vermelho com a ajuda do Desenrola Famílias.
1: A ação é voltada para quem tem dívidas como cartão de crédito e cheque especial.
2: E faz parte do novo Desenrola, lançado este mês pelo governo do Brasil, que também contempla estudantes, produtores rurais e pequenos empresários.
1: Serão, ao todo, 90 dias de negociações com juros e condições facilitadas.
0: Segundo os dados do Ministério da Fazenda, mais de 1 milhão de pessoas já renegociaram ou quitaram dívidas por meio do Desenrola Famílias, uma das categorias do novo Desenrola, lançado este mês pelo governo do Brasil. O valor negociado pelas famílias já chega a 10 bilhões de reais. Podem participar pessoas com renda mensal de até 5 salários mínimos, cerca de R$8.100, que possuem dívidas como cartão de crédito ou cheque especial. Segundo o ministro da Fazenda, Dario Durigan, quase metade das operações do Desenrola Famílias registradas até agora foram quitadas à vista.
4: Foram mais de 449 mil dívidas quitadas à vista. A pessoa já resolveu a sua pendência de dívida bancária de uma vez por todas, tá? Essas operações tiveram um desconto na média de 85%. As dívidas antigas que estavam atrapalhando a vida das famílias e das pessoas.
0: Podem ser negociados débitos contratados até 31 de janeiro de 2026 e que estejam com atraso entre 91 dias e 2 anos. Os descontos podem chegar a 90%, dependendo da forma de pagamento. O objetivo é ajudar na recuperação financeira das famílias e reduzir os índices de inadimplência no país. E para atingir ainda mais pessoas, a partir do dia 26, trabalhadores poderão utilizar parte do FGTS para quitar dívidas do Desenrola. Os recursos virão do saldo residual liberado pelo saque aniversário do FGTS, como explica o secretário executivo do Ministério da Fazenda, Rogério Seron.
5: No dia 26 acontecerá essa liberação de recursos, então vai sobrar o saldo residual em cada um dos trabalhadores, do saldo que ele tem no seu FGTS. Aí, esse saldo residual, ele pode utilizar uma parcela para, se ele for um beneficiário do Desenrola, né, tiver uma dívida inadimplente e for renegociar, ele pode retirar 20% ou R$1.000, o que for maior.
0: O novo Desenrola atende 4 categorias: famílias, micro e pequenas empresas, pequenos produtores rurais e estudantes com dívidas do Fundo de Financiamento Estudantil. No caso do FIES, 34 mil contratos já foram refinanciados até agora, com desconto médio de 80%. Lembrando que quem quiser negociar deve procurar a instituição financeira onde possui a dívida ou acessar os canais oficiais de negociação dos bancos, participantes e parceiros. Reportagem Gabriela Noronha.
2: Direito à restituição do imposto de renda, fique atento.
1: Amanhã, a Receita Federal vai abrir consulta ao maior lote de restituição da história.
2: Serão beneficiados cerca de 8.700.000 contribuintes, um total de 16 bilhões de reais em créditos.
1: O pagamento será realizado no dia 29 de maio.
2: Os próximos lotes de restituição serão pagos nas seguintes datas: 30 de junho, 31 de julho e 28 de agosto.
1: Para verificar se a restituição foi liberada, acesse www.gov.br/Receita Federal.
2: banheiro dentro de casa pode parecer algo simples, mas ainda não é a realidade para todos os brasileiros.
1: Para mudar esse quadro, o governo do Brasil faz a seleção de mais de 30 mil famílias que moram em periferias para construir ou reformar banheiros e oferecer melhores condições sanitárias para as pessoas.
6: A cearense Maria de Fátima mora com a família numa casa de madeira, sem rede de esgoto sanitário, no assentamento Dorotsteng, uma área periférica do Distrito Federal. Contando apenas com a aposentadoria do marido, a renda familiar é toda comprometida com despesas básicas, como remédios e comida. Aos 63 anos, ela tem um sonho: ter uma casa confortável e um banheiro adequado.
7: E quando a senhora tiver um banheiro assim bem arrumadinho, para tomar um banho bem gostoso?
8: Toma bem gostoso assim, sabe? Ficar ali dentro do banheiro assim e olhar assim para a pastilha do banheiro e dizer assim: como é que eu ganhei um tão lindo desse jeito?
6: A líder comunitária no assentamento, Rita de Cássia Correia, conta que das cerca de 750 famílias que vivem na região, pelo menos 300 estão em situação semelhante, sem dependências sanitárias funcionais. Foi ela quem teve a iniciativa de inscrever a comunidade no programa Periferia Viva Reformas, do Ministério das Cidades, que tem como objetivo melhorar as condições sanitárias.
9: Estou como liderança que acompanha o dia a dia das famílias. Quando você fala de um banheiro, elas veem isso: um vaso, um piso queimado às vezes, ou até mesmo de madeira, e uma torneira ou um chuveiro, é o banheiro. Quando você fala: não, mas você pode colocar um box, uma pia, um chuveiro, um forro, ela fala: não, isso é coisa de rico, isso aí não está dentro da minha realidade. É uma maneira de trazer dignidade e trazer autoestima, principalmente para as mulheres, né?
6: Mais de 1 milhão de pessoas vivem em situação sanitária inadequada em todo o país, segundo o IBGE. E o programa Periferia Viva Reformas é justamente para reduzir esses dados. Nesta primeira seleção, mais de 30 mil famílias de 130 municípios serão atendidas. Cada uma delas poderá receber até R$40 mil para custear a construção ou reforma do banheiro, como explica o secretário nacional de periferias do Ministério das Cidades, Vitor Araripe.
10: Esse programa funciona com kits. A gente tem vários módulos de kit, então kit para revestimento de parede, kit de piso, kit do banheiro. Então, do banheiro tem vários tipos de kits também, que são moduláveis a partir da demanda da residência dessa pessoa. Então, a gente tem esse limite dos 40 mil, que é a composição de vários kits.
6: Os contemplados pelo programa pagarão um valor máximo de R$400 pelo financiamento, o que corresponde a 1% do teto de R$40 mil. Já as famílias que recebem BPC, que é o benefício de prestação continuada, ou Bolsa Família, ou ainda aquelas que morem em locais sob emergência ou estado de calamidade pública, não vão pagar nada. Reportagem Graziele Bezerra.
2: Para saber a lista dos locais contemplados pelo programa, acesse mapadasperiferias.cidades.gov.br e procure a aba Periferia Viva Reformas.
1: E a gente vai explicar mais detalhes sobre os programas do governo do Brasil para melhoria das moradias dos brasileiros com o ministro das Cidades, Vladimir Lima, que está conosco ao vivo aqui no estúdio da Voz do Brasil. Boa noite, ministro.
11: Boa noite, Mariana. Boa noite, Luciano, e a todos que nos ouvem.
1: Ministro, vamos começar explicando então como é que vai funcionar o programa Periferia Viva Reformas. Ele é voltado para quem exatamente e que tipos de reformas podem ser feitas com ele?
11: Mariana, antes de ir ao ponto e responder diretamente sua pergunta, é importante entender a lógica da política habitacional no país. A gente, com aquelas famílias que não têm habitação, não têm moradia, nós atendemos por meio do programa Minha Casa Minha Vida. A gente dá a casa, né? Seja ela financiada ou subsidiada. Para aquelas famílias que têm a casa e a gente precisa resolver algum tipo de inadequação habitacional, reforma de um banheiro, um quarto, um telhado, um ajuste na instalação elétrica, uma questão relacionada à inadequação, a gente atende com Reforma Casa Brasil. E o Periferia Melhoria, que é uma preocupação do governo do Brasil, que não deixa ninguém para trás, ele tem um foco em atuar naquelas famílias, pasmem, mais de 4 milhões de brasileiros não tem banheiro ou tem um banheiro compartilhado com outras famílias. Então, o foco do Periferia Melhoria é entrar na comunidade, nas favelas brasileiras, né? Em áreas que são regularizáveis, áreas já regularizadas, levando o banheiro. E já que a gente está indo até a casa da família construir um banheiro novo ou reformar o banheiro que está precário, a gente aproveita e também trata de outras inadequações habitacionais nas periferias do Brasil. Reformando um quarto, telhado, ampliando um quarto, muitas vezes uma família grande que precisa de um quarto a mais, com teto até 40 mil reais para beneficiar essa família. Essa família a gente leva dignidade e qualidade de vida. Afinal de contas, ela não tem condição de construir um banheiro aí com recursos próprios.
1: E quem
11: próprios.
1: São essas famílias atendidas pelo Periferia Viva Reformas?
11: São famílias que moram...
1: O banheiro,
11: exatamente,
1: a história do banheiro.
11: São famílias que moram em comunidade, né, mais precária, comunidade sem infraestrutura. Muitas vezes ela tem a casa ali, mas ela não tem o banheiro. São famílias com a renda até R$2.850. E a gente pensando numa lógica de levar esse banheiro para essas famílias, a gente, de forma plausível, a gente pensou especial assim, ter um diálogo com a comunidade. Como é que a gente traz um diálogo com a comunidade? Com as representações dos territórios periféricos. Para que essas representações que já dialogam com a comunidade, sabem as necessidades, possam estar fazendo essas propostas e levando aí esses projetos, diagnosticando o que é necessário para poder levar o banheiro para essas comunidades, né?
2: Então, ministro, como é que vai funcionar essa relação, né, com as famílias atendidas? São esses agentes, essas organizações da sociedade civil que vão contratar as reformas em vez das famílias?
11: Os agentes comunitários, que são as entidades sem fins lucrativos, os movimentos, as associações que representam a comunidade, elas fizeram propostas para a gente, o Ministério das Cidades, e essas propostas para levar o banheiro para cada família aí que está no levantamento lá das famílias que precisam dentro daquela comunidade de um banheiro novo. E claro que nesse diagnóstico que ela vai fazer, ela vai propor uma Mariana. Mariana, ela precisa do banheiro, só que a casa da Mariana está com o telhado furado. Então a gente precisa também recompor o telhado da Mariana. Mariana, a gente resolve com o telhado, mas o Luciano tem uma situação que tem infiltração na parede. Ou seja, além de reformar o banheiro do Luciano, eu aproveito, já que a entidade organizadora já está lá e diagnosticou que tem uma infiltração na sua parede, aproveita também para resolver essa infiltração na sua parede. Com um teto até 40 mil reais.
1: Mas são essas entidades, essas organizações, elas é que vão contratar e oferecer a reforma para as pessoas?
11: Exatamente.
1: Ou elas só vão indicar quem é e a família que vai receber o dinheiro para a reforma e cuidar da reforma?
11: Essas entidades, elas fizeram a proposta, a gente vai contratar e transferir o recurso para essas entidades vão fazer os projetos para cada casa, do que a casa necessita, se é o banheiro com infiltração, para resolver a infiltração, se é o banheiro para resolver o telhado, e a entidade que vai executar a obra. Aí a relação da família é com a entidade.
1: E as famílias podem fazer reformas, como você disse, até 40
11: mil reais,
1: né? O que está incluído nessa previsão de orçamento? Qual vai ser a contrapartida também dessas famílias?
11: As famílias vão pagar apenas até 1%, porque 40 mil reais é o teto máximo. Então, assim, se uma família fizer uma reforma de 30 mil reais, ela vai pagar 300 reais. É um valor único que vai dar o benefício dela, além de ter um banheiro novo, ela poder também ter alguns outros tipos de reforma na casa dela. A exemplo do que eu dei aqui para o Luciano, a questão de resolver infiltração, de resolver o telhado, de resolver algum problema na janela.
1: E aí está incluído tudo, né? A mão de obra.
11: Exatamente, mão de obra, material e tudo mais.
2: E como é que as famílias se candidatam ao programa, ministro? Elas devem procurar os agentes promotores? Devem fazer algum tipo de cadastro junto ao governo?
11: Quando a entidade fez essa proposta pro governo federal, pro Ministério das Cidades, ela já tinha mapeado qual o bairro, qual é a comunidade que ela vai atuar, né? E claro que tem uma organização dessa demanda para levantar agora a necessidade de cada família, ir casa a casa, né? Pegar certinho o nome, verificar todo o imóvel, o que ele precisa, além do banheiro, vamos checar aqui o telhado, precisa ajustar o telhado, precisa ajustar o piso, mas essa comunidade, ela está de antemão mapeada para que agora a gente possa contratar essas obras e executar a reforma desses banheiros.
1: Ministro, o senhor começou falando, então, que a gente tem o Minha Casa Minha Vida para oferecer casa para quem não tem. O Reforma Casa Brasil para oferecer melhorias em casas que precisam de adequações, e o Periferia Viva Reformas, então, para oferecer esse tipo de necessidade mais básica, mais premente. Vamos falar do Reforma Casa Brasil agora, porque ele é um pouco diferente. Eu queria que o senhor explicasse a diferença entre ele e esse programa lançado agora, e que tipo de melhorias podem ser feitas pelo Reforma Casa Brasil.
11: Certo, então vamos lá. Como eu estava falando, o programa Minha Casa Minha Vida, ele foca na habitação, para quem não tem. O programa Periferia Melhoria, a gente vai nos bairros periféricos, os bairros mais simples, carentes, né? Pessoas extremamente carentes, que a gente resolve e que não tem condição de pegar um financiamento, não tem condição de fazer um banheiro com recursos próprios. No caso do Reforma Casa Brasil, a gente potencializa resolver questões de inadequações em moradias para aquela família com renda até 13 mil, que pode acessar o crédito, um financiamento, com uma taxa de juros de 0,99%, com um empréstimo máximo e um valor para financiar de até 50 mil reais, e que ela pode tá reformando um quarto, ampliando um quarto, reformando o banheiro que ela já tem, reformando o telhado, fazendo instalação elétrica, hidráulica, e dando uma melhor qualidade para a sua casa.
1: Às vezes ampliando também.
11: Às vezes ampliando. A gente tem cerca de disponível para o programa Reforma Casa Brasil cerca de 30 bilhões de reais. Para o programa Periferia Melhoria, que a gente falou agora há pouco, que a gente selecionou 9 mil moradias e a gente potencializou, na verdade, esse 9 mil, desculpe, 9 mil era a meta e a gente triplicou, foi para 30 mil. Mas são assim, são formas de atender a população brasileira, aquelas famílias que mais precisam, cada qual de acordo com sua necessidade. Para quem não tem casa, programa Minha Casa Minha Vida. Para quem tem sua habitação e precisa resolver a inadequação, o Reforma Casa Brasil. E para quem realmente é uma família extremamente carente, a gente chegar com Periferia Melhoria.
2: O senhor fez referência às faixas e aos valores que podem ser financiados neste programa. Esses valores podem ser financiados, dependem da faixa de renda da pessoa ou do custo da reforma que ela quer
11: como,
2: fazer?
11: Como nessa situação nós estamos falando de um financiamento, então, vai ser feita uma análise de crédito, de capacidade dessa família de pegar um empréstimo. Claro que um empréstimo é com a taxa menor que 1%, então a taxa facilitada, que ela traz mais famílias para o programa. Ela é mais atrativa e ela oportuniza a família aí a poder, de fato, tá melhorando sua unidade habitacional, sua moradia, com as reformas que a gente falou aqui agora há pouco, né?
1: E o programa aceita pessoas que estiverem com o nome sujo, negativado por dívida, como cartão de crédito, por exemplo, cheque especial?
11: Numa situação dessa, que é uma análise de crédito, Mariana, assim, então é importante que as pessoas vão ter que reunir as documentações, né, os documentos com prova e renda e tudo, para que seja feita uma avaliação aí pelo agente financeiro e ela possa estar acessando um financiamento com a taxa facilitada pelo governo do Brasil, pelo governo do presidente Lula, né?
2: Ok, nós conversamos com o ministro das Cidades, Vladimir Lima. Muito obrigado, ministro, por sua entrevista aqui à Voz do Brasil.
11: Obrigado, pessoal.
1: Iniciativas para fortalecer a cultura popular no país.
2: O governo do Brasil entregou hoje 90 equipamentos culturais itinerantes que podem ser adaptados para bibliotecas, estúdios e oficinas de cinema.
1: A entrega foi feita durante a sexta Teia Nacional dos Pontos de Cultura, que contou com a participação do presidente Lula.
12: Um desfile de estandartes representando os estados brasileiros marcou a abertura da sexta Teia Nacional dos Pontos de Cultura em Aracruz, no Espírito Santo. Depois de um intervalo de 12 anos, o evento foi retomado, reunindo agentes culturais, coletivos, mestres e mestras das culturas populares, povos tradicionais, representantes da sociedade civil e gestores públicos. A iniciativa faz parte do Cultura Viva, programa criado há 22 anos para movimentar o setor. A ministra da Cultura, Margarete Menezes, destacou os avanços do setor nos últimos 3 anos.
13: Tem em torno de 400 milhões sendo aplicados por ano na produção cultural de base comunitária. E nós passamos nessa gestão para 23.121 iniciativas fomentadas até agora.
12: Durante o evento, foram distribuídas placas de identificação aos pontos de cultura. Todos os mais de 16 mil pontos certificados em todo o país vão receber o material. Uma outra entrega feita em Aracruz foi a de 90 unidades dos Movicels. Os Movicels são equipamentos culturais itinerantes, adaptados com biblioteca, estúdio audiovisual, recursos tecnológicos, material para oficinas e cinema ao ar livre. Essa estrutura permite que municípios desassistidos possam ter acesso a atividades culturais. O presidente Lula destacou a importância do investimento em cultura.
3: O investimento em cultura movimenta uma indústria potente, estimula a economia, transforma vidas e cidades. Por isso, a cultura será sempre prioridade no nosso governo. Contará sempre com políticas públicas capazes de ajudá-la a exercer todo o seu potencial simbólico e econômico.
12: Para celebrar a cultura nacional, foram assinadas portarias que regulamentam a Rede Nacional de Mestras e Mestres das Culturas Tradicionais e Populares e o Programa Festejos Populares do Brasil. Também foram assinados o Decreto de Renovação do Conselho Nacional de Política Cultural e o Decreto que cria a Política Nacional para as Culturas Tradicionais e Populares. De Aracruz, no Espírito Santo, Luana Cara.
2: Também em Aracruz, o presidente Lula entregou 12 micro-ônibus do programa Agora Tem Especialistas Caminhos da Saúde e 11 vans do Programa Especial de Saúde do Rio Doce.
1: Os micro-ônibus são equipados com ar-condicionado e plataformas de acessibilidade e beneficiam 12 municípios capixabas.
2: Eles vão fazer o transporte sanitário seguro e gratuito de pacientes do SUS que precisam se deslocar para outras cidades para realizar consultas, exames, tratamentos especializados e procedimentos de média e alta complexidade.
1: Já as vans foram entregues para 11 municípios e serão utilizadas no transporte de pacientes para consultas, procedimentos e cirurgias fora do domicílio.
2: Seja como transporte de pessoas ou movimentação de cargas, as hidrovias do Brasil funcionam como principal acesso em diversas regiões.
1: E hoje o governo fez um balanço de ações desenvolvidas pela Secretaria Nacional de Hidrovias e Navegação, criada há 2 anos.
14: Mais hidrovias para transporte de pessoas e produtos pelo país. Essa é uma das metas alcançadas pelo Ministério de Portos e Aeroportos. Esse modal cresceu mais de 12% entre 2024 e 2025. O ministro da pasta, Tomé Franca, ressaltou as vantagens que esse tipo de transporte oferece.
15: Que as hidrovias é um caminho seguro para que a gente possa reduzir o custo logístico, que a gente possa fazer a integração do desenvolvimento regional. Nós vivemos num país que são vários Brasis e as regiões do Nordeste, do Norte, da Amazônia, ela precisa das hidrovias para o seu desenvolvimento. E finalmente um transporte que é sustentável, um transporte que preserva o meio ambiente.
14: O Ministério de Portos e Aeroportos apresentou também um planejamento que prevê leilões para concessão de 6 hidrovias no primeiro semestre de 2027 em diferentes regiões do país. Entre os trechos incluídos no plano estão os rios Paraguai, Madeira, Tocantins e Tapajós. Já no segundo semestre deste ano, está previsto o leilão de concessão de um trecho do São Francisco. O secretário nacional de Hidrovias e Navegação, Otto Bourlier, destaca que as hidrovias devem ajudar a vida de quem vive perto dos rios.
16: Ribeirinhos, pescadores, indígenas, ou seja, a população que muitas vezes não tem acesso de forma em longo prazo de serviços públicos. Então é uma agenda de Estado que a gente está iniciando agora, em que a gente vai trazer ganhos sociais, ganhos logísticos e ganhos ambientais.
14: Desde 2023, R$1,5 bilhão foram investidos para fortalecer a navegação no país. Só neste ano, a previsão é de um investimento total que supera R$500 milhões. Com locução de Raquel Mariano, reportagem Márcia Fernandes.
2: De janeiro a abril deste ano, o Brasil registrou a melhor movimentação da história nos aeroportos, ultrapassando os 44 milhões de passageiros.
1: Um crescimento de 7,6% na comparação com o mesmo período do ano passado.
2: A aviação doméstica com voos pelo país registrou mais de 33 milhões de viajantes.
1: De acordo com o Ministério do Turismo, o fortalecimento de destinos domésticos contribui para o cenário.
2: E essas foram as notícias do Governo do Brasil.
1: Uma realização da Secretaria de Comunicação Social da Presidência da República.
2: Com produção da empresa Brasil de Comunicação.
1: Fique agora com as notícias do Poder Judiciário e do Congresso Nacional. Boa noite.
2: Boa noite para você e até amanhã.
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18: Você vai ouvir agora notícias do Poder Judiciário. STF valida lei que reduziu área protegida no Pará para viabilizar ferrogrão.
19: STJ identifica tentativas de fraude com comandos ocultos em petições e determina a apuração dos casos.
18: Presidente do TSE defende a atuação contra o uso abusivo da inteligência artificial nas eleições.
19: Boa noite, eu sou Marcela Luiza.
18: E eu sou Walter Lima.
19: O Supremo Tribunal Federal declarou constitucional a lei que autorizou a redução de área protegida no Pará para viabilizar a construção da Ferrogrão, ferrovia projetada para ligar o norte do país ao Mato Grosso.
18: A ação foi apresentada pelo PSOL contra uma lei de 2017. A legenda sustentava que a Constituição exige a edição de lei formal para a redução de áreas protegidas.
19: No julgamento, prevaleceu o entendimento do relator ministro Alexandre de Moraes. Segundo ele, não houve irregularidade no processo legislativo nem retrocesso ambiental, já que a construção da ferrovia continua condicionada à obtenção de todas as licenças solicitadas pelos órgãos competentes.
18: O plenário também aderiu à proposta de autorizar o Poder Executivo para compensar por decreto a área de retirada do parque.
19: STJ detecta uso de prompt injection em processos e anuncia medidas de segurança e responsabilização dos envolvidos.
18: O mecanismo tenta manipular sistemas de inteligência artificial por meio de comandos invisíveis inseridos em documentos judiciais. Tiago Gomide.
20: O Superior Tribunal de Justiça informou ter identificado petições com técnicas de prompt injection usadas para enganar modelos de inteligência artificial com comandos ocultos. Segundo o presidente da corte, ministro Herman Benjamin, o sistema STJ Logos possui barreiras de segurança capazes de neutralizar as tentativas de fraude. O tribunal determinou que os casos sejam certificados nos autos e anunciou a instauração de inquérito policial e procedimento administrativo para apurar responsabilidades criminais e disciplinares de advogados e escritórios eventualmente envolvidos.
19: Presidente do TSE defende a atuação contra o uso abusivo da inteligência artificial nas eleições.
18: A declaração do ministro Nunes Marques foi feita durante a abertura do seminário Seta Debate. Mariana Fabre.
21: O presidente do TSE, ministro Nunes Marques, afirmou que o uso de inteligência artificial para enganar eleitoras e eleitores ou para atacar o sistema eleitoral não deve ser tolerado. Para ele, o avanço tecnológico que interfere na vontade popular deve ser respondido com inteligência democrática. O ministro lembrou que o uso irregular de IA, que viola as normas eleitorais, pode ser enquadrado como uso indevido dos meios de comunicação e até como abuso de poder político ou econômico.
19: Moradores da Ilha do Marajó recebem serviços básicos de cidadania.
18: Esse foi o quarto dia de itinerância da Justiça do Trabalho. Luma Soares.
22: Movimentação intensa aqui em Breves, escolas lotadas e pátios cheios de moradores em busca de justiça, cidadania e saúde. Mesmo na reta final, as ações da Justiça do Trabalho não param. Hoje, o TRT da 8ª Região deu curso de Libras para profissionais de instituições públicas e inaugurou uma biblioteca temática com doação de livros infantis. O mutirão do Justiça Itinerante é coordenado pelo CNJ com mais de 50 entidades parceiras. Os atendimentos gratuitos em Breves, Portel e Melgaço vão até amanhã, sexta-feira, dia 22.
19: Após a ação do MPF e de órgãos parceiros, IBGE lança censo da população em situação de rua em Belém, no Pará.
18: Os dados vão servir para a criação de políticas públicas para essa população. Tatiana Castro.
23: Segundo dados do CadÚnico contabilizados até 2025, em Belém existem 1.952 pessoas em situação de rua. No entanto, por estarem desvinculados da rede assistencial básica, uma grande parcela desses cidadãos sequer constava nos registros oficiais da prefeitura. Após a ação do MPF e de órgãos parceiros, o IBGE lançou o portal oficial da pesquisa, que vai reunir os dados coletados.
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19: Uma boa noite.
18: E até amanhã.
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4: Está no ar o Jornal do Senado.
5: Eu sou Paula Groba.
7: E eu sou Ricardo Nakaoka.
5: E estes são os destaques de hoje do Jornal do Senado, que começa agora.
7: Congresso derruba vetos e libera recursos federais para pequenos municípios endividados com a União.
5: Sugestão legislativa prevê isenção de imposto de renda para militares.
7: Chega ao Congresso medida provisória que cria crédito de 30 bilhões para taxistas e motoristas de aplicativo trocarem de carro.
5: Boa noite.
7: Boa noite.
5: O Congresso derrubou os vetos do presidente Lula que impediam municípios com até 65 mil habitantes, mesmo endividados com a União, de receber recursos federais.
7: Com a decisão, essas cidades voltam a ter acesso a verbas de programas do governo e de emendas parlamentares. Os detalhes com o repórter Márcio Maturana.
24: Municípios com até 65 mil habitantes que estejam inadimplentes com a União poderão firmar convênios e receber recursos federais por meio de programas e emendas parlamentares. Isso porque senadores e deputados derrubaram os vetos do presidente Lula a 4 dispositivos da Lei de Diretrizes Orçamentárias, em sessão conduzida pelo presidente do Congresso, Davi Alcolumbre.
25: Vossas excelências sabem que cerca de 90% dos municípios brasileiros, exatamente 92%, possuem menos de 165 mil habitantes. Também é do conhecimento de vossas excelências e de todos que o atual quadro de desafios orçamentários e fiscais que as prefeituras por todo o país têm enfrentado para implementar políticas públicas e por isso, neste cenário, esta sessão congressual, com esta pauta previamente estabelecida, esta deliberação é de extrema importância para que os pequenos municípios brasileiros possam ter acesso aos convênios.
24: Segundo Davi, a medida pode beneficiar mais de 3 mil municípios brasileiros. Ele disse que a derrubada desses vetos atende a um pedido de prefeitos feito durante a 20ª Marcha à Brasília em defesa dos municípios.
5: E pedidos pela instalação da CPMI do Banco Master marcaram a sessão do Congresso Nacional nesta quinta-feira. Parlamentares da base e da oposição defenderam a investigação de negociações suspeitas envolvendo a instituição financeira.
7: O presidente do Congresso, Davi Alcolumbre, afirmou que a leitura dos requerimentos para a criação de CPMIs é prerrogativa da presidência, conforme o regimento do Senado. Ele destacou que a sessão foi convocada para analisar vetos presidenciais relacionados a repasses a municípios inadimplentes.
25: Em resposta à questão de ordem levantada por vários parlamentares na sessão do Congresso de hoje, que requereram a leitura do requerimento de criação da Comissão Parlamentar Mista de Inquérito, a presidência esclarece que as matérias do expediente serão objeto da leitura a juízo do presidente. Portanto, o momento da leitura é um ato discricionário da presidência da mesa do Congresso Nacional.
5: A Comissão de Educação do Senado debateu os impactos da militarização das escolas públicas brasileiras.
7: Pesquisadores, representantes de entidades educacionais e estudantes criticaram a presença de agentes militares na gestão escolar e defenderam mais investimentos em políticas educacionais. Repórter Henrique Nascimento.
26: Segundo os participantes, ainda não existem evidências conclusivas de que a militarização melhore o desempenho escolar. A presidente da Comissão de Educação, senadora Tereza Leitão, do PT de Pernambuco, afirmou que especialistas defendem avaliações mais rigorosas sobre os impactos pedagógicos e sociais das escolas cívico-militares.
27: Há um conjunto de setores e segmentos da sociedade que tem alertado para a ausência de evidências conclusivas que associem a militarização à melhoria consistente da aprendizagem, defendendo avaliações rigorosas sobre seus efeitos pedagógicos, sociais e financeiros.
26: O professor da USP, Salomão Barros Ximenes, afirmou que entidades ligadas à ONU demonstram preocupação com esse modelo.
3: Todos condenam o Brasil pelo processo de expansão da militarização. Na verdade, nos dá vergonha, né? Essa é a verdade. Nos dá vergonha que o Brasil esteja se inserindo gradativamente num rol bastante pequeno de países que militarizam escolas como política institucional.
26: O tema também está em debate no Senado. Projetos em análise pelos senadores defendem o fortalecimento das escolas cívico-militares e a criação de uma frente parlamentar sobre o tema.
5: E militares das Forças Armadas podem ganhar isenção do imposto de renda.
7: Uma sugestão legislativa aprovada pela Comissão de Direitos Humanos e Legislação Participativa avançou no Senado com essa proposta. Repórter Rodrigo Rezende.
6: Uma sugestão legislativa

0: missão.
1: O projeto também beneficiaria os militares das chamadas forças auxiliares, como bombeiros e policiais militares estaduais e distritais. De acordo com a Hermes Clan, os efeitos financeiros da medida deverão ser debatidos nas comissões temáticas do Senado.
2: A Comissão de Assuntos Sociais aprovou a inclusão da vacina nonavalente contra o HPV no Calendário Nacional de Imunização do SUS.
3: Essa vacina amplia a proteção contra o câncer de colo de útero e diversos outros tipos da doença. Repórter Patrícia Oliveira.
4: A proposta amplia a cobertura vacinal contra o HPV, o papilomavírus humano, que está relacionado principalmente a casos de câncer de colo do útero, além de diversos tumores nas regiões genitais. O Programa Nacional de Imunizações já oferece a quadrivalente, que protege contra 4 subtipos do HPV. A inclusão da vacina nonavalente busca aumentar essa proteção. A autora do projeto, a senadora doutora Eudócia, do PSDB de Alagoas, afirmou que a implementação da vacina pelo SUS custará menos ao governo federal do que as despesas com a doença.
5: Enquanto que a quadrivalente protege a mulher 70%, contra o vírus HPV, a nonavalente protege 90%. Nós iremos economizar 3,8 bilhões de reais em um único ano, porque nós não teremos as mulheres com câncer de colo de útero.
4: Se não houver pedido para votação no plenário, a matéria segue para a Câmara dos Deputados.
2: E motoristas de táxi e de aplicativos poderão ter acesso a uma nova linha de crédito para trocar de carro ou comprar o primeiro veículo próprio.
3: O Congresso Nacional vai analisar a medida provisória que destina 30 bilhões de reais ao financiamento de automóveis de até 150 mil reais, com critérios de sustentabilidade ambiental, social e econômica. Repórter Alexandre Campos.
6: Pelo texto da MP editada pelo Executivo, os beneficiários terão carência de 6 meses para o início do pagamento das prestações e de 6 anos para quitar o empréstimo. Os juros serão diferenciados para as mulheres de 11,5% ao ano, enquanto que para os homens de 12,6%. O governo vai destinar 30 bilhões de reais para o programa e exigir das montadoras que a ele aderirem a obrigação de conceder um desconto mínimo de 5% para os motoristas. Ao lembrar que depois da pandemia muitas pessoas optaram por se deslocar por meio de transporte individual compartilhado, o senador Rogério Carvalho, do PT de Sergipe, elogiou a iniciativa do governo.
7: O governo acerta ao atender milhões de trabalhadores brasileiros e brasileiras que trabalham nesta área, dando uma condição semelhante a outros trabalhadores e outros segmentos da economia que têm acesso a crédito, que têm estímulo para poder melhorar a sua condição de trabalho e melhorar a sua renda.
6: Também do PT, o senador Camilo Santana, representante do Ceará, lembrou que a MP vai beneficiar ainda os motoristas que, por não terem carro próprio, alugam veículos para transportar os passageiros pelas ruas do Brasil.
8: A iniciativa pode beneficiar cerca de 1,4 milhão de trabalhadores brasileiros, homens e mulheres que acordam cedo, enfrentam trânsito, insegurança, jornadas exaustivas e que muitas vezes comprometem boa parte da renda no aluguel de um carro para poder trabalhar.
6: De acordo com a medida provisória, quem aderir ao programa poderá incluir no valor das prestações os gastos com seguro e equipamento de segurança do veículo, desde que não ultrapassem 10% do valor do carro. Antes de ser votada pelos plenários da Câmara dos Deputados e do Senado, a MP será discutida por uma comissão mista de deputados federais e senadores.
3: Com edição de Paula Groba e trabalhos técnicos de João Lira, o Jornal do Senado fica por aqui. Acompanhe agora as notícias da Câmara dos Deputados. Boa noite.
2: Boa noite e até amanhã.

0: dos Deputados.
1: Congresso derruba veto que proibia repasse a municípios inadimplentes.
2: Deputados tornam crime o aumento abusivo de preços dos combustíveis.
1: Hugo Mota destaca a atuação da Câmara no enfrentamento ao feminicídio.
2: Plenário muda regras para a atuação dos órgãos de fiscalização ambiental.
1: Boa noite. Os deputados aprovaram um projeto que altera a legislação ambiental para impedir a suspensão de empreendimentos rurais sem notificação dos órgãos de fiscalização. Saiba mais detalhes sobre a proposta com o repórter Antônio Vital.
3: O plenário da Câmara aprovou o projeto que altera a lei de crimes ambientais para proibir o embargo de empreendimentos rurais com base

0: base exclusivamente em ferramentas de detecção remota, como imagens de satélite que apontem desmatamento. O projeto, apresentado pelos deputados Lúcio Moschini, do PL de Rondônia, e Zé Adriano, do PP do Acre, estabelece novas regras para a atuação dos órgãos de fiscalização ambiental. Na prática, antes da aplicação de medidas mais severas, como embargos ou paralisação de atividades, o autuado deverá ser notificado e ter prazo razoável para apresentar esclarecimentos quanto à infração tiver sido identificada apenas por monitoramento remoto. O texto aprovado também determina que, se for constatado dano ambiental, a fiscalização poderá adotar medidas administrativas cautelares para impedir o agravamento desse dano ou para garantir a recuperação ambiental. Mas essas medidas não poderão ser utilizadas para antecipar punições aos empreendimentos. Relatora da proposta, a deputada Marussa Boldrin, do Republicanos de Goiás, argumentou que a proposta fortalece o direito à ampla defesa e ao contraditório, sem retirar o poder de fiscalização dos órgãos ambientais. Para ela, imagens de satélite não podem substituir o direito de defesa e até fumaça de fogão a lenha pode ser confundida com queimada. O autor da proposta, Lúcio Moschini, disse que o objetivo é apenas garantir o direito de defesa antes do embargo do empreendimento.
1: Nós queremos que o satélite continue fiscalizando, sim. Antes, porém, que dê o direito de defesa ao produtor rural. Detectou? Perfeitamente. Então notifique o produtor. O ônus da prova hoje é todo do produtor. O satélite não sabe se você tem uma licença de desmatamento. O satélite não sabe se houve uma tempestade e caiu uma árvore, mas o que o satélite faz, através de IA, é embargar.
0: A deputada Marina Silva, da Rede de São Paulo, ex-ministra do Meio Ambiente, disse que o projeto dificulta medidas imediatas de proteção em áreas remotas e pode colocar fiscais de órgãos ambientais em risco.
2: O que estão querendo é voltar ao tempo da impunidade. Não é para corrigir injustiça. Injustiça é expor o fiscal do IBAMA, do ICMBio, aí para uma operação corpo a corpo e ser recebido com bala por pessoas que invadem, que fazem grilagem em terra pública, em terra indígena, em área do governo federal. Isso sim é injustiça. A justiça é usar a tecnologia.
0: O projeto que proíbe o embargo de empreendimentos rurais com base apenas em infrações detectadas por imagens de satélite seguiu para análise do Senado. Da Rádio Câmara de Brasília, com informações de Daniela Lessa, Antônio Vital.
3: Nilton Tato, do PT de São Paulo, critica iniciativas apoiadas pela Frente Parlamentar da Agropecuária. Ele afirma que os projetos defendidos podem fragilizar mecanismos de proteção ambiental, favorecer mudanças em áreas de conservação e enfraquecer o combate ao desmatamento ilegal.
4: No entendimento de Nilton Tato, parte da bancada ruralista adota posições contraditórias ao apoiar compensações por perdas climáticas, enquanto, por outro lado, defende medidas que agravam a crise ambiental.
5: Educação.
3: O plenário da Câmara aprovou novas regras para reajuste do piso nacional dos professores do ensino básico público. Quem tem mais detalhes sobre o tema é a repórter Daniela Lessa.
6: A Câmara dos Deputados aprovou a medida provisória que altera as regras de atualização do piso salarial nacional dos professores da educação básica pública. A partir da medida, o piso salarial dos professores do magistério passou a ser de R$5.130 para professores com formação em nível médio. Antes da medida provisória, o aumento anual do piso era calculado com base no crescimento do valor anual por aluno do Fundeb. Segundo o governo, esse modelo gerava distorções, porque dependia apenas da variação do valor mínimo por aluno definido nacionalmente. Com a medida provisória, o reajuste passará a considerar a inflação do ano anterior, medida pelo INPC, somada a 50% da média de crescimento real das receitas do Fundeb nos últimos 5 anos. Segundo o Ministério da Educação, pela regra antiga, o reajuste de 2026 seria de apenas 0,37%. Já com a nova fórmula, o aumento ficará em 5,4%, com ganho real acima da inflação. Relatora da proposta, a senadora professora Dorinha Seabra, do União Brasil de Tocantins, argumentou que a medida busca garantir valorização dos profissionais da educação sem provocar mudanças bruscas nas contas de estados e municípios. Outra mudança aprovada amplia o alcance da política para incluir professores contratados por tempo determinado, ponto defendido pela deputada Maria do Rosário, do PT do Rio Grande do Sul.
5: Não há professores de primeira ou de segunda categoria na escola. Nós queremos concursos públicos, mas ao mesmo tempo reconhecemos que ao longo dos últimos anos, praticamente 50% do efetivo dos educadores e educadoras das escolas públicas são de professores com contrato emergencial.
6: O deputado Wildo Rocha, do MDB do Maranhão, destacou que a proposta iguala a remuneração de professores do ensino infantil e fundamental.
7: Isso aqui agora, os professores do magistério serão tratados todos iguais, professor do ensino infantil, professor do ensino fundamental, todos serão tratados igualmente. Agora, até mesmo os professores contratados por tempo determinado. Todos terão o mesmo piso salarial.
6: O deputado Kim Kataguiri, do Missão de São Paulo, votou contra a proposta, argumentando que o atual piso salarial do magistério ainda não é pago corretamente em muitos municípios.
8: Que os tribunais de contas apontam que mais de 80% já não paga o piso atual. Aí o Congresso Nacional, sem fazer nenhum sacrifício próprio, porque dinheiro não falta, o que falta é cortar na carne do próprio Congresso, dos privilégios, inclusive dos próprios parlamentares, para de fato ter esse recurso para os municípios e para os estados.
6: A medida provisória, que altera as regras do piso salarial nacional dos professores da educação básica, seguiu para análise no Senado. Da Rádio Câmara de Brasília, Daniele Lessa.
4: Segurança Pública. Paulo Marinho Júnior, do PL, critica a situação da segurança pública em Caxias, apontada por ele como a cidade mais violenta do Maranhão. O deputado questiona a ausência de representantes do Judiciário, do Ministério Público e da Polícia Federal em audiência pública realizada no município sobre o tema.
3: Paulo Marinho Júnior afirma que agentes de outros estados têm sido mais eficientes no combate ao crime do que as forças de segurança do Maranhão. Ele ainda cobra esclarecimentos sobre denúncias de atuação do crime organizado e a possíveis irregularidades envolvendo agentes públicos de Caxias.
4: Presidência. O presidente Hugo Mota ressaltou a atuação da Câmara com a aprovação de mais de 70 propostas para fortalecer políticas de enfrentamento ao feminicídio e à violência contra as mulheres. A reportagem é de Luiz Gustavo Xavier.
9: O presidente da Câmara, Hugo Mota, destacou que desde a assinatura do Pacto Nacional Brasil contra o Feminicídio, os deputados aprovaram um conjunto de 73 propostas voltadas ao enfrentamento da violência contra a mulher e ao combate ao feminicídio no país. A declaração foi feita durante cerimônia, que marcou 100 dias da iniciativa, ao lado do presidente Luiz Inácio Lula da Silva e de autoridades dos três poderes.
10: O feminicídio é um flagelo que nos envergonha como nação, mas a união entre os poderes demonstrada neste pacto e a determinação do Parlamento brasileiro em legislar com rigor e sensibilidade apontam o caminho para que em um futuro próximo nenhuma cidadã precise temer por sua vida apenas pelo fato de ser mulher.
9: Hugo Mota reforçou que a Câmara tem priorizado medidas de prevenção, proteção e acolhimento às mulheres vítimas de violência. Entre as iniciativas citadas está o programa Antes que Aconteça. A proposta prevê a implantação de salas lilás, casas-abrigo e a atuação de defensoras populares capacitadas em direito das mulheres.
10: A iniciativa contempla a implantação de salas lilás, casas-abrigo e a atuação de defensoras populares, lideranças comunitárias capacitadas em direitos das mulheres. A educação também será um dos pilares desse esforço, porque é assim que transformamos o país. A partir da base.
9: A coordenadora da bancada feminina, deputada Jaque Rocha, do PT do Espírito Santo, destacou os avanços na legislação brasileira, desde a assinatura do Pacto Nacional Brasil de Enfrentamento ao Feminicídio.
11: Para nós é um motivo de muito orgulho nesses 100 dias, mostrar o tamanho da colaboração do Poder Legislativo, também junto aos outros poderes, Poder Executivo e Judiciário, de que nós temos aqui uma bancada comprometida a colocar as mulheres como protagonistas e prioridade.
9: O presidente da Câmara mencionou ainda projetos aprovados recentemente pela Casa, que já se transformaram em lei. como o uso da tornozeleira eletrônica por agressores e a tipificação da violência vicária e do vicaricídio. A Câmara também aprovou a quebra de sigilo bancário em ações de alimentos, quando houver suspeita de ocultação de patrimônio, entre outras propostas. Da Rádio Câmara de Brasília, Luiz Gustavo Xavier.
3: Política. Leonardo Monteiro, do PT de Minas Gerais, registra a cassação do prefeito de Governador Valadares, Coronel Sandro. O deputado afirma que a decisão ocorreu após denúncias de irregularidades em contratos da área da educação, incluindo transporte escolar e aquisição de kits para estudantes.
4: Leonardo Monteiro parabeniza a atuação da Câmara Municipal e de lideranças políticas de Governador Valadares para dar continuidade ao processo. Para o deputado, a votação que resultou na cassação representa um esforço de enfrentamento à corrupção no município mineiro.
3: Votação. Deputados e senadores derrubaram o veto presidencial à proibição de que municípios inadimplentes recebam recursos federais. A repórter Silvia Munhato acompanhou sessão do Congresso e tem outras informações.
12: O Congresso Nacional derrubou 4 vetos do Executivo à Lei de Diretrizes Orçamentárias de 2026 para permitir repasses de recursos federais para obras de estados e municípios e para convênios com municípios que estão inadimplentes. A sessão também foi marcada por pedidos de parlamentares por uma CPI mista sobre o Banco Master. 2 dispositivos mantidos na LDO prevêem recursos para obras de rodovias estaduais e municipais destinadas à integração de modais de transporte ou escoamento produtivo e para despesas relativas à malha hidroviária. Mas o Executivo argumentou que os recursos federais não poderiam custear despesas locais. Outro dispositivo permite a doação de bens, valores ou benefícios pela administração pública em período eleitoral, mas o governo federal alegou que a medida é inconstitucional. Também foi mantido o dispositivo que permite convênios com municípios de até 65 mil habitantes que estão inadimplentes. Apesar dos vetos iniciais, vários parlamentares que apoiam o governo declararam que votariam contra apenas o dispositivo sobre doações em período eleitoral. Foi o que disse o deputado Chico Alencar, do PSOL do Rio de Janeiro.
13: Porque ele permite a compra de votos. Na verdade, você poder doar em período eleitoral bens, uma série de equipamentos utilitários, benesses para a população, significa descumprir a lei eleitoral, que tem essa vedação muito sadia.
12: A deputada Bia Kicis, do PL do Distrito Federal, defendeu a derrubada dos vetos porque eles estariam prejudicando a população.
14: Para impedir o escoamento da produção, para impedir que aquelas pessoas que moram nos rincões mais distantes do nosso país, as pessoas mais simples, pobres, vulneráveis, miseráveis, não tenham acesso à produção.
12: No início da sessão, vários deputados e senadores pediram ao presidente do Congresso Nacional, senador Davi Alcolumbre, do União do Amapá, que lesse requerimentos de abertura de CPIs mistas para investigar denúncias relacionadas ao caso do Banco Master. Um dos que pediu a CPI foi o senador Flávio Bolsonaro, do PL do Rio de Janeiro, que aparece em conversas gravadas com o dono do Banco Master, Daniel Vorcaro. Nas conversas, ele busca recursos para o financiamento do filme sobre seu pai, o ex-presidente Jair Bolsonaro.
15: Do outro lado está o filme do presidente Bolsonaro, que recebeu investimento privado de alguém que na época não tinha absolutamente nada que pudesse desabonar a sua conduta, inclusive premiado, as suas empresas premiadas como exemplos de compliance. Esse lado não tem nada de errado. E é por isso, presidente, que a gente precisa urgentemente dessa CPMI.
12: O deputado Lindbergh Farias, do PT do Rio de Janeiro, disse que o senador poderia aproveitar a tribuna para responder os questionamentos sobre sua relação com Vorcaro.
16: O senhor foi visitar ele um dia depois que ele sai da prisão com tornozeleira eletrônica? Quer dizer que não sabia dos envolvimentos dele? Vossa Excelência não sabia da aplicação do Rio Previdência, governado pelo seu partido, no seu estado, pelo PL, Cláudio Castro, 970 milhões?
12: O senador Davi Alcolumbre ouviu as reivindicações, mas indeferiu os pedidos, afirmando que a decisão sobre o aumento da leitura dos requerimentos de CPI é da presidência. Da Rádio Câmara de Brasília, Silvia Munhato.
4: Economia. A A Câmara aprovou o projeto encaminhado pelo governo que pune com prisão aumento injustificado no preço dos combustíveis. O repórter Antônio Vital acompanhou a votação e tem mais informações.
0: A Câmara dos Deputados aprovou o projeto do governo que prevê pena de 2 a 4 anos de prisão, além de multa, para quem aumentar sem justa causa o preço de combustíveis, considerados bens de utilidade pública. A proposta altera a lei dos crimes contra a ordem tributária, econômica e contra as relações de consumo. O projeto considera sem justa causa o aumento de preços que não tenha relação com a elevação dos custos de produção, distribuição e importação dos combustíveis. As penas poderão ser aumentadas até a metade se o aumento injustificado ocorrer durante calamidade pública ou crise de abastecimento. Para apurar a existência do crime, o Ministério Público deverá firmar acordos de cooperação com o Conselho Administrativo de Defesa Econômica, o CAD. A proposta original do governo previa pena de até 5 anos de prisão, que foi reduzida para 4 pelo relator, deputado Merlong Solano, do PT do Piauí, após negociação com os diversos partidos. De acordo com a justificativa do governo, os combustíveis possuem importância estratégica para o funcionamento da economia e a proposta corrige uma lacuna legal nas relações de consumo. O projeto foi criticado por deputados da oposição. Para o deputado Kim Kataguiri, do Missão de São Paulo, criminalizar o aumento de preços vai provocar desabastecimento de gasolina e óleo diesel. Já o deputado Lafayette de Andrada, do PL de Minas Gerais, diz que já existem instrumentos administrativos para penalizar quem aumentar os preços para ferir a concorrência e o consumidor.
17: Nós entendemos que é um projeto inócuo. Está criando na prática mais uma possibilidade de incriminar posto de gasolina, de prender dono de posto. Hoje, nós já temos um sem número de leis que defende a liberdade econômica, que defende o consumidor, que dá um conjunto de ferramentas para o Ministério Público, para a Polícia Federal, que na prática, no mundo real, no dia a dia, vai chover no molhado, porque as ferramentas já estão aí.
0: O relator Merlong Solano defendeu a necessidade de punir empresários que aumentarem preços sem justificativa. Segundo ele, foram registrados aumentos abusivos e injustificados mesmo depois das medidas adotadas pelo governo desde o início da guerra entre os Estados Unidos e o Irã.
18: A gente está tendo aí um subsídio para o setor de R$3 por cada litro. Ainda assim, se mantiveram os aumentos. Diante deste quadro, da persistência do setor de combustível em elevar seus preços de maneira injustificada, porque o Brasil só consome de gasolina importada 15% de toda a sua demanda. De óleo diesel, a parte importada só chega a 30% de todo o nosso consumo.
0: O projeto do governo, que prevê pena de 2 a 4 anos de prisão para quem aumentar sem justa causa o preço de combustíveis, seguiu para análise do Senado. Da Rádio Câmara de Brasília, Antônio Vital.
19: Transportes.
3: Ricardo Aires, do Republicanos do Tocantins, denuncia a precariedade e a curta durabilidade de pontes estratégicas na região norte. Ele cita como exemplo a ponte sobre o rio Araguaia, que liga seu estado ao Pará, interditada com menos de 15 anos de uso e prejuízo de R$76 milhões.
4: Outro caso citado pelo deputado ocorre em Pedro Afonso, onde uma ponte de R$100 milhões, entregue em 2014, está parcialmente interditada. Ricardo Aires exige a atuação imediata do TCU para investigar os métodos construtivos e o processo de execução dessas obras.
3: Bebeto, do PP do Rio de Janeiro, pede agilidade na remoção de uma torre de energia que, segundo ele, está impedindo o avanço de obras de duplicação na rodovia Presidente Dutra e a construção de um acesso viário na Baixada Fluminense.
4: Bebeto também cobra providências de órgãos reguladores diante do atraso nas intervenções viárias. Além disso, ele defende a continuidade de obras de mobilidade urbana, incluindo a construção de viadutos considerados estratégicos para reduzir congestionamentos.
3: Termina aqui o jornal Câmara dos Deputados, com trabalhos técnicos de Everson Urani e apresentação de José Carlos Andrade e Luciana Vieira. Uma boa noite para você.
4: Uma ótima noite. A Voz do Brasil está de volta amanhã.
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5: 8:04 agora.
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0: 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De volta, mais uma edição do nosso Planeta Música.
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0: Começando nesse instante o nosso encontro da noite.
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0: Simplesmente a sua melhor opção. Muito boa noite, cidade. Aqui o Josias de Leal. Você já sabe. Nosso programa desfilando a partir desse instante com as melhores das pistas de sucessos do Brasil e do mundo. Em casa, meu amigo, minha amiga, no trabalho, viajando, onde quer que se encontre, sintam-se todos abraçados. É pelo carinho da sintonia. Em instantes, a gente vai liberar aqui o nosso WhatsApp para você pedir músicas, participar do nosso programa da noite. E claro que às 10, a seleção de músicas românticas já estão sendo organizadas a partir desse instante. Então tá valendo aí, um abraço grande para você que clicou televisão, tá com a gente. Vamos começar com o Daniel hoje. O título dessa música é Difícil Não Falar de Amor. Desse jeito, viu? 8 e 6.

0: Ana Carolina Garganta, Alceu Valença, Anunciação. Iniciamos o programa de hoje com essa bastante legal. Difícil não falar de amor do Daniel. 2010, esse trabalho de composição e lançamento e tudo mais. 8 e 16 instantes, a gente já volta com as primeiras indicações para o programa de hoje.
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0: Opa, tudo certo? Agora é hora de você pedir músicas, mandar o toque para quem você tá afim. Afinal, o nosso programa apenas na fase inicial.
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0: Então, nesse instante, você faz o pedido e a gente toca.
5: Boa noite, meu querido Josias Leal. Tudo bem com você, Josias? Edinho de Santana de Parnaíba, São Paulo.
0: Eu, Edinho.
5: Josias, esqueci de falar pra você, rapaz. Então, vi você aí na transmissão da Agreste aí mais uma vez aí.
0: Sério?
5: Em Quipapá. Parabéns aí pela transmissão. Amo a Agreste FM.
0: Ah, muito obrigado.
5: Amo o seu programa, amo toda a programação da Agreste FM, Josias.
0: Que ótimo, rapaz.
5: Que Deus abençoe vocês, viu?
0: Ah, você
5: e hoje
0: também.
5: Eu gostaria de ouvir aí o Pupurri Brega, dos Trem de Cupira. Okay. Oferecer para meu irmão Everaldo em Laje Grande de Catende, meu tio Cícero Cândido, meu tio Jarrinha, meu irmão Zé do Piseiro aqui em Santana de Parnaíba, minha esposa Tatiane e a todos os ouvintes da Agreste. Que Deus abençoe, Josias, e tô na escuta.
0: Grande Edinho, daqui a pouquinho a gente manda o Pupurri dos Três de Cupira, amigos e companheiro de luta aqui da Agreste FM.
6: Boa noite, Josias, tia Laíde. Põe tia. Me leva pra casa.
0: Sim.
6: Com Luana Magalhães.
0: Ok.
6: Vai pra você e família, para Manuel, para Lica, Lelis, Lenida, Lenivaldo, José do Rio de Janeiro, para a Saúba de Lagoa dos Gatos e todos que te escutam. Um abraço, Josi.
0: Outro.

Magalhães, me leva para casa. A primeira indicação do programa de hoje. A segunda ficou com a indicação da música dos Três de Cupira, rapaz. Aí é o Valdemir nos vocais inicial e ainda a participação de pessoas importantes. Tá aqui o Poporri dos Três de Cupira na indicação do Edinho, de Santana do Parnaíba.

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1: Music. 8:29, Sandro, Neide, ambos de Laje Grande, na sintonia com a gente, pediram Brucelose. Paixão envolvente na saudade, som do forró estilizado.
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0: forrozão da Brucelose aqui na Grush FM. Sandro, a Neide que fez o pedido. 8h32 o nosso programa.
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2: De volta com você, agora seguindo aí as nossas indicações musicais, você vai pedindo músicas que a gente vai colocando aqui de presente a todos que estão do outro lado, sintonizados, participando do nosso programa da noite.
3: Boa noite.
2: Opa, tá tudo preparadinho já? Já temos pedidos chegando aqui para nós? Alô, você do outro lado do mundo.
4: Boa noite, meu amigo José Lael. Sou eu, Júnior Ligeirinho, do Trevo de Panela. Não perco só um programa seu, Planeta Música, com José Lael, na Rádio da Agreste FM 89.5. Quero que você coloque a música aí de Dê Maluco, Forró das Gatinhas. Vou oferecer para você e família, para todos, faz a Agreste FM 89.5. Para meu pai, Leandro Meire, para toda a minha família, para Terezinha da Guaravita, as três irmãs da Coab, Graça Paula, Tia Laide, José de Mandoá, segue o Viales de Garaú, Sidoca de Caruaru, Liga de Cachoeirinha, Terezinha de Cachoeirinha, para o Sacristão Roberto da Paróquia de Cruz, Mazé de Cruz e Família, Jovadores da Gastinha, Aldemir de Belém de Maria, Marleide de Alto Bonito, para a Beda de São Domingos, São Joaquim do Monte, para a Zéza, para a Vandete, para a Dona Silene, na Terra Prefeitura, Bonito da Celeste Moto de Família, para Zé da Pedra de Cid Cajueiro, para Cido Mototáxi, para a Dona Bíblia de Cudia, para Josineide, para todos meus amigos e amigas. Boa noite, Josinha Leal.
2: Esse é o Juninho participando com a gente. DJ Maluco, preparação Forró das Gatinhas. A gente manda em instantes. Olha, sintonizando o nosso programa, o amigo Van, lá de São Joaquim do Monte. Van, valendo aí o nosso boa noite para você, tudo de bom? Seguindo aqui a nossa programação, os nossos pedidos, Josias Leal. Sou de São Joaquim do Monte, toca para mim, Banda Labaredas, minha paixão. Ofereço a irmã Maria, também a amiga Roseni, para você e família, todos que estão escutando seu abençoado programa, tá? Muito obrigado, hein? A Branca de São Joaquim do Monte, terra da Romaria, terra do amigo e ouvinte Van. Van, sempre na sintonia com a gente, rapaz. A nossa ouvinte pediu pra gente a Branca, né? A música da banda Labaredas, tá tudo preparadinho já? Minha paixão, saudade.

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0: Então vamos seguindo com você sempre. Nossos programadores musicais têm pedidos chegando aqui pra gente. Olha a indicação de quem agora? Boa noite.
1: Boa noite, José Leal. Aqui é Ana.
0: Muito bem,
1: de
0: Ana.
1: Panelas. Quero uma música de Léo Magalhães. A Carta.
0: A Carta.
1: Essa música é muito antiga, é do primeiro CD dele. Para oferecer a minha mãe, Quitéria, a minha irmã Aline, a minha irmã Leonária, a minha irmã Josinária, a meu irmão Léo, a meu irmão Douglas, a você, Renato, José Leal, Renato Neves,
0: isso.
1: Fernando Marinho, Jane de Paula, aquele locutor que fica aos domingos,
0: A
1: Willa Maralves,
0: ok,
1: Valdelin Santo, Júnior de Panelas, Sidoca de Panelas, e todos que curtam essa rádio maravilhosa.
0: Ok.
1: Então, uma boa noite, fique com Deus.
0: Você também. Ela pediu a carta com Eduardo Costa. A gente manda daqui a pouquinho de presente. Uma ótima noite, tudo de bom.
2: Olá, José, boa noite. Tudo bem com você? Sou Marlene de Alto Bonito.
0: Tudo bem, Marlene.
2: José, hoje eu gostaria de ouvir.
0: Sim.
2: Marília Mendonça, Troca de Calçada, para mim curtir. E vai abraço muito especial para você e família, com todo carinho, toda a família Crest FM, para o Seguindo Via Leja em Garanhuns, para Júnior Ligeirinho do Trevo, Paulo do Carrilho. Um grande abraço, tenha um ótimo programa. Vou ficar na escuta até o final, como
0: que
2: sempre.
0: Ótimo. Muito
2: e se tiver participação ao vivo, hoje eu participo, mesmo que eu não peça música, mas estou com saudade de participar ao vivo.
0: Então,
2: fica com
0: liberar.
2: Deus, meu amigo.
0: Daqui a pouquinho. Abraço para você, Marlene. Daqui a pouquinho, Troca de Calçada com Marília Mendonça, que já está preparadinha de presente. A nossa querida ouvinte, Marlene, de Alto Bonito, de sintonia com a gente.
3: Boa noite, meu amigo Josia.
0: Boa noite.
3: Aqui é Beto do Mutirão Bonito, Josia.
0: Seja bem-vindo.
3: Josia, coloca aquela música de Roberto Carlos, é um velho caminhoneiro.
0: Caminhoneiro.
3: Eu quero oferecer para Gonzinho, para Luzinha, para Bal, para Miri, para Ronaldo Segurança, para todos que estão ligados no seu programa, para você, uma boa noite.
0: Boa noite.
3: Até amanhã, estou com Deus.
0: Opa, você também, Beto, daqui a pouquinho, o velho caminhoneiro de presente.
4: Boa noite, Jorge.
0: Boa noite. Grande Luizinho.
4: Muito obrigado pela consideração, viu?
0: Você faz parte da nossa família.
4: Mais, eu estou completando, ano é domingo.
0: Domingão. Ah.
4: É.
0: Legal.
4: 68. Se Deus quiser, amanhã estou completando 68 anos domingo.
0: Então, antecipadamente,
4: por isso que eu bom dia, vocês, é um prazer você aparecer. Gostaria de ouvir uma música com o Zé Ribeiro, A Beleza da Rosa. Vou oferecer a você e família, oferecer a meus filhos São Juninha, Jair, Zezé, Jair, Marcilene, e para meus 17 netos, e para todos os ouvintes, que você está ligado no seu maravilhoso programa. Receba um forte abraço, seu ouvinte, Luizinho Totó. Tenha uma boa noite, fique com Deus, meu irmão. Até amanhã, Jota.
0: Abraço para você, Luizinho. Ele pediu saudade do José Ribeiro. A Beleza da Rosa. Grande abraço, boa noite. 8h52.